0: que as pessoas entendam é que há uma dinâmica criminal própria das facções, mas as facções também são um fenômeno social. Quando elas surgem sobretudo porque elas criam um laço social entre agentes criminais que, inclusive, naquele momento estavam detidos, né, sob tutela do Estado. Quando a gente olha para a história das facções, não é verdade que o Estado brasileiro não combateu as facções. Se você pensar, as pessoas que deram origem a essas duas grandes facções, ou elas foram mortas ou elas foram presas. Efetivamente, o Estado brasileiro, ele combateu as facções. Ele continua combatendo as facções. No entanto, as facções, elas são grupos resilientes. E elas são grupos resilientes, o que a gente está tentando demonstrar muito nas nossas pesquisas é que isso acontece porque a facção, ela funciona como uma comunidade moral e política. Ou seja, ela não só está ali organizada em torno da ideia de fazer o crime numa determinada dimensão, mas ela está, sobretudo, também atuando em torno de laços sociais que a constituem. Então, muitas vezes, você pega, chega, faz uma operação policial, você prende todo mundo que está ali envolvido naquele esquema criminal e, pouco tempo depois, aquilo volta a acontecer. Por quê? Porque não só as pessoas que estão envolvidas naquele momento estão convencidas por esse laço, pelas ideias que as facções promoveram, como existem uma série de pessoas nas margens que também já compraram ideias e que estão construindo seus projetos na expectativa de também participar desses esquemas. E isso torna esse grupo possível de prosperar, a se desenvolver.
1: A primeira parte da sua fala me leva, pelo fato dessa definição não vir do país que sofre, mas do país estrangeiro, me faz acreditar que o senhor é contra. Mas sem ponderação, só para ficar claro aqui nesse simplismo da
0: não,
1: pergunta.
0: Eu sou contra essa definição. Acho que esses grupos não estão organizados ou estruturados contra a ordem. Pelo contrário, eles estão articulados e alinhados a uma ordem de uma sociedade capitalista e que, portanto, para se desenvolver, utiliza de práticas de organização de um mercado, agora de um mercado ilegal. E, obviamente, esses grupos fazem uso da força e da violência. Mas isso não é uma força contra a ordem. O problema da classificação como terrorismo também, e sobretudo por ela vir de um país estrangeiro, é porque essa própria categoria terrorismo, ela é absolutamente abstrata. Os Estados Unidos usam a ideia de terrorismo como uma tecnologia de poder, justamente para ter uma carta na manga e poder pressionar governos, como já me parece uma coisa que aparece nos documentos. Você veja que os documentos citam dezenas de vezes a questão do PIX, que contraria determinados interesses estadunidenses e, consequentemente, coloca aí um problema
1: daí
0: bastante
1: utilização
0: interessante do ponto de vista das relações internacionais.
1: Daí a utilização do termo intervenção e o medo contido nessa palavra, função disso que o professor fala. Ricardo, seja muito bem-vindo. A favor, contra, tem ponderações, pode ser bom, pode ser muito ruim. Fique à vontade.
2: Vamos lá, começa logo. É uma ideia estúpida, sabe? Porque o conceito de terrorismo, ele é um conceito que ele tem uma relação com ideologias. Pode ser ideologia política, pode ser ideologia religiosa. Você tem, eu me lembro quando eu era criança, tinha muita matéria do IRA, do ETA, soltando bomba. Quer dizer, havia ali uma ideia de separatismo, havia uma ideia ali de uma disputa contra o governo do Reino Unido. Você também tem grupos fundamentalistas aí das mais diversas matizes que fazem ações terroristas. O exemplo mais espetaculoso que a gente tem aí são as Torres Gêmeas. Você pegar essa ideia e você trazer para o crime organizado é muito inapropriado. Uma coisa é você tacar fogo no ônibus. A outra coisa é você tacar fogo no ônibus e dizer assim, não, a gente é pró que o Nordeste se separe. Tá entendendo? Não há uma ideologia. E aí o Fábio é muito feliz quando ele fala que esses grupos, eles estão dentro do mercado. Eu coloquei essa provocação no meu Instagram e, assim, virou uma festa. A máfia americana, ela tem características muito semelhantes com grupos como o PCC e ela não é um grupo terrorista. Porque quando você pega um grupo terrorista, você está falando de estados, você está falando de guerra propriamente dita, não é uma metáfora da guerra às drogas. E aí você sai de uma esfera da Polícia Federal e você vai para o Exército,

0: que é justamente isso que o Ricardo trouxe. Parece que agora você dizer que não é, parece que você está dizendo
1: você
0: assim...
1: Apoia o,
0: que você
1: o,
0: apoia
1: aquele tipo
0: exatamente.
1: De...
0: Você criou, e eu acho que a estratégia visava isso.
1: Sim.
0: Visava
1: a estratégia
0: visava
1: concretava com isso.
0: Exatamente, criar essa ideia de que como se você, ao não chancelar a ideia dos Estados Unidos, você está a favor, isso não tem nada a ver.
2: Isso, só para fechar, cara, as polícias dos Estados Unidos, do Brasil, de vários países, elas já trabalham em conjunto.
0: Exato.
2: Então, se a ideia é a questão da internacionalização do PCC, do Comando Vermelho, você tem que aprimorar esse
1: que
2: intercâmbio.
1: Já existia.
2: E aí, esse discurso que o Fábio diz, ele é um discurso tão hipócrita que a gente tem dois grandes projetos para a segurança pública tramitando no Congresso, estão parados desde o começo do ano passado, né?
1: Uhum.
2: O PEC da Segurança Pública, o projeto da antifacção, que assim, o projeto da antifacção, ele já visa dotar o Estado de instrumentos jurídicos, constitucionais, legais, para que ele possa atuar, porque o fenômeno da facção, ele é o laço social, ele é o crime e ele é território.
1: Uhum. Uhum.
2: Então, eu acho que o começo de toda a nossa análise, e aí talvez isso possa gerar essa confusão, é a ideia do domínio territorial, que aí a PL ela vai atentar nisso. Mas é misturar coisas muito diversas, criar uma salada, e isso não ajuda em nada.
1: Eu queria que o professor Luiz Fábio repetisse, antes da gente começar a gravar, eu pergunto a ele se algum país tinha vencido o crime organizado. Queria que o senhor repetisse a sua resposta.
0: Nós temos várias experiências de países como os cartéis na Colômbia, a própria máfia na Itália, são grupos que esses países vivenciaram situações de extrema violência, inclusive com mortes de autoridades do Estado, agentes estatais. E uma coisa que a gente observa é que hoje você continua tendo cartéis, você continua tendo a máfia, mas as dinâmicas criminais desses grupos, elas se transformaram. A maneira como eles usam a força para regular suas relações sociais, elas se transformaram.
1: Uhum.
0: Então, o crime no capitalismo vai sempre existir.
1: Uhum.
0: Eu vou sempre ter atores sociais motivados a desenvolver práticas e atividades criminosas, criando mercados ilegais.
1: Uhum.
0: Muito provavelmente, muita gente pergunta assim, pronto, vai ser ótimo, se eu legalizar a maconha, acabou o crime? Não. Vamos continuar se criando drogas e a maconha vai perder um valor no mercado ilegal, mas ainda terá, porque o cigarro é legalizado.
2: Sim.
0: E nós temos contrabando de cigarro, existe um mercado ilegal de cigarro.
2: O álcool.
0: O álcool. Então, isso não significa. O que significa é que eu posso controlar a dinâmica da violência e da força que grupos motivados para o crime usam nas suas relações.
1: Historicamente,
0: eu tenho experiências importantes
1: de
0: estados que conseguiram isso.
1: Por que eu trouxe essa pergunta de novo, feita antes de começar o programa, Ricardo? Porque a fala do professor Luiz Fábio me leva à seguinte conclusão. Em nome de uma eficácia capitalista, econômica, esses grupos tendem a ser menos violentos em função do seu resultado econômico. E isso me faz acreditar.

0: para golpes no celular. Aí você monta loteria, você monta estabelecimentos para lavagem de dinheiro, postos, motéis. Quer dizer, há um momento em que o crime se imiscui com a economia que a gente não consegue. As fintechs, a sonegação de imposto, a atividade ilegal, o crime, ele vai sempre existir. Toda sociedade conhecida, ela tem algumas atividades que vão ser classificadas como atividades criminosas. O que está em jogo não é a existência ou não do crime, mas a maneira como o crime é feito. Um dos problemas das facções é que a sua atuação criminosa acontece por meio do uso de violência. Uma violência que, em alguns momentos, pode ser uma violência como essa.
1: Sim.
0: Queimar ônibus,
1: isso.
0: Botar uma bomba,
1: atentado.
0: Fazer isso para pressionar para que os seus interesses sejam atendidos. No entanto, de que interesse nós estamos falando? Nós estamos falando numa quebra das relações institucionais? Nós estamos falando numa mudança na estrutura social? Nós estamos falando de algo que atente à ordem, à própria ordem capitalista?
2: Vou colocar um aspecto que é a minha preocupação. A naturalização da confusão entre o dinheiro criminoso e o dinheiro formal. Se aceitar investimento, você...
0: A gente já está... Esse é um grande problema. E é nesse limbo que, quando o Brasil passa a contar com organizações que são categorizadas como terroristas, o risco para o país aumenta muito, porque a gente está realmente numa esfera, e aí isso é perigoso, porque o próprio país pode se tornar um pária em termos de economia, porque ele pode estar meio que acolhendo organizações terroristas que estão afetando o mercado financeiro.
2: O que você está me dizendo, então, que alguém quer argumentar assim, mas os Estados Unidos, com o seu poder de processamento e de investigação, vai ter um olhar mais apurado em cima do fluxo financeiro criminoso no Brasil, isso pode nos ajudar. O que vocês acham disso?
0: Ah, eu vou tentar para mim a ironia. O sistema financeiro, ele criou uma série de possibilidades de manejo de grandes quantidades de dinheiro que podem criar fluxos difíceis de fiscalizar. Possivelmente, amigos, até deixo como sugestão de um programa.
2: Sim.
0: Chame os policiais federais, o pessoal do Ministério Público, que trabalha com lavagem de dinheiro. É extremamente difícil. E é extremamente difícil porque criminosos pobres criaram barreiras dentro do sistema financeiro para que eles não sejam mapeados?
3: Não.
0: É difícil porque as superfortunas que querem prosperar pagando mínimo de imposto dentro do sistema financeiro criaram uma série de mecanismos que tornam extremamente difícil eu ver. Movimentar toneladas de cocaína requer investimento. Eu não pego toneladas, não são pobres.
2: E logística, muita logística.
0: Exatamente. Não são pessoas pobres.
2: Não.
0: Dos territórios controlados por facções que estão movimentando hoje o mercado internacional de drogas.
2: Inclusive com submarinos, mergulhadores, é um negócio altamente sofisticado.
0: E o que é que a gente observa hoje? Hoje muitas das drogas se movimentam por consórcios. O que é que a gente vê nesses consórcios? Investimentos. O cara que financia, ele nem quer saber para onde o dinheiro dele está indo. Ele tem um operador e esse operador vai fazer os investimentos e, ó, você vai ter esses rendimentos.
2: Eu te dou esse retorno aqui.
0: E você vai ter esse retorno. Exatamente. E a maneira como este investimento pode ser feito, utilizando as ferramentas do próprio mercado financeiro, imposto dificulta a investigação sobre esse montante que movimenta esse mercado. Então, nós não estamos falando de uma estrutura fora do sistema financeiro. Nós estamos falando da estrutura própria do sistema financeiro.
1: Deixa eu só dizer uma coisa, Hamilton. A Itália, ela incorporou o PIB do mercado ilegal no seu PIB. Então, ela passou a ter um PIB maior porque, assim, é dinheiro que se movimenta. É gente que está ali. Agora, é claro, é um dinheiro que não é fiscalizado. Agora, só voltando para a questão do terrorismo, acho que é importante salientar, alguns grupos terroristas um espaço como esse, que a gente senta aqui e está conversando e tal, em algum momento a gente pode divergir. Hoje é uma coisa quase impossível, porque as pessoas já estão tão aterrorizadas que se o Fábio vai explicar 2 minutos, no terceiro minuto você diz que você é esquerdista, professor da federal, não sei o quê. Quer dizer, interditou o debate. Isso é aquele cansa de ouvir.
2: E tem algo pior, Ricardo, que é o seguinte. Provavelmente, nós como sociólogos, se a gente usar essa conversa que nós estamos tendo aqui, amigo, para ganhar voto, a gente não vai. Nem da família, viu?
1: Nem da família.
2: A gente não vai. Sabe, porque pensar relacionalmente, complexamente, se tornou uma coisa que as pessoas...
3: Incômoda, indesejada.
2: Na época das redes sociais, é incômodo.
3: É.
2: Então, quem é o cara que vai estar nas próximas eleições arregimentando voto? É aquele que vai dizer, é terrorista, nós vamos para cima, nós vamos combater, nós vamos fazer... Quer dizer, ele vai ter uma frase, possivelmente muitos deles estão disputando o terceiro e quarto mandato, e quando você vai olhar o histórico, não houve ali em nenhum mandato qualquer projeto para melhorar a vida das pessoas, ou mesmo para combater o crime que ele disse que ia combater. Isso que me parece muito interessante, porque o que é que a gente observa em alguns governos?

0: sinal que está avançando.
1: Está avançando.
0: Vocês têm a respeito a dizer isso?
1: Não, aí assim, isso é uma cultura, é uma simplificação de um fenômeno que é extremamente complexo. Tem uma coisa que o Fábio já cansou de ouvir quando ele vai na entrevista, que é o repórter pergunta assim, o que vai acontecer agora? Como se as pessoas fossem profetas? Não somos. E aí você diminui a maioridade, você vai colocar essas pessoas nas prisões, nos circuitos, você vai alimentar, porque assim, onde se arregimenta mais pessoas para o crime organizado são as prisões. Então, a ideia de trazer um sistema, um centro educacional, que você possa de alguma forma promover uma outra socialização, promover uma outra abordagem, porque a adolescência ela é um período muito curto. Ela tem ali 4, 5 anos e o processo de internação ele já é um trauma. Agora você imagine você prender uma pessoa e ela passar 10 anos, ela voltar com 30 anos para o serviço da sociedade. Como é que essa pessoa vai se reenquadrar? Como é que essa pessoa vai se inserir na sociedade? Quando se pega esse modelo, são modelos de sociedades que têm uma outra dinâmica, que não são tão desiguais como a gente, que é uma outra questão. E a gente tem, na verdade, o grande problema disso é que o Brasil ele é muito avançado em diversas questões. Quando você pega o Estatuto da Criança e do Adolescente, é uma carta muito avançada, que parece que a gente está mais distante do ECA hoje do que quando ele foi lançado. Assim, parece que a gente está andando para trás, em termos de avanço de garantias. E isso é muito lamentável, porque a gente sabe que é um nicho de pessoas que vão serem punidas por isso, né? Porque quem está autorizando isso aí, os filhos estão aí, fazendo racha, cheirando coca, estão de boa. E vai algum policial abordar.
0: Quando são descobertos, vão para a Europa.
1: Exato. Então, quer dizer, é uma hipocrisia, sabe?
2: Tem uma coisa, Hamilton, que é muito fácil eu vender um discurso destrutivo. É muito fácil eu vender um discurso de populismo penal. Vou prender, vou matar, vou esfolar, vou resolver tudo na porrada. Porrada se dá nesse país desde a sua colonização. A nossa colonização foi um processo de extrema violência. Passamos por regimes militares de extrema violência. E hoje, mesmo a democracia, a violência estatal é promovida cotidianamente. Nós somos um país que encarcera muito. Em que isso está nos ajudando? Em que isso mudou a nossa realidade? Nós transformamos o sistema prisional cearense. Em 2019, houve uma revolução do sistema prisional cearense.
0: Sim.
2: As cadeias, hoje no Ceará, estão sob controle. Você tem uma secretaria de administração penitenciária que controla a prisão, que faz a gestão da prisão e funciona. Então, mas o que que isso mudou do ponto de vista da qualidade de vida, das condições sociais que geram oportunidades para atividades criminosas? Elas continuam existindo. Elas continuam existindo. Então, isso significa que esse sistema repressivo, ele precisa desaparecer? Não. Significa dizer que esse sistema de repressão, ele tem um limite. Ele, por meio da repressão, eu consigo alcançar esse e esse resultado. Está aqui. Consigo prender todo mundo e controlar todo mundo dentro de uma penitenciária. Beleza. Mas, mesmo controlando todo mundo, eu tenho uma série de outros agentes que encontram na sociedade motivação para seguir cometendo crimes, para continuar fazendo crime. Então, isso significa que a repressão me leva até um certo ponto, mas além dela, eu preciso produzir políticas públicas virtuosas. Para quê? Para desmobilizar, para criar outra, inclusive, imaginação. O que é que a gente vê hoje em muitas escolas, em muitos territórios? As crianças brincando e usando símbolos das facções. Então, isso é uma brincadeira na infância. Quando chega na adolescência, isso vira o quê? Vira uma ideia. De repente, eu posso... Pode ser que eu me dê bem nisso aqui. Pode ser que isso aqui seja para mim. Se eu não desmobilizei isso na infância, não desmobilizei isso na adolescência, não adianta eu ter a pena, posso colocar a pena em 13 anos. Pode colocar, coloque em 13 anos. E veja se daqui a 10 anos nós vamos estar vivendo coisas diferentes. Não. Nós vamos não só estar vivendo os mesmos problemas, porque vão continuar, eu vou continuar criando agentes motivados para cometer crimes, como eu posso ter ainda problemas mais graves. Porque agora eu posso ter uma população ainda mais jovem, tessitura. Elas criam intercâmbios. O que eu troco com você é um saber.
3: Uhum.
2: Um saber que é difícil. Como é que eu pego? Como é que eu faço o controle disso?
3: Uhum.
2: Troco uma ideia. Ó, eu fiz isso, isso.
3: E ganha isso, e consegui comprar aquilo.
2: E eu vou lá. E você, o que é que você vê muitas vezes num faccionado quando ele está no interior do sistema penitenciário? Ele cumpre a sua pena com resiliência. Porque ele já tem aquela ideia de que aquilo ali faz parte do projeto de vida que ele, infelizmente, aderiu.
1: Tem essa questão realmente que a gente tem um pacote. Foi anunciado aí, se o candidato ganhar, que vai ser o maior presídio da América Latina. Como assim? Gente, a Itaiti ainda não aguenta mais presídio. Isso é até uma discussão que tem que ser feita. Os moradores, eles são muito contrários, porque foi fazendo complexo, complexo, complexo. E o estigma sobre o município ficou muito grande. Então, assim, cara, aí o cara chega de fora, vou fazer um grande presídio. Quer dizer, são ideias que são boas para poder você construir coisa e mexer dinheiro, para você ter coisas grandes para você
3: mostrar.
1: Mas o subterrâneo do crime, a parte de formação, a parte que é você... O crime, ele é um funil. A boca do crime, ela é imensa para você entrar. E para você sair, ela é menor. Então, você tem que aumentar essa boca de saída.
3: E por falar em políticas públicas, já há resultado, já há pesquisa efetiva sobre a política pública do governo Bolsonaro de distribuição de arma para, supostamente, o cidadão se defender do crime?
1: Já tem pesquisa sobre isso.

0: polícia militar e a delegacias. Para quê? Sequestro de arma.
1: Uhum.
0: Agora, eu tenho uma série de colecionadores.
1: Uhum.
0: Então, o que é que eu aumentei? Eu aumentei significativamente as possibilidades.
1: Uhum.
0: Hoje, se um grupo criminoso ele quer ter acesso a armas, ele consegue fazer isso por meio de um cadastro fantasma. Ele segue todo o processo legal de compra, depois essa arma faz um registro. Fui roubado.
1: E pronto. E aí ela já entra no circuito que você...
0: E aí ela vai para o circuito ilegal. Muitas das armas, que a gente observa em vários desses mais qualitativas, é que quando a gente olha para as armas que estão sendo apreendidas naquele território, muitas dessas armas entraram legalmente.
1: Uhum.
0: Entraram legalmente.
1: Tentando, voltando aqui um pouco, nós temos cerca de 9 minutos para acabar, ainda tem um tempinho, mas a gente... Eu não posso nem dizer que é uma derrota da diplomacia, porque nesse caso da classificação, voltando para, para a nossa conversa original, da classificação da organização criminosa como terrorista, não cabe diplomacia, porque ali é um subterfúgio, não é isso. O que ele quer é outros objetivos, e você embala de uma forma...
2: Há movimentos recentes de desdolarização, quer dizer, de grandes países como a China, Brasil, a Rússia, o BRICS, de fazerem negócios por uma moeda que seria a moeda do BRICS.
1: Sim.
2: O sistema financeiro ele tem uma coisa chamada SWIFT. Você recebe de outro país que não é dólar, ele converte para dólar, você acaba comprando dólar, você acaba transformando em dólar tudo aquilo ali que você passou. Agora, você imagine quantos trilhões por dia o SWIFT movimenta. Se você tiver um outro ciclo de circulação de dinheiro que não seja dolarizado, você causa um prejuízo para os Estados Unidos. Os Estados Unidos, aqui é a economia bem semestre 1, passou na porta da FAEC. Mas assim, os Estados Unidos, eles conseguem regular a inflação emitindo dinheiro. E como o padrão ouro é dólar desde os anos 70, então ele tem menos problemas de câmbio e tal. Ele consegue manejar isso. Se as pessoas não estiverem usando dólar, aí ele vai começar a ter problemas. Como aqui no Brasil, aqui a gente não pode emitir dinheiro.
1: O que você está dizendo é, no recém-acordo Brasil, União Europeia, e essa relação já estabelecida com China e BRICS, se deixa de usar o dólar, os Estados Unidos têm um declínio econômico enorme.
2: E pega os alvos.
1: E esse é que é o verdadeiro problema para eles.
2: Os alvos do governo Trump são países que são satélites da China e da Rússia. O Brasil, que é um país amigo. A Índia, ela está com uma política muito mais meio de colaboração com os Estados Unidos. Então, quer dizer, os Estados Unidos, ele não vai atacar a China, não vai atacar a Índia, mas ele está atacando o Irã. Quer dizer, então, tem um plano de fundo. Se a gente não consegue explicar por que a gente não está defendendo o banido, imagina a gente explicar o motivo de toda essa confusão.
0: Os Estados Unidos, ele é uma força, a principal força econômica do mundo. Para você ver, os Estados Unidos não só controlam pelo padrão dólar, como boa parte do nosso comércio era feito por débito ou crédito.
1: Sim.
0: De cartões de crédito que são de
1: empresas americanas.
0: O PIX, ele é assim uma, quer dizer, ele nitidamente atrai, não só do ponto de vista do prejuízo dessas empresas, por meio das relações que os Estados Unidos podem controlar. O que os Estados Unidos estão buscando é controle numa sociedade em que eles vão perdendo a relevância. E pela primeira vez, o padrão dólar, as relações mediadas pelo dólar, começam a sofrer com a possibilidade da criação e de gestão de relações comerciais que possam não passar mais justamente por esse controle estadunidense.
1: Uhum.
0: E, consequentemente, é muito interessante porque algumas coisas eu disparo não só para... Não é para ter um efeito imediato aqui sobre você. É para eu, na hora que eu quiser, acionar esse efeito.
1: Uhum.
0: Então, muitas das coisas agora não são para um efeito para amanhã, mas para que os Estados Unidos efetivamente tenham uma carta de controle para, na hora que ele precisar, ele poder usar isso contra...
1: Nós temos 4 minutos e 45 segundos e eu vou dar um cavalo de pau aqui na conversa, só porque não quero deixar de fazer uma pergunta que eu já fiz muitas vezes naquele programa na outra TV,
2: certo,
1: em que o Ricardo participou. Já tem mais de 10 anos, talvez uns 15 anos, da liberação da... Se o termo correto é essa, mas... da maconha no Uruguai, que era ali uma promessa de acabar com a violência, de contar... Já se tem certeza, estudo e observação de tempo sobre o que aconteceu.

0: legislação também uma questão de saúde pública. Eu tenho milhares de pessoas hoje que querem fazer uso dessas substâncias e que procuram um mercado ilegal para fazer uso dela. Eu não tenho um controle, eu não tenho nada sobre isso. Legalizar é fazer gestão, é ter governança, eu poder governar essas relações. Eu vou começar, olha, estou aqui liberando a maconha e estou controlando, efetivamente.
1: Botando o olho do Estado.
0: Porque hoje, o que é que acontece? Hoje nós não sabemos qual é o número de usuários de maconha, quanto de maconha essas pessoas consomem e os problemas de saúde pública gerados por esse consumo. Então, legalizar é fazer gestão. Fazer gestão de uma prática social que já existe. Vai resolver os nossos problemas de segurança? Eu vou conseguir resolver alguns problemas, porque eu vou tirar um público do mercado ilegal. Ao mesmo tempo, eu vou ter outros mercados ilegais. Vai ter um tipo de maconha que não vai ser vendido. Porque é uma maconha que vai vir com um tipo de substância que o Estado não legaliza. Então, vão ter pessoas que vão atrás dessa maconha, que vai estar ainda nas mãos de, possivelmente, pessoas que vão estar fazendo tráfico. Então, os mercados legais de drogas, eles não eliminam o mercado ilegal, mas eles criam gestão, eles criam possibilidades e eles criam, inclusive, oportunidades econômicas, que eu passo a ter um rendimento para ter uma economia em torno desse mercado.
2: E tem uma outra coisa, ele tira o usuário do jugo do crime.
0: Exatamente.
2: Porque quando o usuário ele começa a usar a droga, começa a comprar, se ele não tiver o dinheiro, ele fica na dívida.
0: E com isso, na prática, você resolve muitos problemas.
2: Entendeu? Então, quer dizer, se ele tem uma dívida, tem um acerto de contas. O acerto de contas é o quê? Ele não pagou. Não pagou, morre. Por quê? Não tem SPC pra droga. O SPC é matar deixar o cara se
1: um minuto, aí. 20 segundos pra cada um, pra gente, pra um recado final, pode ser?
0: Agradecer, quero que as pessoas saiam desses debates. Eu acho que a maior contribuição de um debate como esse é ele possibilitar que a gente tenha uma conversa qualificada sobre segurança pública. E eu acho que
1: super
0: isso está faltando.
1: E que as pessoas não aceitem qualquer baboseira dita na campanha eleitoral.
2: A recomendação que eu dou, quem quiser saber mais, vai lá no meu blog, Blog Escrivaninha. Olha só, o Fábio escreveu um livro com vários outros autores do Brasil todo falando sobre como a expansão, como o PCC fugiu das garras do governo paulista e se expandiu para todo o Brasil. Quer dizer, vamos ler, meu povo, vamos adquirir o livro, vamos tentar entender um pouco mais, sabe, assim, sair um pouco desse raso que a gente está, porque não dá, sabe?
1: O Ricardo tem uma coluna qualificada no Povo, tratando o problema da segurança pública de forma séria, com estudo, com fundamento, sem blá blá blá. O professor Fábio tem livro, é muito fácil hoje encontrar esse conteúdo, então só depende de você ser um pouco mais exigente na hora de procurar esses conteúdos. Eu agradeço imensamente o professor Fábio, o professor Ricardo.
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1: Agradeço a você que nos acompanha. Semana que vem está de volta com outro Debate Brasil.
3: Esse programa teve a apresentação de Hamilton Nogueira, com produção de Robério Lessa, pós-produção de Rodrigo.

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compositor cearense Ednardo lançou em 1985 o disco Liber Tree, com todas as faixas de sua autoria, dentre elas Alguém Vê, Agreste Blues, Terceiro Novo Mundo, O Som da Estrela e Que Tal Nós Dois Por Aí. É também uma das faixas do disco Esquinas, que você ouve agora na sua rádio 96,7.

0: pessoa ingere, como cafeína, álcool ou remédios, podem ter influência e devem ser diminuídos como parte do tratamento. É isso?
1: Exatamente. Como alguns medicamentos provocam esse tipo de alteração, a gente tenta buscar o que, que pode estar causando. Então, dependendo de alguns medicamentos, como já são conhecidamente associados à bruxismo, muitas vezes é preciso a gente conversar com o médico, da pessoa, para poder ver se a gente pode fazer uma substituição ali. E a retirada do álcool, da cafeína, isso tudo está incluído dentro daquele processo de higiene do sono que eu comentei. São estimulantes e inibem o sono e com isso podem tornar o sono mais agitado. Então, por isso é indicado, principalmente nas horas ali próximas do sono, a gente cortar esse tipo de estimulante.
0: Na maioria das vezes, a pessoa só sabe que é portadora de bruxismo se alguém lhe contar que presenciou o rangimento ou pressão da mandíbula enquanto ela dormia ou no dia a dia. Ficar atento à sua saúde e às pessoas próximas a você pode ajudar na identificação e tratamento precoce. Para ter a garantia de prevenção, consulte o seu dentista com regularidade.
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4: A Agência Nacional de Transportes Terrestres deve concluir em 2027 uma revisão do contrato de concessão da rodovia Rio-Santos. Essas revisões devem ser feitas a cada 5 anos e esta será a primeira revisão do contrato da Motiva, assinado em 2022 e que tem duração de 30 anos. O contrato foi discutido em audiência pública da Comissão de Integração Nacional e Desenvolvimento Regional da Câmara dos Deputados. Vereadores da região de Angra dos Reis e Paraty reclamaram da iluminação precária, falta de manutenção de abrigos de passageiros e multas indevidas no pedágio automático. Mas um dos principais problemas seria a poda de vegetação, sendo que este ano uma família de 3 pessoas acabou morrendo após uma queda de árvore na rodovia. Otávio Melo, da Motiva, diz que a empresa pretende retirar 2.800 árvores até o primeiro trimestre de 2027. O deputado Aldo Ribeiro, do Solidariedade do Rio de Janeiro, quis saber por que a concessionária vem atuando com bloqueios temporários para lidar com deslizamentos nas encostas. Os investimentos na rodovia, previstos em R$ 25,8 bilhões, prevêem a conclusão de 4 faixas nos 2 sentidos da via. O vereador de Paraty, Lion Campos, diz que 10 pessoas morreram num período de 2 anos na cidade.
5: E até quando eles vão prestar o serviço certo, instalar os pontos de ônibus certo e com iluminação pública, né? E eles falaram que até 2033 eles têm um prazo. Até 2033 vai morrer

0: ouvidas na audiência estão sendo debatidas em reuniões que estão sendo feitas pela agência com membros da sociedade civil da região, com o objetivo de fechar a revisão quinquenal do contrato. Ele explicou que todos os contratos de concessão monitorados pela agência estão passando também por adequações para eventos climáticos extremos. Da Rádio Câmara de Brasília, Silvio Minhato.
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2: Olá, você está no ar, o programa Questão de Ordem, abraçando nosso grande público, abrindo aqui a nossa semana, né? Ontem vivemos o plenário esportivo, batendo uma bola aí, isso. Uma Copa do Mundo, recepção aí, estreia da seleção brasileira, mas piora, né? O jogo é mais fácil agora, é contra o Haiti, né? Mas isso é assunto do plenário esportivo. Questão de Ordem de hoje vai falar de um programa inovador, lançado pela Escola Superior da Advocacia do Estado do Ceará, que é chamado, denominado Programa de Aceleração à Pesquisa Jurídica. Ele é inovador, é tanto que ele está concorrendo ao Prêmio Novário de Inovação na área jurídica. E eu acho que a impressão que a gente vai receber boas notícias dessa conquista, mercê da qualidade desse programa, que objetiva fomentar a produção de artigos científicos, publicação desses artigos em revistas jurídicas e preparar a advocacia para o ingresso em programas de mestrado e também de doutorado. Uma área mais acadêmica, evidentemente que existem advogados que se dirigem mais para as bancas, para o exercício da advocacia, que é muito legal, muito bonito, belíssimo. Mas existe também um leque importante, porque a profissão da advocacia, ela abre um leque de possibilidades, inclusive na área acadêmica, com mestrados, com doutorados, e é isso que faz o programa de aceleração à pessoa jurídica. Esse é o tema de hoje do programa, abraçando você que nos acompanha aqui pela Leste FM, ouvindo o programa, obrigado pela audiência, todas as noites você ouve o programa que alcança todo o estado do Ceará pelas ondas do rádio. 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Esse assunto é importante, advogados e a pesquisa acadêmica, vamos tratar deste tema a partir de agora, né, porque é um programa inovador e que maravilha, nascido aqui dos advogados da Escola Superior da Advocacia do Estado do Ceará. Eu estou aqui com dois convidados especiais e a gente vai fazer uma imersão nesse programa e eles vão contar tudo da importância desse trabalho. O doutor Eduardo Bezerra está aqui comigo, advogado empresarial, ele é diretor para a Jovem Advocacia da Escola Superior de Advocacia do Ceará. Ele, inclusive, trabalha, é diretor jurídico, atua na Procuradoria-Geral do município de Calcaia, aqui, o vizinho município de Calcaia, que tem à frente o prefeito Dalmir Amorim. Trabalha lá o doutor Eduardo Bezerra, que é também conselheiro jovem da Ordem dos Advogados do Brasil, secção do Ceará. Aqui comigo é a doutora Lívia Chaves. Doutora Lívia é advogada, ela tem mestrado em Direito Constitucional e Teoria Política, integra a Comissão Especial de Compliance Eleitoral e Partido da OAB Nacional. Ela também

0: de ordem.
1: Doutora Lívia Chaves, doutor Eduardo Bezerra, são meus convidados hoje aqui no Gastão de Óleo. Eu os cumprimento com alegria. Eu fico muito feliz, doutora Lívia, doutor Eduardo. Que grande ideia, doutora Lívia. É, eu queria que a senhora iniciasse, porque é um programa inovador e estamos concorrendo ao Inofarm, é isso? Tudo bem? Seja bem-vindo ao programa, Lívia.
2: Muito obrigada, Renato, meus cumprimentos. Agradeço aqui o espaço do programa. Mas também aos ouvintes. E Renata, é isso mesmo. Esse programa, ele surgiu de uma ideia que começou com o doutor Eduardo no ano passado. E eu já tinha um envolvimento com a área acadêmica. Eu sou advogada militante na área eleitoral, como vocês sabem. Inclusive, minha primeira participação no programa foi falando sobre eleições.
1: É, advogada militante e mais também tem essa vertente acadêmica.
2: Exatamente, porque é uma coisa que eu acho muito importante. É justamente essa conjugação da militância com o aprimoramento do advogado por meio da área acadêmica, e é o que a gente tenta trazer por meio desse projeto. Então, esse projeto realmente é uma inovação, não só dentro da ESA Ceará, mas quando a gente pensa nas escolas superiores de advocacia do país inteiro, né, doutor Eduardo? E esse programa começou no ano passado, veio de uma ideia do Eduardo, que compartilhou comigo, e como já tinha esse engajamento na área acadêmica, nós resolvemos tocar esse programa.
1: Colocar a mão na massa.
2: Colocar a mão na massa.
1: Legal.
2: E a gente começou com a primeira edição no ano passado, que tivemos inclusive a aula magna, a abertura, com uma figura de bastante expressão na área jurídica, que é o doutor Jorge Mormenstein, que ele é bastante conhecido. Então, nossa aula magna
1: é uma referência.
2: É uma referência falando sobre inteligência artificial na pesquisa jurídica. Ele, que é juiz federal, já foi também do TRE, então ele tem bastante respaldo e foi uma pessoa que a gente conseguiu trazer para a nossa aula magna. Foi um sucesso a primeira edição. Entramos agora na segunda edição.
1: Está na segunda edição.
2: Já estamos na segunda edição.
1: Legal.
2: E temos aí batalhado para o programa cada vez mais crescer, tomar espaços. Para além de concorrer ao Prêmio Inovar, estamos também trabalhando na expansão dele para outras localidades.
1: E o Prêmio Novare, doutor Eduardo, é importante porque primeiro vai chamar a atenção nacional que surgiu aqui no Ceará, no âmbito da Escola Superior da Advocacia, que é uma espécie de um braço, né, da UAB para a área mais acadêmica. Essa ideia de fomentar pesquisas, né, e inclusive, eu estou vendo aqui a ementa do curso, o programa surgiu como resposta à necessidade de fortalecer a cultura da pesquisa jurídica na advocacia cearense. Parabéns ao senhor, doutor Eduardo, à doutora Lívia, que toca a OAB e a Escola Superior da Advocacia.
3: Exatamente, Renato. Muito obrigado pelo convite e obrigado, Alessa. Queria agradecer também a gestão da OAB, da ESA, da CAS, né, a doutora Cristiana, o doutor Davi, doutor Rafael Castelo Branco, doutor Cássio.
1: A Cristiana esteve aqui, viu? Ela está fazendo um trabalho belíssimo, quebrando esse paradigma, né? Uma mulher na presidência da OAB.
2: Muito competente, tem feito uma gestão
1: espetacular, é verdade.
3: E assim, a gente, eu pensei muito na questão do programa pelo fato de que foi uma situação minha mesmo. Eu sempre gostei da pesquisa e sempre trabalhei e estudei. Então, não cabia a pesquisa jurídica ali na minha rotina. Assim como eu, muitos outros advogados também tinham esse problema. Eu vi o trabalho da doutora Lívia e falei, doutora Lívia, vamos? Ela, vamos.
1: Vamos,
3: e...
1: olha aí.
3: Então, a gente entende que o advogado, quando ele se forma, ele tem uma necessidade ali de entrar no mundo jurídico para trabalhar, para ganhar experiência, para ter um nome ali inicialmente.
1: E é uma carreira belíssima. Eu estou captando aqui, porque o advogado, quando ele começa, ele quer aquele aprendizado, aquela coisa, ir para os embates jurídicos, a defesa das teses, das cortes, etc, etc, etc. E eu acho interessante, porque esse problema que vocês pensaram, ele coloca o advogado a importância também da cultura acadêmica como uma forma de fortalecer a formação jurídica dele e fortalecer o próprio trabalho dele como advogado militante, né?
3: Exatamente.
1: seu mestrado, ele serve para embasar tudo isso. Até eu achei muito interessante essa ideia de vocês oferecer essa oportunidade. Eu queria até perguntar, doutora Lívia, doutor Eduardo, qual é o público-alvo do curso, qual é o público-alvo desse trabalho da escola, o programa de aceleração à pesquisa jurídica, doutora Lívia, doutor Eduardo, qual o público-alvo vocês querem atingir, que público específico na advocacia?
3: Ele nasceu na minha diretoria, diretoria para a jovem advocacia, lá da ESA, nasceu com essa ideia do jovem advogado. Porém, a gente viu que não era só o jovem advogado que tinha interesse. A gente teve na
1: coisa
3: passada um colega advogado com 10 anos de advocacia e ele nos falou: poxa, isso aqui é muito bacana, eu não tive isso. E eu sempre quis me dedicar à pesquisa, tentar um mestrado, isso aqui está sendo muito importante para mim. Então, a gente viu que, para além da jovem advocacia, tocou a advocacia de uma maneira geral.
1: Muito bem. Doutora Lívia, um dos objetivos é criar grupo permanente de estudos jurídicos, é isso?
2: Isso.
1: Isso já está sendo criado, está sendo tabulado, como é que está funcionando?
2: Isso. Isso está sendo implementado. A gente tem feito o programa no formato de encontros, mais ou menos ali quinzenais. Tivemos, acho que, uma média de 40 inscritos na edição passada.
1: No primeiro?
2: No primeiro. Acho que nessa edição também está por aí, mas a gente sempre oportuniza.
1: Qual o tempo do programa?
2: É uma duração de mais ou menos 6 meses.
1: 6 meses. Tá.
2: E aí, a gente, nesses encontros quinzenais, a gente oportuniza também que outras pessoas participem como ouvintes. Então, a gente, nosso público principal são os advogados, em tese a jovem advocacia, mas temos ali advogados já de longa data que não tiveram oportunidade de encontro.
1: Como
2: aí.
1: O exemplo que foi dado aqui.
2: Exatamente.
1: Do Eduardo, né?
2: E aí, nesses encontros, acabam tendo alguns que ainda estão na graduação, porque se interessam...
1: Aí tem essa abertura
2: tem
1: também?
2: Tem essa abertura.
1: Para os futuros advogados?
2: Para os futuros advogados, porque nós estamos preocupados realmente em qualificar quem está interessado, e eles vão se tornar advogados, e eles já pegando aquilo do início... facilita muito mais para a vida deles. Então, a gente oportuniza que assistam como ouvintes. E esses encontros são quinzenais. A gente sempre tem um cuidado de chamar...
1: É lá na ESA?
2: Na ESA. Temos o cuidado de chamar palestrantes para contribuir conosco, que tem uma atuação reconhecida na área acadêmica, mas, sobretudo, na área profissional de atuação mesmo. Chamamos, não sei se já chegou a tua oportunidade de ver o programa, mas o Felipe Augusto, que é defensor público da União, que tem um curso Ouse Saber, o curso Cátedra, que é um dos mais famosos aqui, pessoas que são muito engajadas na atuação e na área acadêmica. Emerson Castelo Branco,

0: levam esse conhecimento para esse profissional que muitas vezes não teve tempo para pensar. Pesquisa acadêmica. Eu estou ali no dia a dia, na labuta, o povo, fórum, audiência, etc, etc, etc. De repente ele resolve e entende que isso é bom. Até para conhecimento próprio e que vai modificar até o seu fazer profissional no dia a dia, não é isso? Porque ele vai ter mais cultura jurídica.
1: Vai ter uma bagagem cultural, uma bagagem de conhecimento que vai diferenciá-lo. E uma coisa que eu escuto
0: quando ele
1: muito...
0: fizer uma apresentação oral numa corte,
1: você sabe,
0: os juízes vão olhar assim e vão dizer assim, pô, esse advogado é bom.
1: E os advogados que eu mais admiro atualmente, na atuação mesmo assim, do eleitoral ou de outras áreas, todos têm uma vivência na área acadêmica.
2: Legal. Doutor Eduardo.
3: E a gente pensou nos encontros de 15 em 15 dias, porque a gente sabe que a vida da advocacia é uma correria muito grande. Você resolve 1 milhão de coisas e hoje em dia o advogado, ele não é só advogado, ele precisa produzir conteúdo, ele precisa, enfim, ser o próprio gestor de financeiro. São muitas vivências que a gente tem que ter na nossa profissão e às vezes a faculdade não ensina. A gente também tem cursos na ESA para isso e melhor. O Programa de Aceleração à Pesquisa Jurídica é gratuito.
0: Gratuito?
3: Gratuito. A gente só cobra uma taxa de R$50 de inscrição e nada mais. E a gente acaba tendo que despender de alguns brindes para palestrantes.
0: Materiais, né?
1: Materiais. E até uma forma de fidelizar, Renato, porque às vezes quando a gente faz tudo muito... É uma taxa simbólica. Porque quando é 100% gratuito, a pessoa se inscreve, toma uma vaga de quem queria e abandona.
0: Você valoriza, já consegue.
1: Valoriza, exatamente. Então a gente cobra inicialmente esse valor simbólico de R$50. E ele vai ter direito a participar de todos os encontros durante 6 meses, ter esse acompanhamento nos grupos, acompanhamento pessoal.
3: E ainda desconto na anuidade, né?
1: Desconto na anuidade.
0: Ah, é.
1: É
0: a anuidade lá da
3: OAB.
0: Da OAB.
3: Anuidade da OAB.
0: Então é um curso que tem total apoio da presidência da OAB.
1: Totalmente, totalmente.
0: Legal. E parcerias, doutora Lívia e doutor Eduardo? Parcerias, porque isso deve abrir um plano de parcerias com faculdades, com mestrado. O programa Questão Legal aqui, que tem 20 anos no ar, doutora Lívia. Nós temos uma parceria maravilhosa, por exemplo, com o curso de Direito, com a pós-graduação em Direito da Unifor. Né? A gente sempre faz.
1: E foi onde eu fiz o meu mestrado, fui bolsista integral.
0: Foi, você da Unifor, foi uma aluna brilhante na graduação. A própria Universidade Federal de Unicristo. Mas a nossa parceria com a Unifor é algo realmente extraordinário. Os grandes eventos que a Unifor realiza agora mesmo, fizeram um programa de extensão legal e eu fui até convidado a falar lá para os estudantes do primeiro semestre do Direito, eles fazendo uma extensão sobre a questão do clima da Copa, a questão do futebol como elemento antirracista, de fomentar uma cultura antirracista, que os clubes possam abraçar programas de compliance antirracista. E os estudantes mergulharam nisso, citaram alguns exemplos de clubes de futebol, como Fortaleza, será o Flamengo, etc. Eu acho isso muito legal. Isso no primeiro semestre. Quer dizer, é uma cadeira curricular que faz essa extensão. E pegar esse link atual com a questão do racismo e do futebol por conta da Copa do Mundo.
1: Inclusive, agora no mestrado da Unifor, salvo engano, está sendo criada aí uma nova vertente dentro do mestrado que seria voltada para, inclusive em parceria com o Ministério Público, saíram várias matérias com o PGJ e a inovação lá no mestrado da Unifor. É uma linha voltada para organizações criminosas, então seria uma linha de estudos voltada para essa vertente, também uma inovação aí do mestrado da Unifor, super bacana.
0: Legal.
1: E cada vez mais a gente vê esses fomentos, essas inovações aí dentro da pós-graduação stricto sensu.
0: A minha produção é muito diligente, é muito correta nas coisas, e a Eleni passou para mim aqui que o programa é 6 meses, como a senhora disse, doutora Lívia, primeiro e segundo mês capacitação teórica metodológica.

0: terceiro e quarto mês, a elaboração e desenvolvimento de uma pesquisa, como é que faz uma pesquisa, porque uma pesquisa acadêmica, um artigo científico, existe uma métrica especial, existe normas, às vezes faz um artigo científico para ir para as publicações, é muito bom, porque é um instrumento que vai estar aí aberto, né, à discussão, a uma crítica, enfim. E uma pesquisa que pode gerar outro, porque é o conhecimento científico, ele é compartilhado, né, isso é que é importante. E no quinto e no sexto, mentoria e preparação para publicação. Encerramento com a submissão dos artigos e participação em eventos acadêmicos. Acho legal. Como é que funciona essa parte aí?
1: O reflexo disso foi... A ESA, ela tem uma revista de opinião jurídica. Né? Então, o presidente da ESA, o Dr. Rafael Castelo Branco, até falou, rapaz, o reflexo do programa de aceleração da pesquisa foi tão grande que foi uma enxurrada de artigos enviados na última edição, que foi concomitante mais ou menos ali ao final do programa. Então, assim, a gente já vê que o pessoal está se empolgando para escrever. É importante, a gente muda, eu gosto muito da educação, sou suspeito para falar da educação, porque a gente muda vidas mesmo. Eu percorri aí o Ceará quase todo com um curso chamado Meu Primeiro Escritório, que é um curso que fala de como você pode...
0: Ainda funciona esse curso?
1: A gente está colocando ele para a plataforma digital.
0: Meu Primeiro Escritório.
1: Meu Primeiro Escritório.
0: Legal.
1: É um curso que te ensina ali a montar o escritório, desde o ponto de vista de tratar ali o escritório como um negócio. A questão também...
0: Hoje tem que ter o uso da IA.
1: Exatamente. A gente incluiu na grade também.
0: Tá.
1: Até a questão de saúde mental também, porque a gente sabe que é importante. Como o advogado, hoje, ele precisa, além de receber muito problema, ele precisa ter muitas skills ali, tem que ser uma pessoa que sabe muitas coisas, desde marketing...
2: Né?
1: A contabilidade, enfim, é uma pessoa que precisa de muita, no início ali da carreira, a gente não tem isso, vai aprendendo ali na marra e o curso ele...
0: Os cursos melhoraram muito, mas nada como essas iniciativas, inclusive, essa iniciativa de vocês, ela é inédita, doutora Lima, no Brasil.
2: Isso.
1: O Ceará como sempre, né?
2: É.
0: Sensacional, né? Quer dizer, nós somos uma referência positiva nisso, por isso a inscrição do Prêmio Novare.
2: Prêmio Novare, exatamente. Inclusive... Estamos tentando aí expandir, agora temos um projeto, doutor Eduardo.
1: A gente está em contato com as, porque é o seguinte, a OAB tem 17 subseções.
0: Certo.
1: E estou em contato com 3 delas para a gente fazer um programa de aceleração à pesquisa no Cariri, que é a subseção do Cariri Oriental, do Crato e de Juazeiro do Norte. Os 3 estão se unindo para a gente fazer um programa lá também.
0: Expandir. E eu pergunto, já está em andamento a segunda turma. E qual foi, assim, digamos assim, o impacto da primeira turma, doutor Oliveira? O que é que a ESA já sentiu, que vocês lá, a OAB, qual o impacto positivo? O primeiro, o doutor Eduardo já disse aqui, foi a enxurrada, né, usou até esse termo, de artigos científicos na revista da ESA, dito pelo próprio presidente. E com certeza isso deve ter estimulado os advogados a até buscar cursos de mestrado e doutorado.
2: Isso. Inclusive, Renato...
0: Que abre a carreira jurídica.
2: Abre. E um dos feedbacks, assim, eu recebi muitos feedbacks dos participantes da primeira edição. E uma das coisas que, assim, que eu mais escutei foi o agradecimento pela... Porque as pessoas tinham uma mentalidade de que, eu não tenho mais tempo para isso, já passei do time da pesquisa, ou então eu não tenho tempo no meu dia a dia é corrido. Eu não tenho capacidade, é algo muito inalcançável eu chegar no mestrado. É, então, as pessoas tinham esses tabus, assim, essas limitações. A gente se preocupa muito em passar a parte técnica, em orientar, mas a gente conversa muito de forma humana, falando abertamente sobre a vida, as dificuldades. E aí as pessoas viam, caramba, realmente eu tenho todos os atributos para fazer dar certo, eu tenho um sonho e posso alcançar. As pessoas, eu tive feedbacks muito bons das pessoas já com o projeto de pesquisa feito para submeter as seleções de mestrado. Alguns ainda estão segurando porque estão esperando abrir a seleção de interesse, mas as pessoas saíram de lá...
0: Já se estimularam e saíram daquela zona de conforto.
2: E hoje em dia, querendo ou não, é um serviço que não é barato você buscar uma mentoria acadêmica, um curso e pedir uma mentoria para fazer um projeto, para fazer um artigo, não é tão barato assim.
0: Não. E vocês estão oferecendo de uma forma gratuita.
2: De uma forma, isso. Então, eles têm acesso, inclusive, de uma forma muito, muito melhor do que qualquer mentoria que eles possam conseguir pagando. Por quê? Porque nós chamamos diversos nomes de respaldo acadêmico e jurídico, de referência na área. Nós chamamos, pelo menos, 10 a 15 pessoas para estarem somando com a gente, contribuindo, fazendo esse trabalho de acompanhamento. Então, isso eles

0: presença desses nomes já chancela, portanto, o curso já começou fortíssimo com esse objetivo. E eu quero até pensar aqui o que os dois disseram. Mas, para livre sala, disse algo fundamental. O advogado está percebendo que a melhora da formação acadêmica dele vai propiciar a ele uma expansão de uma cultura geral jurídica para que ele seja o melhor advogado com o seu cliente. Porque não é só fazer a defesa em cima da lei, como diz a senhora, é buscar a melhor defesa. Esse é o papel do advogado. O papel do advogado é buscar a melhor defesa para o cliente dentro do problema apresentado, mas inclusive apresentando uma tese que muitas vezes não está posta, inovando numa tese jurídica que pode gerar, inclusive, uma jurisprudência a partir de uma vitória dentro de um tribunal, etc. Então, eu acho que esse é um dado importante.
1: E, para mim, é uma das vertentes mais importantes da junção da advocacia com a academia. É você utilizar a sua bagagem para fundamentar a criação de novas teses, utilizar dentro de processos e, a partir daí, dinamizar mesmo o processo, os entendimentos. E muitas vezes você acaba fazendo o que chamamos de leading case, casos emblemáticos, de uma mudança jurisprudencial, porque você traz uma tese que ninguém tinha enxergado ainda. Né? E isso vem
0: muitas vezes uma tese que vai ao encontro de um objetivo que está posto na lei. Ora, se o legislador, ao elaborar uma determinada legislação na área eleitoral, por exemplo, ele tinha esse escopo. A legislação visa o quê? Por exemplo, a proteção da participação feminina, do gênero, etc., ampliar, etc. Então, obviamente que isso não pode ser solapado numa decisão jurídica que, em tese, é legal, mas em tese vai de encontro. A gente escuta muito, né? Eu sou apaixonado pelo direito, sabe? Sou jornalista, não fiz direito, mas sou apaixonado, leio muito, tá? As pessoas até me falam, ah, você sabe muito direito? Não, não sei muito direito, eu leio, me preparo muito e tenho a felicidade de receber sempre no meu programa brilhantes profissionais do direito, como os dois que estão aqui hoje. Eu acho que essa é a grande questão, você vai ter um debate constitucional, você tem que se basear qual foi o intuito do constituinte ao elaborar aquele artigo da lei. Por isso que existem os grandes debates, porque senão se a lei fosse morta, não tinha Supremo, não tinha STJ, não tinha a reinterpretação jurídica das questões. O direito é bonito porque o direito vive.
1: Verdade. A gente que trabalha com direito, a gente precisa sempre ter em mente a finalidade, que a gente chama de teleologia da norma, a finalidade e o impacto prático. Então, é isso que a gente vai sempre suscitar nas discussões. Qual a finalidade?
0: Você do que? Como é teleologia?
1: Teleologia.
0: Teleologia da norma.
1: Teleologia da norma. A finalidade. Qual a finalidade dele? Qual o impacto prático? Hoje em dia, se tem uma orientação pela própria legislação de que, ao proferir uma decisão, o juiz tem que considerar os impactos práticos daquela decisão. Então, o advogado, ele entra aí para suscitar teses e para sempre trazer luzes. Afinal, qual é a finalidade da norma, qual é o impacto prático, trazer aí discussões relevantes e trazer soluções novas e importantes para essa dinamicidade do direito, né, que é vivo, assim como a nossa sociedade.
0: Graças a Deus, o direito é um processo, por isso que a sociedade está se modificando, as relações, está se modificando as estruturas familiares, e tudo isso tem impacto na vida cotidiana das pessoas, tem impacto no mundo do direito, evidentemente. A questão da sucessão, da família, etc. Há uma série de discussões que são hoje dirimidas por decisões de tribunais a partir de teses, muitas vezes levantadas pelos advogados.
1: Perfeitamente.
0: Que consubstanciam, muitas vezes, os despachos dos relatores dos processos no âmbito dos tribunais, como no Supremo, STJ, estou citando aqui dois dos tribunais superiores. Mas, doutor Eduardo Bezerra, doutora Lívia, eu queria só... Doutor Eduardo atua na área empresarial, é isso?
2: Isso.
0: E atua lá na Procuradoria-Geral de Calcaia. Doutora Lívia atua na área de direito eleitoral. Eu chamo de eleição. Eu fiz um programa recente aqui. Quando eu digo que estamos na eleição, nós estamos no processo da eleição. É a pré-campanha, que na verdade é uma campanha. Você não pode pedir voto. E eu tive aqui o doutor Rodrigo e também um

0: pessoa muito querida. Inclusive, vou reivindicar esse livro, porque é um livro que aborda aí as condutas vedadas a agentes públicos em anos de eleição. É muito importante.
1: Muito
0: porque,
1: prático, viu? De fácil compreensão.
0: É importantíssimo. E condutas vedadas são um dos temas, assim, batata para caçar agentes públicos, candidatos. Muitas vezes acaba ocorrendo algum abuso.
1: Às vezes você nem sabe que está cometendo um crime eleitoral e está. Olha,
0: está.
1: Essa prática
0: então,
1: é verdade.
0: É importante mesmo.
1: Essa questão dos gêneros continua sendo um problema que deve ser muito observado
0: essa questão
1: partidos?
0: Da fraude à cota,
1: a
0: Renato,
1: fraude à cota.
0: É um tema muito importante dentro do direito eleitoral e extremamente atual, porque ele começa lá atrás com uma vedação, com uma previsão na legislação eleitoral de que o partido tem que reservar 30%, né? Para cada gênero, que no caso a gente hoje sabe que é para mulheres, o TSE já disse claramente que a finalidade é preenchimento de 30% de mulheres.
1: Já existe uma norma lá do Tribunal Eleitoral.
0: Isso, e até então não se tinha um entendimento, mas o que caracterizaria a fraude à cota, se não preencher, o que é que acontece?
1: Uma súmula do TSE.
0: E aí foi havendo uma evolução jurisprudencial a partir de casos emblemáticos, o tribunal editou súmula 73, que traz os requisitos. E fato é que essa discussão ainda vem se fortalecendo. Agora o TSE deu algumas decisões que já enriquecem mais essa discussão de fraude à cota, já delimitam, inclusive, o que é fraude à cota e o que é fraude à candidatura, que muita gente confunde esses conceitos. Hoje o TSE já deu uma resposta dizendo o que é fraude à cota e o que é fraude à candidatura. Hoje ele, em um processo específico, em uma decisão específica, há uma modulação dos efeitos, vamos dizer assim, de uma condenação por fraude à cota, observando a finalidade da norma, que seria preservar a participação das mulheres. Então, fraude à cota é um tema ainda muito relevante e que é um tema de muita preocupação dos partidos. Por quê? Caso a Justiça Eleitoral entenda que houve a fraude à cota, cai a chapa.
1: Cai a chapa. Então, os partidos têm que ficar muito atentos em relação a isso.
0: E a inteligência artificial também.
1: E é o uso da IA, né? O uso indevido da IA.
0: É pauta de todo o congresso, encontros, palestras do direito eleitoral, porque realmente é um tema muito importante que o TSE é atento. Todo início de ano, como não sei se você sabe, Renato, todo início de ano eleitoral, o TSE, lá no início do ano de janeiro, ele faz audiências públicas, recebendo aí diversas autoridades de áreas distintas para emitir as resoluções que vão reger as eleições daquele ano.
1: Foi feito até sob o comando da ministra Carmen Lúcia, à época presidente do tribunal, que hoje é o tribunal que está sob o comando do ministro André Mendonça.
0: André Mendonça. E aí, várias resoluções foram editadas para essa eleição, resoluções não criam normas, elas adaptam as normas já existentes para a realidade daquele pleito, e aí muito se tratou sobre inteligência artificial, é um tema de muita importância para os candidatos, partidos, no caso ainda pré-candidatos, né? Mas a inteligência artificial realmente...
1: Mas já tem que ser observada nessa chamada pré-campanha, tá certo? Que a campanha começa efetivamente a partir das convenções partidárias, cujo último dia é dia 5 de agosto, último dia para a realização das convenções dos partidos que definem os candidatos, aí sim, os
0: E os registros vão até 15 de agosto. Dia 16 de agosto, oficialmente inicia a campanha.
1: Campanha, propriamente. Doutora Lívia Chaves, muito obrigado. Parabéns pela ideia, parabéns pelo curso, parabéns pelo programa de aceleração da pesquisa jurídica, uma ideia inovadora, é nossa, da Escola Superior da Advocacia. Parabéns, doutor Eduardo Bezerra. Aí, um curso pensado inicialmente para jovens advogados, que de repente descobriu esse flanco de que advogado, já militante, rapaz, eu nunca tive essa oportunidade. E aí, terminou-se gerando um leque de oportunidades também para advogados que já tinham uma militância de mais tempo na advocacia. Quem ganha com isso é a advocacia, porque quem ganha com isso são a gente ter advogados melhores, qualificados. E eu acho que se melhora o fazer da justiça, né, doutor?
2: Exatamente. É um efeito em cascata,
1: pronto.
2: O advogado, ele melhora ali a técnica dele, isso vai melhorando o desempenho dele com o cliente e isso desemboca no judiciário de uma maneira bacana, né? Então, acho que melhora a sociedade de uma maneira geral.
1: E esse é o objetivo do direito, do bom direito.
2: Bom direito.
1: Doutor Eduardo Bezerra, muito obrigado. Parabéns pelo seu trabalho. Doutora Lívia Chaves, parabéns.
0: Muito obrigada.
2: Muito obrigado, Renato.
1: E vamos torcer para o Prêmio Novare, né?
0: Vamos torcer, se Deus quiser.
1: Ele vem para cá, não tenho dúvida. Parabéns, e parabéns ao AB que abraçou essa ideia maravilhosa da Escola Superior da Advocacia.

bem, hein? O programa essa semana, o programa Questão de Ordem, agradecendo a você pela sua parceria, pela sua audiência aqui no Multiplataforma. Questão de Ordem fica por aqui, amanhã a gente volta.

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2: 10h37.
3: O cantor e compositor cearense Fausto Nilo lançou no ano de 2002 o CD Casa Tudo Azul. No álbum, gravado pelo selo Pão e Poesia, Fausto Nilo interpreta canções inéditas e outras já conhecidas do público. A direção musical é assinada por Cristiano.

das Águas, no qual a banda apresentou novos ritmos e arranjos, como se pode notar em Mesmo

cearense Quinteto Agreste começou no ano de 1974, com a montagem do show Luz do Sol. O primeiro disco veio 6 anos depois, um compacto simples gravado em São Paulo, e em 1982, o primeiro LP Sol Maior, com produção independente. Em 2004, o CD Caminhando Sempre também foi uma produção independente. Ouça na rádio Alessia FM, Ceará de Luz, de Mário Mesquita e Arlindo Araújo, com o Quinteto Agreste.

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3: Os 500 dias da administração da atual mesa diretora da Assembleia Legislativa do Estado do Ceará segue repercutindo dentro e fora do parlamento. Na Alesse, o deputado Romeu Aldighieri reflete segurança na gestão junto aos outros 45 deputados. Dá importância ao diálogo, otimiza a administração, valoriza os servidores e reforça o papel institucional da Assembleia Legislativa. A experiência na função executiva, acumulada com passagens pelas superintendências do IBAMA no Ceará, SEMASSE e Prefeitura de Granja, garante uma gestão eficiente na presidência da mesa diretora da Alesse. Entre as novas ideias, um parlamento conectado com a comunidade, concurso público para preenchimento de 200 vagas diretas, 400 vagas de cadastro reserva e a seleção para estagiários com 500 vagas. Mudanças no regimento interno e aprovação por unanimidade do novo Código de Ética são dois marcos ressaltados na administração do presidente Romeu Aldighieri. Para o deputado João Jaime, quarto secretário da mesa diretora, a gestão de Romeu Aldighieri à frente do Poder Legislativo também ganha destaque pela transparência pública e moralização.
4: Otimização das funções da Assembleia Legislativa, a Assembleia cresceu muito na prestação de serviço, sem se falar na moralização do serviço público, com o enxugamento da folha, com a quebra de várias distorções que existiam e também a valorização daquele funcionário que realmente trabalha. Então eu vejo muito positivamente e vai ficar marcado na história da Assembleia Legislativa esses dois anos de presidência do deputado Romeu Aldighieri. Mas são muitas ações. Um exemplo que eu dou é a questão dos tempos. Estou no meu sexto mandato, a gente dormia aqui para conseguir um tempo. E por uma atitude simples de você diminuir o tempo, passar de 6 para 9 oradores, diminuir para 10 minutos e uma inscrição pré-determinada, isso organizou muito o trabalho legislativo e acabou com a fila de oradores e com essa obrigatoriedade de chegar aqui 5 horas da manhã.
3: O deputado Almir Bier também valoriza os 500 dias de Romeu Aldighieri à frente da mesa diretora da Alesse e dá destaque à modernização administrativa do Legislativo.
5: O presidente Romeu tem sido uma grande liderança que surgiu, uma liderança nova. O nome do Romeu não era muito conhecido. Hoje eu considero o Romeu uma das maiores lideranças do Estado do Ceará. Conseguiu se destacar seu trabalho de conversar, de articular. Então quero só aqui parabenizar o presidente Romeu pelo trabalho. Ele é um cara sensível, um cara aberto ao diálogo.
3: Pelas ações e atividades do Poder Legislativo, a Alesse recebeu o selo Diamante de Qualidade em

ação é apoiar as câmaras municipais do Ceará, promovendo modernização, integração e fortalecimento.

De Maré em Maré, de autoria do cantor e compositor cearense Edinho Vilas Boas, foi vencedora do Festival Canta Ceará de 2010. Edinho começou a ser conhecido no início da década dos anos 1990. Já com canções próprias no repertório, Edinho Vilas Boas e o percussionista Jefferson Gonçalves fizeram um turnê em Portugal em 2007, atendendo a um convite da Universidade do Porto, articulado pelo amigo e parceiro Deribaldo Santos. Ouça, na SFM, Edinho Vilas Boas cantando De Maré em Maré.

0: 1.225, em vigor desde o dia 1 de novembro de 2012. A lei é oriunda do projeto apresentado pelo ex-deputado estadual Ferreira Aragão e é uma forma de reconhecer a importância dos militantes que lutam pela conservação do meio ambiente. A escolha da data se justifica pelo fato desta ter sido a data de nascimento do ambientalista Chico Mendes, no ano de 1944, que conseguiu mobilizar e conscientizar a sociedade rural, bem como organizações não governamentais, nacionais e internacionais. Durante todo o ano de 1988, Chico Mendes sofreu ameaças de morte e perseguições por parte de pessoas ligadas a partidos políticos e organizações clandestinas destinadas à exploração desregrada da região. No dia 22 de dezembro de 1988, após inúmeros conflitos, o sindicalista e ecologista Chico Mendes teve a sua vida ceifada por mãos criminosas. Ele passou a ser, durante o ano de 1988, a 97ª vítima assassinada na lista dos trabalhadores rurais por lutar pelos seus direitos, como também pela preservação ambiental da região amazônica.
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6: O dia 22 de novembro pode se tornar o Dia Nacional da Acupuntura e do Acupunturista no Brasil. É o que prevê projeto em discussão na Comissão de Cultura da Câmara dos Deputados. Nesse mesmo dia, em 87, foi fundada a Federação Mundial das Sociedades de Acupuntura e Moxabustão, que é uma técnica terapêutica da medicina tradicional chinesa que usa o calor gerado pela queima de uma erva para estimular pontos de acupuntura. A acupuntura é o conjunto de técnicas e terapias para estimular pontos específicos do corpo humano com agulhas, com o objetivo de manter o equilíbrio físico e mental. O pedido para a oficialização do Dia da Acupuntura, em lei, foi feito por instituições que representam a acupuntura no Brasil. CNA, Conselho Nacional de Autorregulamentação da Acupuntura, a SBA, Sociedade Brasileira de Acupuntura, e a FENAB, Federação de Acupuntura do Brasil e Práticas Integrativas. Existem mais de 370 mil acupunturistas no país. Uma audiência pública na Câmara discutiu a relevância da acupuntura e da medicina tradicional chinesa na saúde pública brasileira. Durante o debate, o presidente do Conselho Nacional de Autorregulamentação da Acupuntura, Alexander da Silveira Assunção, sugeriu a ampliação do projeto para a definição também de uma Semana Nacional de Acupuntura.
7: Nessa minuta, nós vamos acrescentar apenas um artigo. O artigo 1º fica: instituída a Semana Nacional da Acupuntura nos dias 16 a 22 de novembro, a ser comemorada anualmente em todo o território nacional. O artigo 2º fica: instituído o Dia Nacional da Acupuntura / MTC e do acupunturista, a ser comemorado anualmente no dia 22 de novembro. Nós queremos criar esse marco, uma proposta estratégica para a unificação da classe profissional e da criação da Semana Nacional da Acupuntura.
6: A relatora da proposta, deputada Érica Cocai, do PT do Distrito Federal, concordou com a sugestão.
8: Eu, na condição de relator, obviamente que eu acato a sugestão que aqui foi encaminhada e nós vamos trabalhar para que rapidamente possamos apresentar esse parecer com este substitutivo, que em verdade não descaracteriza o Dia Nacional, o dia 22 de de novembro como dia nacional pelo histórico mundial que está posto, mas que amplia para que incorporemos também, de forma aditiva, também a semana.
6: Érica Cocai lembrou que a acupuntura é uma prática terapêutica amplamente reconhecida e utilizada no Brasil e adotada no SUS, Sistema Único de Saúde. A audiência pública ocorreu porque a criação de dias comemorativos precisa ser precedida da realização de consultas e debate público, conforme uma lei de 2010. Na reunião, o projeto recebeu apoio de representantes do Conselho Federal de Enfermagem e do Conselho Federal de Biomedicina. Desde 2026, uma lei regulamenta o exercício profissional de acupuntura. A norma autoriza o uso da acupuntura durante outros atendimentos na área de saúde, se autorizado pelos respectivos conselhos profissionais. Por isso, o profissional deve se submeter a curso de extensão específico oferecido por instituição de ensino devidamente reconhecida. Da Rádio Câmara de Brasília, Luiz Cláudio Canuto.
0: 11 e 12.
1: Nascidos em Niterói, no Rio de Janeiro, além de conterrâneos, os cantores e compositores Dalto e Biafra são também parceiros musicais, apesar de seguirem carreiras individuais. Na década de 1980, Biafra gravou as músicas Cigana e Vinho Tinto de Dalto e juntos escreveram Coração Vadio e o sucesso Leão Ferido, que você ouve agora na Rádio Alessio FM, na interpretação de Dalto.

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1: A página do Relâmpago Elétrico de Beto Guedes é do ano de 1977. A faixa título é de autoria dele com Ronaldo Bastos, que também assina as canções Choveu, Lumiar e Tanto. No álbum, Beto Guedes regravou Maria Solidária, de Milton Nascimento e Fernando Brant. Ouça na sua Alessia FM, Beto Guedes cantando Maria Solidária.

1982, a mineira Clara Nunes lançou pela EMI Odeon o LP Nação, o último álbum da sua carreira. No repertório, canções de Aldir Blanc e João Bosco, Chico Buarque, Ney Lopes, Ginga, Sivuca, Ivor Lancelotti e Paulo César Pinheiro. Ouça na 96,7, Clara Nunes e Gilberto Gil cantando Ijexá, Filhos de Gante, de Edil Pacheco.

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4: A Alessi FM e o Memorial da Alessi, deputado Pontes Neto, trazem para você o Hoje na História. Fatos e datas que marcaram de alguma forma o nosso estado. Aconteceu em 16 de junho. A russa Valentina Tereskova tornou-se a primeira mulher astronauta em 1963. A primeira mulher a ir ao espaço foi a cosmonauta soviética Valentina Tereskova em 16 de junho de 1963. A bordo da nave Vostok 6, aos 26 anos, ela completou 48 órbitas ao redor da Terra em quase 3 dias, tornando-se um ícone da exploração espacial e da igualdade de gênero. Marcos Smith, da Alessi FM.
5: 11:24.
2: A cantora e compositora Flávia Venceslau lançou seu terceiro CD, Saia de Retalhos, no ano de 2010. O álbum tem participação de Margarete Menezes e de Mariene de Castro. Nascida em Nova Floresta, na Paraíba, um dos marcos na carreira de Flávia Venceslau foi a conquista, em 2007, do troféu Caymmi na categoria Melhor CD Regional pelo primeiro disco intitulado Agora. Na Alessi FM, ouça Flávia Venceslau cantando de sua autoria Te Desejo

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Você ouve o trio Colomi cantando Quero Estar.

cantor e compositor Flávio José lançou no ano de 2003 o CD Cidadão Comum, faixa título de Dom Fontenelle. O álbum reúne canções dos compositores Flávio Leandro, Pinto do Acordeon, Anchieta Dalli, Miguel Marcondes, Petrúcio Amorim e Rogério Rangel. A faixa Passeando pelo Nordeste é de sua autoria. Ouça Flávio José cantando De Mala e Cuia, de Flávio Leandro.

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4: Despesas com agências reguladoras devem ficar fora da lei de responsabilidade fiscal, segundo um projeto que segue para a Comissão de Assuntos Econômicos com pedido de urgência. A votação aconteceu na Comissão de Infraestrutura logo após uma audiência pública com representantes das agências para debater os impactos de um decreto de maio deste ano que estabeleceu bloqueio orçamentário nas agências. O relator do projeto e presidente da comissão, senador Marco Rogério, do PL de Rondônia, defendeu a aprovação.
5: Há quem trate o fortalecimento orçamentário das agências como uma despesa, mas preciso deixar claro que é exatamente o contrário. É investimento que multiplica outros investimentos.
4: O objetivo do projeto é garantir a autonomia e a sustentabilidade das operações das agências reguladoras, segundo o autor, Laércio Oliveira, do PP de Sergipe.
6: Esse é um problema que incomoda todos os brasileiros, não só aqueles que conhecem do assunto, mas aqueles que, no cotidiano da sua vida, ele não consegue perceber que ele está sendo afetado e prejudicado de alguma maneira, porque a agência reguladora é uma questão de Estado, não é governo de plantão.
4: O diretor-presidente da Agência Nacional de Aviação Civil, Thiago Chagas Parnstein, ressaltou que um dos prejudicados com os cortes é a população brasileira.
7: Cortar orçamento de agências reguladoras prejudica não só as atividades que cada agência vai expor e já expôs aqui, cotidianas, regulatórias, de sua agenda normal, mas prejudica o país, porque o país deixa de arrecadar, o país deixa de crescer, o país deixa de atrair investimento privado, o país deixa de atender a nossa população.
4: Também participaram da audiência representantes das agências de transportes terrestres, de transportes aquaviários, de águas e saneamento básico, de mineração, de petróleo, de energia elétrica e de telecomunicações, além do Tribunal de Contas da União. Da Rádio Senado, Márcio Maturão.
1: 11h41.
2: A compositora e cantora carioca Fátima Guedes é autora da música Flor de Ir Embora, lançada na década dos anos 1990. Começou a carreira cantando em festivais universitários e se tornou conhecida por meio de Elis Regina, que a apresentou ao

José e o Shoa Negro. A faixa fala de amor, decepções e traz a molecagem típica do Ceará. George bebe de fontes sólidas da nossa música, como o projeto pessoal do Ceará, Ednardo, Belchior, Amelínia, e também brinca com rock, estilo que podemos encontrar George cantando nas noites de Fortaleza com a banda Altos Versos. Os arranjos contam com a participação de Jamerson Babal. Minha Laia é a cearensidade que você ouve agora na Alessia FM 96,7.

Fundo de Quintal lança em 2014 o CD Só Felicidade, com faixas inéditas e produção de Rio do Ora. A maioria das músicas é de autoria dos membros do Sexteto.

0: ação artística que convida o público à reflexão sobre a violência de gênero. Professor César T., orientador dos alunos, relata como surgiu a iniciativa.
1: A proposta começou a partir da data do Dia Internacional da Mulher. Nós queríamos a escola prestar uma homenagem diferente, uma homenagem denunciando o que está acontecendo, que é bárbaro. E nós convidamos os alunos.

0: publicidade para fora e fizeram imagens denunciando e fotos.
1: A exposição reúne vozes, dados e histórias, reafirmando a educação como ferramenta essencial para o enfrentamento à violência de gênero. A diretora da escola SEJA, professor Gilmar Maia Amélia Rolim, diz o que a exposição pode contribuir para o fim da violência contra a mulher.
2: A gente traz a mensagem de reflexão, que todos possam realmente, a partir desse momento, dessa instalação artística, presenciar e sensibilizar para o que a gente vem vendo de tanta violência contra as mulheres. Então, a gente quer trazer também o fim do silêncio e a busca pela vida das mulheres. Na verdade, as pessoas saem impactadas. E eu acho que isso traz uma reflexão, traz uma conscientização sobre essa violência que a sociedade vive hoje.
1: A coordenadora do Comitê de Responsabilidade Social da Alesse, Erivânia Bernardino, explica a motivação de abrir espaço na Alesse para o tema de violência de gênero.
3: O Comitê de Responsabilidade Social tem suas diretrizes estratégicas definidas pelo regimento da casa, pela primeira-dama ou primeiro cavalheiro. No caso dessa gestão, nossa primeira-dama, doutora Tainá Maria Aldeguer, quando foi seu planejamento estratégico do comitê, colocou a ODS, sim, igualdade de gênero e empoderamento de mulheres e meninas como a ODS estratégica, ou seja, transversalmente ingressa em todos os nossos projetos e ações do comitê. Para nós, então, é ter o resultado da sociedade trazendo para casa. É muito importante quando essa casa promove ações e leva à sociedade. Mas também é de grande valor quando a sociedade produz ações e traz para a casa do povo. A casa do povo deve espelhar o que a sociedade mais conversa. E aqui, no Vozes Interrompidas, a escola, o EJA, o colégio, trabalha com jovens e adultos, pensando os homens de massa para refletir sobre violência contra a mulher.
1: A exposição Vozes Interrompidas estará aberta à visitação de 16 a 26 de junho, a partir das 9 às 17 horas, no Salão Sistêmico do Comitê de Responsabilidade Social, no segundo andar do anexo 3 da Alesse. Ian Gomes, da Alesse FM.
4: 11h58.
1: O cantor e compositor Chico César lançou no ano de 2015 o CD Estado de Poesia, que reúne samba, forró, frevo, toada e reggae. O disco tem produção do próprio artista, em parceria com Mitty Rusichar. Ouça na sua Alesse FM, Chico César cantando de sua

0: 2007.
1: O cantor e compositor Claudio Zolli começou sua carreira como backing vocal da banda do Cassiano, cantando os sucessos da MPB. Ele formou com Paulo Zedanovski e Arnaldo Brandão a banda Brilho, que durou apenas 3 anos, mas rendeu fruto de sucesso com a música Noite do Prazer. Ouça Claudio Zolli cantando de Ronaldo Barcelos, Cada Um, Cada Um, dos anos 1980.

lançado em 2007, o CD é dedicado ao repertório cantado por Nara Leão, com músicas de Chico Buarque, Gilberto Gil, Zequete, Caetano Veloso, Tom Jobim, Vinícius de Moraes, Roberto Carlos e Erasmo Carlos. Ouça na rádio Alessi FM, Fernanda Takai cantando Descansa Coração, uma versão de Nelson Motta para a canção de Vitor Young e Nelly Washington.

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1: O melhor vai começar é de autoria do cantor e compositor paulista Guilherme Arantes. A música é uma das faixas do disco homônimo lançado em 1982. Todas as composições são autorais, com exceção de Sol do Meio, com quem Guilherme divide com o Ok de Souza. Os destaques do álbum são Lance Legal, Hortelã e Clarins e Clarões. Ouça na Alesse FM. O melhor vai começar com Guilherme Arantes.

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3: Plenário da Assembleia.

0: destaca a importância da convocação dos aprovados no concurso do Metrofor.
1: Nós queríamos dar essa resposta aos concursados que aguardam por essa convocação. Desses aí, 39 são do cadastro reserva, lutando para serem convocados e trabalharem no Metrofor e servir o nosso povo com o novo ramal do aeroporto, para a gente ter aí uma equipe de reserva para situações emergenciais. Era para isso essa convocação.
0: Para o deputado Messias Dias, os novos convocados serão capacitados para garantir a mobilidade da população.
2: E agora, como a gente amplia as linhas de metrô, o governador Mano já está fazendo a convocação de todos os servidores para capacitar, instruir, para servir e dar garantir um bom trabalho à nossa população. Quer dizer que só tem a ganhar o povo de Fortaleza e o povo cearense que vem nos visitar para poder circular no transporte seguro, barato e com mobilidade rápida para chegar nos cantos com mais rapidez.
0: O presidente do Metrofor, Plínio Pompeu, fala sobre a importância da nomeação de aprovados em concurso.
3: Essas novas vagas são tão importantes. Acabamos de implantar uma nova linha, que é a linha Aeroporto, e estamos em implantação da linha Aeroporto Castelão. Além disso, algumas linhas a gente precisa ampliar horários e para isso precisa de gente. Esse pessoal começou a ser convocado em 2022, após o concurso. Agora é uma convocação de mais 51 do quadro reserva, ou seja, o governo está avançando além do que estava previsto antes em 51 vagas.
0: As novas vagas são destinadas aos seguintes cargos de nível superior e médio: assistente condutor, assistente controlador de movimento, assistente técnico e analista de gestão. J. Lacerda, da Alesse FM.
4: Meia-noite 27.
5: A brasiliense Grace Eve começou a carreira cantando aos 5 anos. Aos 19, muda-se para o Rio de Janeiro, onde tem a oportunidade de cantar, compor e participar em concertos com artistas como Ivan Lins, Márcio Montarroio, Jorge Vecilo e Dudu Falcão. Gravou em 2007 o seu primeiro álbum, Ao Som de Grace Eve, composto na sua maioria por reinterpretações de grandes sucessos da MPB. Ouça Grace Eve cantando a 96,7 de Humberto Gomes.

você ouve agora, na voz de Luciana Mello.

carioca Cássia Eller lança em 1999 o CD Com Você, Meu Mundo Ficaria Completo. O trabalho reúne músicas dos compositores Nando Reis, Carlinhos Brau, Caetano Veloso, Arnaldo Antunes, Pepeu Gomes, Marisa Monte, Moraes Moreira, dentre outros. Ouça Cássia Eller cantando Segundo Sol, de Nando Reis.

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3: Meia-noite 40.
2: A atriz e cantora Lucinha Lins gravou em 2002 o CD Canção Brasileira, contendo obras de Sueli Costa. No repertório Dentro de Mim Mora um Anjo, Face a Face, Agradecer e Amor, Amor, todas com Cacazo. O disco, que tem produção musical de Zé Luiz Maziotti e arranjos de Gilson Peranzetta, foi lançado comercialmente em 2003. Ouça na Alessia FM, Lucinha Lins cantando Canção Brasileira.

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1: A paraibana Lucy Alves é atriz, cantora, compositora e multiinstrumentista. Lucy Alves tocou ao lado de Dominguinhos, Marinês, Sivuca, Quinteto Violado e Oswaldinho do Acordeon, mas ficou conhecida do grande público quando foi finalista do The Voice Brasil em 2013. Em 2018, Lucy Alves lança a música Doce Companhia, versão de Fernanda Takai para o sucesso da mexicana Julieta Venegas. Ouça na rádio Alessia FM, Lucy Alves cantando Doce Companhia.

música Pra Você Guardei Amor, lançada no ano de 2009. É uma das faixas do CD Dres, Nando Reis e Os Infernais. O álbum traz 12 músicas inéditas, sendo algumas composições autobiográficas. Destaques para Só Pra Só, Dres e Pra Você Guardei o Amor, com participação especial da cantora Ana Canhas. Ouça Nando Reis cantando Pra Você Guardei Amor.

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3: Alunos pré-vestibulandos, ouvintes da Alessia FM, quem vos fala é o professor Paulo Humberto e hoje vou apresentar uma civilização do mundo antigo fazendo uma relação com um assunto de atualidade que diz respeito a todos, especialmente quem prestará concurso vestibular agora entre outubro, novembro e dezembro. A questão palestina, ela nos reporta a uma questão que remonta de 1000 anos antes de Cristo, quando o povo hebreu vivia na beira do Tigre Eufrates, no sul da Mesopotâmia, o atual Iraque, e um patriarca, quando o grupo era compacto, formado por parentes sanguíneos, resolveu trasladá-lo para a beira do Rio Jordão, na Palestina. Hebreu significa vindos do outro lado do rio. Que rio? O Rio Jordão. E quando chegaram, encontraram nativos, filisteus, moabitas, saduceus, e essa gente, naturalmente dispersa, vivendo

0: acabaram, inclusive, se convertendo à crença no Deus que Abraão concebeu. Javé, um Deus único, incorpóreo e invisível, foi o tema que aproximou de forma definitiva o povo hebreu, os verdadeiros criadores do monoteísmo estrito. Vejam, desenvolvendo atividades agropastoris, eles que já tinham uma grande habilidade, uma grande inclinação para a prática do comércio, se estabeleceram na região, viveram a experiência do patriarcado, quando não havia ainda um Estado centralizado dentro daquele conceito de território, população e governo soberano. Depois viveram o período do juizado, depois viveram o período da monarquia, não é? Em que se sedentarizam, todo mundo já ouviu falar dos reis, especialmente Davi e Salomão, Davi, filho, Salomão, pai, que criou a perspectiva de um desenvolvimento jamais imaginado por uma civilização que se aportou numa região pequena, pouco salubre, excetuando-se o Canaã, que é o vale fértil do Rio Jordão. As demais regiões palestinas não são fartas, são desérticas, inclusive, mas graças à sua habilidade para a prática do comércio, o que conseguiam produzir, escoavam e importavam carentes, transformados na riqueza que caracterizou a corte salomônica. Depois de Salomão, veio o cisma, que é a divisão da monarquia hebraica em dois reinos, Israel e Judá. Os assírios da Mesopotâmia, um povo aguerrido e que escolheu a guerra como atividade frequente, arregimentando soldados por critério de obrigatoriedade, dizimou basicamente o reino de Israel, sobrevivendo às duas tribos de Judá, fiéis à tradição monoteísta hebraica. Só que essas tribos também foram dominadas por outro povo mesopotâmico. A Mesopotâmia, lembrando, é o Iraque. A Palestina é uma região que fica a ocidente do Iraque. Tem 26 mil quilômetros apenas. Ela é situada entre a Jordânia, no sul, e a região do Líbano, no norte. Bom, vejam, dividiu, fragilizou. Os dois reinos foram conquistados. Depois conseguiram, com o Ciro da Pérsia, retornar ao ambiente palestino. Depois da volta à Palestina, eles viveram dominações de outras civilizações, entre as quais a Macedônica, depois veio a dominação romana. E com a romana, eles, por terem uma tradição cultural muito forte, acabaram criando um tipo de hostilidade que levou o Império Romano a dispersá-lo. Aí a diáspora, em que eles se dispersam pelo mundo. Será que dispersos pelo mundo eles se desoriginalizaram? Então, não. Por isso, a gente vai colocar, na próxima ocasião, a questão do quê? Do sionismo, que é exatamente o oposto da diáspora. Os judeus foram dispersos pelo mundo, mas a crença no Canaã e a pertinácia de manter viva a esperança de ocupar o Canaã e assim definitivamente ocupá-lo, não lhes abandonou. Essa é a primeira mensagem, que será complementarizada com uma questão de atualidade muito importante, que é a questão palestina. Então, um abraço a toda a comunidade de ouvintes da Aleph FM e especialmente os estudantes do programa Alcance. Volto a falar do tema e sejam muito dedicados ao assunto, porque ele reverbera, viu?
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3: Você ouve? Política em Destaque. estimativa é que 16 milhões de crianças estejam ameaçadas por 3 eventos climáticos extremos. O senador Confúcio Moura, do MDB de Rondônia, alerta que o Brasil precisa encontrar formas sustentáveis para combater as mudanças climáticas.
4: O Brasil tropical, o Brasil da esperança, o Brasil abençoado por Deus e bonito por natureza, como dizia o poeta, agora sofre os mesmos impactos climáticos extremos que antes pareciam distantes, restritos a outras partes do planeta. A natureza pede socorro. Precisamos olhar para ela com mais responsabilidade, ciência e maturidade. Como vamos reagir? Como vamos nos preparar? Que decisões o país vai tomar?
3: O levantamento do Unicef aponta ainda que em 2024, 20 milhões de crianças no mundo não receberam algum tipo de vacina por causa de questões climáticas, caso de invalidação de doses devido ao calor ou destruição até mesmo de clínicas atingidas por eventos climáticos extremos, caso de enchentes. Da Rádio Senado, Rodrigo Rezende.
1: 1 e 2.
2: Filho do sambista Oswaldo Melodia, de quem herdou o nome artístico, o carioca Luiz Melodia, cantor, compositor e ator, cresceu no Morro de São Carlos, no bairro do Estácio. Em 1975, Luiz Melodia foi finalista do Festival Abertura da TV Globo com a música Ébano, lançada em

gostar de outros ritmos, da MPB ao hip-hop. Em 2005, lançou o disco homônimo pela Universal Music, no qual mescla canções autorais e composições de Zeca Pagodinho, Paulinho da Viola e Jorge Aragão. Na Alessia FM, ouça Os Braços da Batucada, de Arlindo Cruz, Babi e Júnior Dom, com Juliana Diniz.

0: temática ecológica que, embora fosse a favorita do público, obteve a segunda colocação. A vencedora foi a canção Purpurina, de Jerônimo Jardim.
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0: 24.
1: Os piauienses Aurélio Melo, Cliff Vilar e Glauco Luz são os autores da música O Ceará Tem Disso Sim, gravada pelo cearense Serrão Castro. O artista iniciou na música em Fortaleza, na praia de Iracema, ainda criança. Depois, como compositor, participou de festivais de música. Ouça na Alessia FM, Serrão Castro interpretando O Ceará Tem Disso Sim, do projeto Os Cearenses.

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1: Assembleia Legislativa do Estado do Ceará, por meio do Comitê de Responsabilidade Social, realiza a campanha solidária Alimentando a Esperança. A iniciativa tem o objetivo de arrecadar alimentos destinados a pacientes em tratamento oncológico, atendidos pela Associação Nossa Casa, instituição vinculada ao Centro Regional Integrado de Oncologia. A ação busca mobilizar servidores, parlamentares e a sociedade cearense para contribuir com a alimentação de pessoas em tratamento contra o câncer e de seus familiares, que recebem acolhimento e assistência da entidade durante o período de tratamento. A coordenadora do Comitê de Responsabilidade Social, Erivânia Bernardino, dá detalhes sobre as doações.
2: Uma ação muito importante que traz solidariedade. Cada um de nós que fazemos a ALES, cada servidor, servidora, nós sabemos qual é a nossa responsabilidade na sociedade. E o Comitê de Responsabilidade Social faz esse chamado à ação. Tem um caixote em cada um dos anexos da casa, aqui na sede também, onde você pode doar leite, aveia, pulsilon, farinha láctea, enfim, está deixando a oportunidade de você fazer essa grande corrente do bem.

3743-7363. Silvio Augusto, da Alessia FM. 1:30.

Baiana em 1997. O disco também reúne as músicas Pata Pata, versão do sucesso da sul-africana Miriam Makeba, e Vamos Fugir, de Gilberto Gil e Liminha, cantada em dueto com Djavan. Ouça na Alesse FM, Daúde, cantando O Pensador, de Jorge Israel e Dulce Quental.

ano de 1986, Luiz Gonzaga lançou o disco Forró de Cabo a Rabo. O álbum reúne músicas de sua autoria com os parceiros João Silva, Zé Mocó e Zé Marcolino, além de Antônio Barros, Rômulo Paes e Celso Garcia. Ouça na sua Alessia FM, Luiz Gonzaga e Benito de Paula cantando Viva Meu Padim, música feita com o parceiro João Silva.

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parceria com Gilson. Os dois são autores de inúmeras músicas de sucesso e ficaram conhecidos a partir da década dos anos 1970 com as composições Andorinha e Casinha Branca, lançadas em 1979. Em 1992, o cantor Emílio Santiago gravou Lesões Corporais, também da dupla, que você ouve agora na rádio Alessia FM.

Carlos Eduardo Tabosa Lopes, de nome artístico Edu Assaf, lançou em 2019 Para Não Mais Parar, canção premiada em festivais de MPB e pré-festivais no repertório do disco Estelar. Além de cantor, compositor e violonista, Edu Assaf é pesquisador e produtor cultural. Na Leste FM, você ouve Edu Assaf cantando Para Não Mais Parar, de sua autoria.

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5: O Senado entregou a Comenda Santa Dulce dos Pobres a 3 agraciados que atuam no atendimento de crianças, pessoas com deficiência e famílias.

Jota Maranhão. Jorge Luiz Santana Versilo iniciou carreira musical aos 15 anos, tocando em bares. Em 1989, representou o Brasil no Festival Internacional de Trovadores em Curaçao. Lá, conquistou o primeiro lugar com música alegre de sua

cearense Raimundo Fagner começou a cantar em grupos musicais que embalavam as festas dos clubes sociais de Fortaleza. Em 1971, mudou-se para a capital federal e tirou o primeiro lugar no Festival de Música Popular de Brasília.

Coração, de Nando Cordel, do LP Romance no Deserto, de 1987.

0: 16.
1: O cantor, compositor, arranjador e produtor musical Victor Chaves, da dupla Vitor e Léo, é o autor da música Deus e Eu no Sertão. A canção foi lançada originalmente no ano de 2002. Em 2004, foi regravada no álbum Vida Boa e, posteriormente, em 2008,

2010, o CD Quando o Canto é Reza. O trabalho é uma parceria com o trio de percussão Madeira Brasil, formado por Marcelo Gonçalves, Zé Paulo Becker e Ronaldo do Bandolim. O álbum reúne músicas do compositor baiano Roque Ferreira. Ouça na rádio Alesse FM, Água da Minha Sede, com Roberta Sá e Trio Madeira Brasil.

0: 24.
1: Diz o velho jargão que quem canta, seus males espanta.

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0: 10% da população brasileira tem algum tipo de alergia, dos quais 20% são crianças. Ela não é contagiosa e pode ter fator hereditário. Um bebê que tem pais alérgicos tem aumentadas de 50% a 70% as chances de ter algum tipo de alergia. No Ceará, especialistas do Hospital Albert Seib, em Fortaleza, alertam que as alergias na infância e adolescência exigem atenção aos sinais, acompanhamento contínuo e identificação dos fatores que desencadeiam as crises. Sintomas respiratórios, alterações na pele e reações alimentares podem indicar quadros alérgicos. A médica alergologista e imunologista da unidade hospitalar, Janaiara Fernandes, detalha o atendimento.
1: Os pacientes são avaliados no posto de saúde, pelo clínico, pelo médico de saúde da família ou pelo pediatra, e eles avaliam e tentam tratar inicialmente. Os casos mais graves e complexos são encaminhados para o nosso ambulatório. E os pacientes com reações graves, anafiláticas, seja remédio, a comida ou a picada de insetos, eles vêm para a nossa emergência, porque aí é um caso de urgência realmente, o paciente precisa receber adrenalina e o Albert Seib tem preparo para isso. E as asmas muito graves em crises também, elas são orientadas a procurar aqui a emergência do Albert Seib.
0: Kézia Diniz, da Alessia FM.
2: 2:30.
3: Geraldo Azevedo, Pipo Serra e Fausto Nilo são os autores da música Você Se Lembra. A música é uma das faixas do disco Futura América, lançado no ano de 1996 por Geraldo Azevedo. O trabalho reúne 14 músicas feitas em parcerias com Geraldo Amaral, Carlos Fernando e Capinã. Ouça Você Se Lembra com

foi compositor da escola de samba Caprichosos de Pilares, a partir do ano de 1973. Em 1978, ganhou o Estandarte de Ouro como melhor samba enredo daquele ano, Festa da Uva no Rio Grande do Sul, com o qual a escola classificou-se em sexto lugar do Grupo 2. Em 1986, compôs com Ildemar Diniz o Monarco, a música Coração em Desalinho, que você ouve agora com Maria Rita.

2003, o cantor e compositor Marcos Valle lança o disco Contrastes. Nascido no Rio de Janeiro, estudou piano clássico e teoria musical na infância e mais tarde violão. Começou a frequentar os bares e casas noturnas e em 1961 formou um conjunto com Edu Lobo e Dori Caymmi, que chegou a se apresentar algumas vezes. Com seu irmão Paulo Sérgio Valle, compôs músicas de sucesso. Ouça com Marcos Valle a música Parabéns.

dos anos 1990, o disco Vou Embolar, com destaque para a faixa Título e Lenha. Sua música deriva de muitos ritmos tradicionais brasileiros: samba, pagode, baião com elementos do rock, pop e música eletrônica. Ouça na rádio Alessia FM, Simone cantando Lenha, faixa do disco Fica Comigo Esta Noite, lançado no ano de 2000. Eu não...

hit pela gravadora Farol Music. 5. Um álbum que passa por vários gêneros, da MPB ao soul, do jazz ao samba e a bossa nova. Disco que contou com a participação da cantora Anitta em Facinho, de João Donato em Quem Disse e de Criolo na música Soprou, dele, Silva e Lucas Silva. Ouça na 96,7 Soprou com Silva e Criolo.

0: 55.
1: O cantor e compositor baiano Jurandir da Feira lançou em 2012 o CD Jurandir Canta Gonzagão. Jurandir foi um dos amigos e parceiros do Rei do Baião, que fez sucesso cantando Terra, Vida, Esperança, Frutos da Terra, Canto do Povo e Nos Cafundó de Bodocó. Na 96,7, ouça Jurandir da Feira cantando Pense Neu de Gonzaguinha.

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1: A Comissão de Segurança Pública analisou três projetos de lei que tratavam de regra que considerava ilegal a prisão preventiva caso o juiz não revisasse a necessidade da medida a cada 90 dias. A redação aprovada determina que o atraso na revisão não gera liberdade automática. Antes de qualquer decisão, o Ministério Público deverá ser obrigatoriamente ouvido e o ônus de pedir a reavaliação passará a ser da parte interessada, como explicou o relator, senador Fabiano Contarato, do PT do Espírito Santo.
2: Concordamos que, uma vez decorrido o prazo para a reavaliação da prisão, se mostra adequada e necessária a prévia oitiva do Ministério Público sobre a manutenção da medida ou a soltura do preso, uma vez que essa previsão prestigia o princípio acusatório que orienta o processo penal.
1: O senador Sérgio Moro, do PL do Paraná, lembrou que a soltura automática não constava no texto original do pacote anticrime enviado por ele quando era ministro da Justiça, tendo sido incluída durante a votação na Câmara dos Deputados.
3: Aí isso foi enxertado pro lobby pró-crime, infelizmente, de alguns parlamentares lá na Câmara dos Deputados. E foi aprovada essa aberração que sugere que a prisão caia automaticamente, que é o sonho dos vorcaros da vida, inclusive.
1: O projeto aprovado também amplia para 180 dias

0: será comemorado anualmente no dia 12 de dezembro. Os historiadores apontam o surgimento do despachante no ano de 1547, com as ordenações filipinas, funcionando em todo o território nacional até 1854. No dia 21 de outubro de 1854, a Corte Brasileira estruturou o quadro de despachantes, sendo seguido por outros estados. Registra-se também no ano de 1967 o reconhecimento do governo federal à profissão como sendo de interesse nacional, principalmente na exportação e importação. A lei criando o Dia do Documentalista é de autoria do ex-deputado estadual Delegado Cavalcante.
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0: 3h20.
3: Troco Likes ao vivo é o CD e DVD do cantor e compositor brasiliense Tiago York, lançado em 2016, reuniu autorais, parcerias com Dani Black, Léo Fresato e Humberto Gessinger e canções de Duca Lindecker como Dia Especial, que você ouve agora na sua 96,7, na voz de Tiago York.

1977. A faixa título é de autoria dele com Ronaldo Bastos, que também assina as canções Choveu, Lumiar e Tanto. No álbum, Beto Guedes regravou Maria Solidária, de Milton Nascimento e Fernando Branco.

cantor e compositor Sérgio Brito lança em 2013 seu quarto álbum solo, Pura Bossa Nova. O disco reúne os cantores Luiz Melodia, Alaide Costa, Rita Lee e Marcela Mangabeira. No começo dos anos 80, junto com ex-companheiros do Colégio Equipe, onde cursaram o ensino médio, formou a banda

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3: 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A Assembleia Legislativa do Estado do Ceará, por meio da Escola Superior do Parlamento Cearense, realizou a primeira aula presencial da sexta turma do Aprova Mais Alesse.

0: mãe a participar do Aprova Mais Alesc, George Alves Moura foi aprovado no último concurso do Corpo de Bombeiros Militar do Estado do Ceará com a ajuda das aulas.
1: O projeto me ajudou primariamente na motivação. Eu estudava mais pelo dia e chegava ao fim da noite, eu acho que as aulas começavam às 7 horas. Eu tinha essa motivação, eu tirava dúvida com os professores, via meus colegas na mesma batalha, me ajudou muito. Essa parte síncrona, que outros cursinhos não me ofereciam, o projeto foi fundamental para mim. Hoje eu vivo um sonho, cada dia um curso de formação e vou me tornar bombeiro militar. Eu recomendo extremamente o projeto. Sou muito grato.
0: A nutricionista Camila Oliveira também está se preparando para o concurso. Ela ressalta que a iniciativa da Alesc representa uma oportunidade importante para quem deseja ingressar no serviço público, mas não tem condições de investir em cursos preparatórios.
2: Estão me dando a oportunidade também de conhecer outras áreas, a área jurídica, a área administrativa e tentar esses novos concursos. Eu acho que conhecimento nunca é demais e a gente está sempre aberta a novas áreas, a novos conhecimentos, faz parte também da nossa vida. Uma das grandes vantagens, além de ser gratuito, é a oportunidade que a gente tem de acompanhar por casa e não são aulas gravadas, então acaba que o professor, ele fica em comunicação com a gente, então se tem alguma dúvida, ele tenta tirar ali e também não é só teoria, tem toda a prática, exercícios, mas também tem que ter uma dedicação extra como concurseiro, então não basta só essas aulas online e a gente está tendo agora a oportunidade de fazer essa aula presencial, conhecer, enfim, estou gostando bastante.
0: Formado em psicologia, Ian Soares estuda para concursos da sua área, mas decidiu participar da atual edição do Aprova Mais por interesse em disciplinas comuns a diversos certames.
3: Eu estou tentando para a área de psicologia, como algumas matérias se cruzam, eu achei que seria muito bom para mim participar. Uma boa visão do curso até agora. Matérias são muito boas, os professores são excelentes. Eu estou surpreso. Foi bem feito, é tudo e é gratuito. Realmente é uma surpresa. Expectativa é as melhores, resumindo, as melhores.
0: A formação voltada para carreiras jurídicas de nível médio segue até o dia 8 de agosto, totalizando carga horária de 213 horas aula. O conteúdo contempla os principais temas cobrados em editais da área. As aulas ocorrem em formato híbrido, online, de segunda a sexta-feira, das 7 às 10 da noite, e presencialmente em sábados previamente programados. Magnólia Paiva, da Alesc FM.
4: 3h36.
0: A cantora Thiê estudou canto em Nova York. Na década de 2000, teve sua primeira experiência musical excursionando pelo Brasil e Europa como integrante da banda de Toquinho. Em 2017, lançou o quarto álbum de estúdio intitulado Gaia, pela Warner Music Brasil. O disco traz 11 faixas, entre elas Amuleto, do baiano Bruno Calimã, e Vida, música de sua autoria, em homenagem à sua avó, a atriz Vida Alves.

música O Quereres, uma das 11 faixas. O álbum reúne composições feitas em parceria com Augusto de Campos na música Pulsar, Tuzé de Abreu, Vivendo em Paz, e com Antônio Cícero e o Ali Salomão, a música Grafite. Ouça Caetano Veloso cantando

baixo Vitor Clay começou a tocar violão ainda na adolescência e compôs sua primeira canção aos 10 anos de idade. Em 2019, lançou o álbum Microfonado. Vitor Clay conta com as participações especiais de Samuel Rosa e da banda Lagum. Na Alesse FM 96,7, você ouve A Tal Canção pra Lua, de Vitor Clay, com ele e Samuel Rosa.

lançou o CD gravado ao vivo na temporada de shows que apresentou com Dominguinhos no ano anterior. No repertório, regravações de sucessos como

da música Samba é Tudo, uma das faixas do disco Morena Bossa Nova, da cantora Clara Moreno, lançado em 2004. Clara Moreno é filha dos cantores e compositores Joyce e Nelson Ângelo. Iniciou na carreira musical ainda menina, participando de diversos coros e gravações infantis. Ouça na Alessia FM, Samba é Tudo, com Clara Moreno.

Pereira gravou Pé na Areia, canção presente no repertório do CD e DVD Alma Brasileira.

brasileira. Gravado ao vivo no Rio de Janeiro em 2016, trouxe duetos com Maria Rita em Beiral, de Djavan, e em Firme e Forte e Caciqueando, com Bete Carvalho, sua madrinha artística. Ouça na rádio Alessia FM, Diogo Nogueira cantando Pé na Areia, de Rodrigo Leite, Diogo Leite e Kaique.

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5: O marco legal do transporte público coletivo sancionado pelo...

seu primeiro disco, Com Essa Cor, em 2008. Das 12 faixas do álbum, 10 são de sua autoria, contando com a participação de Roberto Menescal. A faixa Pitangueira integrou a trilha de Paraíso no ano de 2009, de Benedito Rui Barbosa. Ouça na rádio Alessia FM, Monique Jesus cantando de sua autoria a canção Frio, uma das faixas do seu segundo

disco reuniu canções de Zezé.

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Ouça Brincar de Ser Feliz, de Maria da Paz.

sucesso, lançou em 1998 o disco Hey Nana, reunindo músicas de Herbert Viana, Bi Ribeiro, Chico Sainz, Charly Garcia e Ted Corrêa. A banda foi formada em 1981 na cidade de Brasília. Ouça na sua Alessia FM, Paralamas do Sucesso, em

0: Dr. César Caos vai contar com ações integradas de segurança. 496 agentes da Polícia Militar, Polícia Civil e Guarda Municipal de Fortaleza vão atuar na festa. Eles contam com um aliado importante no monitoramento de possíveis ocorrências em eventos de grande público. O sistema tecnológico de câmeras conectadas à Central Integrada de Monitoramento de Fortaleza. O Corpo de Bombeiros vai ter equipes de prevenção e emergência com um efetivo de 72 militares por dia durante a operação. A estratégia inclui fiscalização prévia de estruturas, palcos e equipamentos para garantir a segurança de artistas, trabalhadores e do público. A operação também conta com 7 unidades de combate a incêndio distribuídas em Fortaleza, além de 5 equipes de atendimento pré-hospitalar e 2 unidades de salvamento veicular. De acordo com a Secretaria Municipal de Cultura, a expectativa é de que mais de 50 mil pessoas circulem pelas atividades ao longo da programação diariamente. Robério Lessa, da Alessia FM.
1: 4:32.
2: O cantor e compositor pernambucano Dominguinhos lançou em 1982 o disco Garanhuns. No repertório, canções de Cecel e Antônio Barros, José Clementino, João Silva, Chico Xavier e Julinho do Acordeão. Tem também parcerias com Oliveira, Nando Cordel e Climério. Ouça na sua Alessia FM.

baixista Fábio Moraes começou a tocar violão aos 13 anos de idade. Em 2018, lançou o CD independente Amor Que Virá, com 11 faixas no melhor estilo pop romântico. Nele, o artista mostra toda a sua versatilidade rítmica, adquirida há anos, tocando em bares e casas noturnas. Ouça na sua Alessia FM, Anjo Bom, com Fábio Moraes.

Sonhando Eu Sou Feliz, de autoria de Sereno, Moisés Santana, Sombrinha, Franco, Marquinhos PDQ, Julinho e Arlindo Cruz, que você ouve na sua Alencio FM com o grupo Fundo de Quintal.

60, a cantora de jazz carioca Flora Purim lançou em 1995, pela gravadora BAW Music, o disco Velocidade da Luz, ou Speed of Light, reunindo em 12 faixas canções de Jovino Santos Neto e Milton Nascimento e autorais em parcerias com Giovanni Hidalgo, Fred Santiago, Sérgio Ricardo, Rui Guerra e Ayrton.

seu primeiro álbum solo com repertório cantado pela musa da bossa nova, Nara Leão. Com direção artística de Nelson Mota, o álbum reúne composições de Chico Buarque, Zequete, Caetano Veloso, Tom Jobim, Vinícius de Moraes e

0: 1954.
1: O disco Fé na Festa, de Gilberto Gil, lançado em 2010, faz releitura de quatro sucessos. Fé Favela, de 1977, Aprendi com o Rei, reverência do compositor João Silva a Luiz Gonzaga, Dança da Moda, parceria de Gonzagão com Zé Dantas

0: frase e é verdade, mas a gente pode entender melhor essa história. O cientista político Jairo Pimentel explica que a polarização é caracterizada pela adesão positiva a um polo, enquanto tem uma adesão negativa a outro polo. A quantidade de eleitores que se identificam com esses sentimentos, de fato, aumentou de 2006 para 2026, de 19 para 31%. Os dados são de uma pesquisa do Jairo na Escola de Sociologia e Política de São Paulo, conhecida como FESP. No entanto, isso significa que 69% do eleitorado não está polarizado.
1: Existem hoje eleitores que detestam mais o polo adversário sem necessariamente ter uma adesão positiva a um dos polos, mostrando que não só a polarização aumentou, mas também a negatividade como balizador do processo eleitoral também aumentou. Então, mais eleitores hoje se baseiam no quanto ele não gosta das candidaturas para decidir o voto do que propriamente o quanto ele gosta dessa candidatura.
0: Na prática, ele entende que uma parcela expressiva dos brasileiros se encontra em posições marcadas por desalento, desconfiança ou afastamento da política. O problema para as campanhas que buscam se posicionar no meio do caminho é que a negatividade está deixando pouca margem para a argumentação.
1: Antes, você tinha mais eleitores ambivalentes, que tinham uma baixa cristalização, ou seja, não gostavam tanto de um, não gostava tanto do outro, estava ali meio no meio termo. Eram 29% dos eleitores. Era o que estava mais aberto à persuasão das campanhas eleitorais. Hoje, os dados mostram que essa ambivalência é de apenas 10%, ou seja, caiu em 19% o número de eleitores que tem aí uma possibilidade de ser convencido por um argumento mais de campanha de curto prazo.
0: Como hoje no Brasil o que decide é a negatividade, ficou menos comum gostar de um campo político sem rejeitar o outro. Ele acredita que isso aconteça em parte pelas redes sociais, que geram mais engajamento para comentários que despertam emoções negativas. Agência Rádio Web, produção e reportagem, Breno Zonta.
2: 5 e 2.
3: A banda Secos e Molhados foi criada pelo compositor João Ricardo em 1971. O primeiro disco, lançado em 1973, vendeu mais de 1 milhão de cópias. As canções mais executadas foram Sangue Latino, Uvira e Rosa de Hiroshima. Ouça Rosa de Hiroshima, de Vinícius de Moraes e Gerson Conrad, com o grupo Secos e Molhados.

Vinícius de Moraes, foi lançada no ano de 1983. Em 2002, a música foi regravada no álbum Ensinando a Viver. Esse disco foi feito em homenagem aos professores e reúne 17 músicas de Tuquinho com os parceiros Vinícius de Moraes, Chico Buarque, Multinho, Jorge Benjó e Elifas Andreato. Ouça Tuquinho cantando Aquarela na sua Alesse FM.

Seu Jorge se reúne aos parceiros Gabriel Moura e Pretinho da Serrinha para compor as músicas do seu disco América Brasil, gravado em 2006. Ouça na sua Alesse FM, Burguesinha com Seu Jorge.

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2: Assembleia Legislativa do Estado do Ceará realiza sessão solene em comemoração dos 25 anos do Departamento Nacional de Infraestrutura de Transportes, DENIT. A homenagem atende a requerimento do primeiro vice-presidente da mesa diretora da Casa, deputado Daniel Oliveira, com subscrição do deputado Heitor Ferrer. A sessão aconteceu nesta segunda-feira, no plenário 13 de maio. Deputado Daniel Oliveira destaca a descentralização do setor como fator importante para a melhoria das estradas no Ceará.
3: Quando você cria um órgão desse para especificamente cuidar de setores, principalmente ligado ao governo federal, você traz a oportunidade de ter melhores condições. E é isso que tem acontecido aqui no estado do Ceará. Com essa descentralização há 25 anos atrás, através do próprio Ministério, mas com uma ação específica do DENIT nos estados, a gente consegue ver a melhoria durante esse tempo das estradas, principalmente, do nosso estado. Então, isso faz com que não só as estradas, mas também o papel fiscalizador que tem o próprio órgão, faz com que o estado do Ceará, como todos os outros estados, possam ganhar com essa descentralização. Por isso que a gente tem muito a comemorar. São 25 anos, quase 30 anos aí, a metade de 50 anos, mas eu sei que são anos importantes, principalmente para que a gente pudesse, dentro desse período, mudar a história das estradas que não tinham conservação para a realidade de hoje, que são estradas muito melhores do que no passado.
2: O superintendente regional do DENIT, Ceará, Will Almeida, ressalta os avanços das ações do órgão nos últimos 3 anos no estado.
4: A gente pode citar a conclusão da duplicação da BR-222, que liga ao Porto do Pecém, um dos portos mais importantes do Brasil, que é o Porto do Pecém. Tivemos também a conclusão da obra da travessia lá em Tianguá, também a BR-222, e demos início à tão sonhada duplicação da BR-116, que vai ser um marco no nosso estado, uma obra que estava engavetada, o projeto desde 2014, e nós conseguimos tirar da gaveta, colocar na praça, licitar, e hoje quem vai ali pro Sertão Central, Vale Jaguaribe, Cariri, vê a nossa obra de vento popa no concreto, 23 centímetros de concreto, uma obra que realmente trará muito desenvolvimento econômico para o estado do Ceará, até por se tratar do principal corredor de entrada e saída de mercadorias do estado, que é a BR-116. Nós estamos com projetos em elaboração para duplicar até a Serra da Ibiapaba, como também nós temos projetos sendo elaborados para duplicar a 116 até Tabuleiro. Não para por aí, nós estamos realmente focando na duplicação, porque além de trazer mais segurança aos nossos usuários, melhora o tráfego e melhora a circulação das próprias mercadorias saindo do estado do Ceará e também chegando. Nos próximos anos, todas as nossas saídas do estado do Ceará estarão duplicadas.
2: O coordenador de engenharia da Superintendência Regional do DENIT no estado do Ceará, Eudenberg Pinheiro, foi homenageado. Para ele, atualmente o maior desafio do órgão é o planejamento estratégico para conciliar o desenvolvimento econômico e social do estado.
5: A gente se depara com vários municípios pedindo a ampliação das suas vias, a sua capacidade de fornecimento de deslocamento da própria produção em vários municípios e melhorar a qualidade dessas rodovias. Mas aí o que é que eu vejo? Que a gente tem que conciliar como é que está o planejamento do estado, do governo do estado do Ceará, as necessidades desses municípios. Então, compreender esse desenvolvimento econômico que a gente está vivendo hoje, a gente tem investimentos muito vultosos, por exemplo, como você tem hoje lá no aeroporto internacional Pinto Martins, que é da ordem de 2 bilhões para essa logística que vai ser desenvolvida, que vai trafegar pela boa parte dessa produção pela 116, pela 222, e a gente precisa entender qual a necessidade que a gente tem que investir cada

0: dessas rodovias, para que esse fluxo, tanto da produção como também dos usuários comuns, eles possam trafegar de maneira segura por essas rodovias.
1: O DENIT é uma autarquia federal vinculada ao Ministério dos Transportes. É responsável pela gestão e execução da infraestrutura de rodovias federais, ferrovias, vias navegáveis, instalações portuárias fluviais em todo o país. Foi instituído pela Lei 10.233, de 5 de junho de 2001, durante um momento de reforma administrativa, onde veio substituir o antigo Departamento Nacional de Estradas de Rodagem, DNER. Silvio Augusto, da Alessia FM.
2: 5:19.
3: Em 2022, em comemoração aos 60 anos de idade, o baiano Carlinhos Brau lançou Cinzas nas plataformas digitais. No álbum, Brau revisita alguns sucessos do carnaval em versão mais intimista e faz releituras inéditas de parcerias com Marisa Monte, Júnior Meirelles e Arnaldo Antunes. Na 96,7,

Uma de Amor, de autoria de Lulu Santos, foi lançada em 1992 no álbum Mondo Cane e se tornou uma espécie de hino, sendo ainda executada nos shows do artista. Em 2014, a canção fez parte da trilha do filme Os Homens São de Marte e É Pra Lá Que Eu Vou, da atriz e escritora Mônica Martelli. A regravação de Apenas Mais Uma de Amor uniu as vozes de Lulu Santos e da cantora e compositora paulista Tulipa Ruiz, que você ouve agora na sua rádio Alesse FM 96,7.

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4: O Tribunal Superior Eleitoral criou uma comissão permanente para organizar e ampliar o uso da inteligência artificial na justiça eleitoral. A iniciativa quer fortalecer o combate à desinformação e às notícias falsas, principalmente durante os períodos eleitorais. A nova comissão terá a missão de definir regras para garantir que a IA seja utilizada de forma segura. De acordo com o presidente do TSE, o ministro Nunes Marques, a tecnologia precisa ser uma aliada.
5: E a tecnologia não é inimiga da democracia. A justiça eleitoral brasileira é prova histórica de que a inovação, quando submetida ao controle público, à auditoria, à segurança, à transparência e à responsabilidade institucional, pode fortalecer a confiança social.
4: Além disso, será criado um catálogo nacional de soluções de inteligência artificial. A ferramenta vai reunir sistemas já desenvolvidos, contratados ou utilizados pela Justiça Eleitoral em diferentes estados, permitindo a troca de experiências. A expectativa é que a medida contribua para tornar as eleições cada vez mais seguras e transparentes, como explica o ministro Nunes Marques.
5: Uma deepfake lançada na véspera do segundo turno pode atingir milhões de eleitores antes que qualquer decisão judicial seja proferida. No campo eleitoral, essa transformação atinge diretamente o ambiente de formação da vontade popular. Esse é um desafio institucional de enorme relevância.
4: A meta é usar a inteligência artificial como ferramenta de proteção à democracia e levar mais confiança para a população nas eleições. A agência Rádio Web, produção e reportagem, Gilmar Prete. 5h32.
6: Baiano de Salvador, Alexandre Leão começou sua carreira ainda adolescente. Com apenas 17 anos, teve a primeira canção gravada por Maria Bethânia. Desde então, suas músicas estão presentes em discos de intérpretes como Ivete Sangalo, Família Caymmi, Margareth Menezes e Rosa Passos, com quem dividiu palco várias vezes. Ouça Alexandre Leão cantando Vumbora Mar, de sua autoria, e Manu Calmeida.
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Soares foi uma cantora, compositora musical e puxadora de samba enredo. Sua obra passou por vários gêneros musicais, como samba jazz, samba lanço, bossa nova, MPB, soul, rock e música eletrônica. Em 1999, foi eleita pela rádio BBC de Londres como a cantora brasileira do milênio. Na 96,7, ouça Elza Soares cantando Identidade, de Jorge Aragão.

Cidade Leone, integrante da banda Heróis da Resistência, foi gravada no ano de 1990. É o terceiro álbum de estúdio da banda brasileira de rock. O grupo, formado em 1986, encerrou as atividades em 1993. Você ouve, na 96,7, Canção da Despedida com Heróis da Resistência.

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2: 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Ordem dos Advogados do Brasil, Seção Ceará, alerta para o cumprimento da Lei Estadual número 17.211, de 2020. Ela determina que síndicos e administradores comuniquem imediatamente às autoridades policiais situações de violência doméstica envolvendo mulheres, crianças, adolescentes e idosos, ocorridas nas dependências dos condomínios. A entidade tem promovido campanha de esclarecimento nas redes sociais. O presidente da Comissão de Direito Condominial da OAB Ceará, Said Gadelha, destaca pontos cruciais sobre a atuação em condomínios.
3: Você que é síndico, você que é administrador, você precisa entender o seguinte, que quando você tomar conhecimento desta violência praticada dentro do condomínio, você imediatamente precisa notificar a autoridade policial para que eles possam tomar as devidas providências. Caso você deixe de fazer, poderá responder por essa omissão. A Lei 19.463 é a lei que protege pessoas com deficiência. Qualquer violência praticada dentro de um condomínio, onde o síndico ou a síndica e o administrador ou a administradora tomou conhecimento, eles precisam imediatamente notificar a autoridade policial para que a autoridade policial possa tomar as devidas providências. Caso você deixe fazer essa comunicação, você poderá responder por omissão.
2: Kézia Diniz, da Alessia FM.
4: 5h46.
5: A música Janela Aberta, de Aparecida Silvino e Gilvandro Filho, vence o primeiro Festival de Música da Assembleia Legislativa do Ceará. Com a música, a primeira de sua autoria a vencer um festival, Aparecida Silvino também foi eleita a melhor intérprete. A cantora, compositora e regente lançou seu primeiro álbum no ano de 1992, mas foi apenas em 2001 que ela lançou seu primeiro CD, Presente. Ouça na rádio Alessia FM, Janela Aberta com Aparecida Silvino.

compositor cearense Belchior gravou em 1996 o disco Vício Elegante, com 13 faixas, entre elas a música Aparências, de Cury e Ed Wilson. Aparências fez sucesso na voz de Márcio Greik e foi regravada por Fafá de Belém, Trio Iraquitã, Belchior em ritmo de reggae, Altemar Dutra e pela orquestra de Ray Conniff nos Estados Unidos. Na 96,7 Alesse FM, ouça Belchior cantando Aparências na versão acústica.

as Forças é o título do terceiro álbum do grupo Cidade Negra. O destaque é para as faixas A Sombra da Maldade e Pensamento. O álbum contou com a participação de Chaba Hanks na canção Downtown. Mas o grande sucesso mesmo desse álbum foi a romântica Onde Você Mora, de autoria de Nando Reis e Marisa Monte.

0: fornecedores de energia elétrica, o Brasil registrou 650 acidentes envolvendo a rede elétrica em 2025, um aumento de 3,67% em relação ao ano anterior. As mortes passaram de 258 para 249 casos. Apesar da leve queda, o número ainda preocupa. Para reforçar os cuidados neste período de São João, a Neoenergia lançou uma campanha de conscientização com o cantor Alceu Valença, chamando atenção para situações de risco que continuam provocando acidentes em todo o país.
1: Ligação clandestina é crime, é perigoso e pode acabar com o seu São João. Seja inimigo do fim.
0: Entre as principais recomendações para aproveitar as festas juninas com tranquilidade estão não prender bandeirolas em postes, não soltar balões, evitar fogueiras próximas da rede elétrica, não soltar fogos de artifício perto da fiação e não fazer ligação clandestina. Quem explica a iniciativa é o diretor de marketing da Neoenergia, Lorenzo Perales.
2: As festas juninas mobilizam milhões de pessoas e fazem parte da cultura brasileira, mas também exigem atenção redobrada com a segurança. Nosso objetivo é alertar de forma clara e próxima sobre os riscos de práticas que podem levar a acidentes com a rede elétrica. Ao levar esse mensagem por meio da música, conseguimos ampliar o alcance das orientações e contribuir para que todos possam celebrar com segurança.
0: Com os cuidados necessários durante as festas juninas, todos podem aproveitar o período com mais segurança. Agência Rádio Web, produção e reportagem, Valquíria Rios.
1: 5h59.
3: A cantora do Rio Grande do Norte, Roberta Sá, começou sua carreira gravando clássicos como A Flor e o Espinho, de Nelson Cavaquinho, Guilherme de Brito e Alcides Caminha, Essa Moça Tá Diferente, de Chico Buarque, e Chega de Saudade, de Tom Jobim e Vinícius de Moraes. Ouça Potiguar Roberta Sá cantando Amor Blue, de Sueli Costa, gravado no ano de 2008.

representativas da carreira do cantor e compositor Antônio Carlos Jobim. O lançamento da canção foi em 1972, num compacto encarregado.

São Luís do Maranhão e começou a carreira participando de festivais de música e criando trilhas para o teatro infantil. Artista multifacetado, dedicou-se à literatura e compondo trilhas para espetáculos de dança e para o cinema. Em 2000, lançou o CD Líricas, no qual os arranjos ganharam sonoridade. Violoncelos, violinos, clarinete e acordeon. Na Alesse FM, você ouve Quase Nada, com Zé Cabaleiro, dele e Alice Ruiz.

0: Comissão de Agropecuária da Alesc realizou, nesta segunda-feira, audiência pública para debater o processo de habilitação das cooperativas da agricultura familiar nas chamadas públicas promovidas no Ceará, no âmbito do Programa Nacional de Alimentação Escolar e do Programa de Aquisição de Alimentos. O encontro aconteceu no Complexo de Comissões Técnicas Deputado Aquiles Pérez Mota e reuniu representantes de 30 cooperativas, além de representantes de órgãos ligados ao governo do Estado e governo federal. A audiência pública foi presidida pelo deputado Moisés Brás, membro titular da Comissão de Agropecuária.
1: A audiência foi motivada a partir de várias cooperativas que têm muitos produtos, que já estão comercializando com alguma secretaria de Estado, mas elas têm uma capacidade bem maior de fazer comercialização. E tem edital nos estados, na educação, na saúde. Elas estão querendo também entrar no setor penitenciário para poder comercializar. E nós entendemos que esse debate precisa fazer, de fato, uma ação mais pública, porque são mais de uma entidade de classe do cooperativismo. Nós temos a Unisol, nós temos a Unicap e a OCB, que são as centrais que agregam todas as cooperativas. Então, a oportunidade aqui é a gente construir uma proposta unânime entre elas para que elas tenham muito mais força para comercializar os produtos.
0: O gerente jurídico da Organização das Cooperativas Brasileiras no Ceará, André Fontinelli, ressalta a importância das cooperativas estarem registradas para terem mais acesso às chamadas públicas.
2: A filiação, ela é facultativa e é livre a qualquer pessoa, isso está no direito de associação. Então, a OCB não só reconhece, como incentiva que as cooperativas se filiem ao máximo de entidades representativas que possam se filiar, porque isso fortalece o movimento. Mas existe a questão regulamentar, que é o registro, que esse tem que ser na OCB. O que acontece é que, por conta desses debates que surgiram, nos últimos anos, muitas cooperativas, especificamente do agro, da agricultura familiar, não fizeram esse registro e começaram a funcionar à margem desses números, desses cadastros. E aí, recentemente, o Supremo Tribunal Federal analisou a questão e decidiu que, de fato, a legislação era constitucional, a legislação é verdadeira, é correta e o registro é obrigatório. Então, há uma série de cooperativas que não têm o registro e, por conta de não ter o certificado de registro, têm encontrado dificuldades para participar das licitações.
0: O debate teve como encaminhamentos a solicitação dirigida à Associação dos Municípios do Estado do Ceará, a Apresce, e à Organização das Cooperativas Brasileiras de deixarem claro nos editais de chamadas públicas a não obrigatoriedade da filiação das cooperativas. Foi solicitada ainda fiscalização por parte do próprio colegiado junto às cooperativas para garantir que a legislação seja respeitada. J. Lacerda, da Alesc FM.
3: 6:15.
4: Nascida na Serra da Mantiqueira, a cantora, compositora e instrumentista mineira Silmar Coelho, ainda jovem, se mudou para Belo Horizonte para estudar violão clássico e canto. Em 2003, lançou o segundo álbum, Sempre Viva, com baladas, shot, samba canção.

começou a estudar piano clássico na infância no Conservatório Brasileiro de Música. Morou alguns anos na Suíça, estudando. Participou de festivais sempre como compositor, tendo como intérpretes de suas músicas Elis Regina, MPB4 e Jair Rodrigues. Nos anos 1970, iniciou parceria com o compositor e cantor Chico Buarque. São frutos dessa união, Trocando em Miúdos, Passaredo, Meu Caro Amigo, Vai Passar, Quadrilha, Atrás da Porta, Pivete e Embarcação, que você ouve agora com Francis Haime, do ano de 1982.

gaúcho Vitor Clay começou a tocar violão ainda na adolescência e compôs sua primeira canção aos 10 anos de idade. Em 2019, lançou o álbum Microfonado. Vitor Clay conta com as participações especiais de Samuel Rosa e da banda Lagoon. 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
4: O plenário do Senado aprovou a proposta que estabelece medidas para proteger e acolher trabalhadores resgatados de condições análogas à escravidão. O projeto também altera diversas leis para incluir disposições sobre o combate ao trabalho escravo, a priorização de benefícios sociais para as vítimas e a facilitação do acesso à justiça. Uma das novidades é a preferência da população vitimada para receber o Bolsa Família. Outra inovação é que, para a fiscalização, será possível entrar no domicílio em que ocorre a possível violação sem mandado judicial, necessitando para isso apenas de autorização do empregador ou do empregado residente no local. O relator do projeto, o senador Paulo Paim, do PT do Rio Grande do Sul, reforçou a capacidade de fiscalização por parte do governo.
5: O Ministério do Trabalho tem estrutura e auditores extremamente capacitados. Sabemos da necessidade de ampliarmos quadros de fiscalização na administração pública federal, não apenas em relação à fiscalização do trabalho, mas também em outras áreas do governo.
4: O texto ainda prevê a concessão de 6 parcelas do seguro-desemprego à pessoa resgatada e o direito ao abrigamento emergencial. O relator da matéria na CCJ, senador Humberto Costa, do PT de Pernambuco, exaltou a proposta como medida de complemento à fiscalização.
6: Essa rede de fiscalização que envolve o Ministério do Trabalho e a própria Justiça do Trabalho funciona muito bem, mas óbvio, há aperfeiçoamentos a serem feitos. E o mais importante é exatamente dar a essas pessoas que foram encontradas nessa condição a possibilidade de elas serem reinseridas a uma condição de trabalho justa e digna.
4: O projeto altera ainda o Código Penal para incluir pessoas em relação de trabalho doméstico como vítimas de lesão corporal no contexto de violência doméstica, ou seja, como circunstância qualificadora do crime, o que aumenta a pena. O texto vai à sanção presidencial. Da Rádio Senado, Douglas Castilho.
2: 6 horas e 30 minutos.
3: Lua de Mel, Como o Diabo Gosta, é o nome do disco lançado pela cantora baiana Gal Costa no ano de 1987. A Rádio FM Assembleia destaca a versão da música de McCartney e John Lennon, Here, There and Everywhere, Viver e Reviver. O disco reúne canções de Milton Nascimento, Caetano Veloso, Fernando Brant, Gonzaguinha e Lulu Santos. Ouça Gal Costa cantando Viver e Reviver.

1975, Poxa é gravada pelo cantor carioca Zeca Pagodinho. A música foi lançada pelo seu autor no ano de 1975. Poxa figura no repertório do disco de inéditas que

0: pista e trafegabilidade, logística, movimentar, ligar regiões, reduzir distância, porque quando você olha o acesso por dentro de Rússia e Jaguaruana, é uma redução de quase 15 quilômetros para uma economia, para o turismo, para a economia do camarão. Excelente notícia.
1: A licitação para execução do primeiro trecho da obra tem previsão de lançamento para este mês de junho, contando com um investimento inicial de

sertão.

outro

0: piso dessas categorias será de R$ 13.662, com reajuste anual pelo Índice Nacional de Preços ao Consumidor Amplo, IPCA. Também há o aumento das horas extras e noturnas, que terão remuneração 50% maior que as horas comuns. Atualmente, o trabalho noturno tem valor 20% maior que o diurno e o extraordinário 25% maior que o comum. O relator do projeto na Comissão de Assuntos Sociais foi o senador Fernando Dueire, do PSD de Pernambuco, que também comemorou a aprovação da proposta.
1: Nós fazemos uma reparação histórica. Nesta oportunidade, eu gostaria de me congratular com todos os senadores aqui presentes que, por unanimidade, aprovaram. Gostaria de cumprimentar a todos da categoria no país inteiro e aos seus representantes aqui nesta comissão.
0: O novo piso nacional para médicos e cirurgiões dentistas é a iniciativa da senadora Daniela Ribeiro, do Progressistas da Paraíba, e segue para análise da Câmara dos Deputados. Os impactos estimados sobre o Fundo Nacional de Saúde são de R$ 9,2 bilhões em relação ao piso e de R$ 71 milhões sobre o adicional noturno no primeiro ano. Da Rádio Senado, Marcela Diniz.
2: 6h57.
3: A música Sampa, de autoria de Caetano Veloso, é do ano de 1978 e é uma das faixas do LP Muito, Dentro da Noite Azulada. O disco tem a participação dos músicos de A Outra Banda.

lança em 1986 o LP Vivendo e Não Aprendendo. O disco vendeu 165 mil cópias e reúne músicas como Flores em Você, de Edgar Escandurra. O primeiro disco do grupo foi lançado em

década de 1990, um CD reunindo músicas de autoria de Roberto e Erasmo Carlos. Em 1994, a cantora realizou o show no país, cantando os principais sucessos da dupla.

ano seguinte, lançou o videoclipe da canção Quando Sofia Chegar, escrito

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1: O plenário da Alesc aprova projeto de lei que cria empregos para o Metrofor. Sessão solene celebra o Dia Internacional do Orgulho LGBT. IBGE abre inscrição para a contratação temporária de agentes do censo. Ceará com direitos chega ao bairro do Passaré. Iniciadas obras do terminal logístico que vai ligar o porto do Pecém à Transnordestina. Cassinicultura registra expansão e aumento do crédito. Rádio Alesc FM, estúdio Narcélio Lima Verde, está no ar o Notícias do Ceará.
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1: O plenário da Assembleia Legislativa aprovou nesta terça projeto de lei do Poder Executivo que prevê a criação de empregos no quadro de pessoal da Companhia Cearense de Transportes Metropolitanos, o Metrofor.
6: Serão criadas 51 vagas com o objetivo de impactar positivamente na capacidade operacional de um dos maiores sistemas de transporte sobre trilhos do Nordeste.
1: O projeto prevê ainda 135 empregos a serem destinados a vínculos já existentes, decorrentes de admissões realizadas por meio de edital.
6: O líder do governo na Alesc, deputado Guilherme Sampaio, esclarece que as vagas são para aprovados em concurso que estão no cadastro de reserva.
7: Nós queríamos dar essa resposta aos concursados que aguardam por essa convocação. Desses aí, 39 são do cadastro reserva, lutando para serem convocados e trabalharem no Metrofor e servir o nosso povo com o novo ramal do aeroporto, para a gente ter aí uma equipe de reserva para situações emergenciais. Era para isso essa convocação.
1: Para o deputado Messias Dias, os novos convocados serão capacitados para garantir a mobilidade da população.
8: E agora, como a gente amplia as linhas de metrô, o governador Mano já está fazendo a convocação de todos os servidores para capacitar, instruir, para servir e dar garantir um bom trabalho à nossa população. Quer dizer que só tem a ganhar o povo de Fortaleza e o povo cearense que vem nos visitar para poder circular no transporte seguro, barato e com mobilidade rápida para chegar nos cantos com mais rapidez.
6: O presidente do Metrofor, Plínio Pompeu, fala sobre a importância da nomeação de aprovados em concurso.
9: Essas novas vagas são tão importantes.

0: acidente nas nossas estradas, trazer nossa solidariedade, conforto à família e que eles tenham a morada eterna.
1: O deputado Guilherme Landim fala da consternação que tomou conta da região do Cariri por conta do acidente.
2: O Cariri está extremamente consternado. Juazeiro do Norte, nossa região, chora a perda desses jovens que estavam fazendo aquilo que mais gostavam, participando de competições, num momento de alegria, e essa tragédia vem para nos mostrar várias coisas, a finitude da vida, o perigo das estradas, e enfim, agora é hora da gente estar junto às famílias e poder, sem dúvida, investigar o que realmente aconteceu para que outras pessoas não passem o que essas famílias estão passando nesse momento.
1: A LES realizou no plenário 13 de maio sessão solene em alusão ao Dia Internacional do Orgulho LGBTQIAPN+, comemorado anualmente em 28 de junho. A homenagem atendeu o requerimento de autoria da deputada Larissa Gaspar e foi subscrito pelos parlamentares Tomás Holanda, Messias Dias, Renato Rosino e Lia Gomes. O Dia Internacional do Orgulho LGBTQIAPN+, é comemorado com manifestações políticas e artísticas em todo o mundo, simbolizando para a comunidade um ato de resistência contra a violência e a discriminação. Para a deputada Larissa Gaspar, os índices de violência contra as pessoas trans são preocupantes.
3: Existem estudos que são assustadores, que mostram, por exemplo, que a expectativa de vida do brasileiro é de 70 a 80 anos e das pessoas trans, por exemplo, é de apenas 35 anos. Então, isso é algo inaceitável. A gente amarga outros índices que são igualmente estarrecedores, como o Brasil ser o país do mundo que mais assassina pessoas trans. Isso é um dado alarmante e que tem que fazer com que os governos reflitam sobre a importância de promover o respeito, de promover a diversidade, de garantir direitos. Aqui no estado do Ceará, já avançado, temos a primeira Secretaria da Diversidade de todo o Brasil. Temos aqui no Parlamento apresentado propostas e iniciativas para fortalecer os direitos das populações LGBT, destinado a emendas orçamentárias para que esses direitos eles possam realmente se concretizar, sair do papel, se materializar na vida dessas pessoas.
1: Na avaliação do deputado Renato Rosino, a discriminação é inaceitável.
4: Somos uma sociedade que ainda é muito desigual, que discrimina as pessoas, seja por classe, raça, gênero, identidade de gênero, orientação sexual. Nenhuma forma de discriminação ela pode ser aceita. Os direitos humanos nos ensinam o direito à liberdade, o direito à crença, o direito à liberdade de orientação sexual. A pessoa tem que ser o que ela é e todas as pessoas devem respeitar umas às outras. Esse é o fundamento da dignidade. O Dia do Orgulho é um dia de conscientização contra a discriminação, de denúncia da violência, mas obviamente de celebrar a identidade da comunidade LGBT e dizer que a sociedade brasileira deve dar passos ainda maiores para a superação da violência. O Ceará, muito especialmente, dado os indicadores de violência que, lamentavelmente, nós ainda temos.
1: A deputada Lia Gomes também participou da homenagem e lamentou o crescimento da violência contra as pessoas LGBT.
5: A violência contra a população LGBT está aumentando assustadoramente. Eu vejo que muitas pessoas usam a questão da religião para combater essas pessoas e eu sempre fico pensando o que Jesus Cristo acharia disso. Tenho certeza que ele não concordaria com o uso do nome dele para esboçar preconceito, ódio. As pessoas precisam pensar mais que aquilo que elas falam afeta o psicológico e que, inclusive, o suicídio é muito mais alto entre pessoas LGBT, especialmente as pessoas trans. Precisam abrir

0: A parte da programação do Junho Ambiental, a Assembleia Legislativa realizou nesta terça a mostra sobre mamíferos marinhos da ONG Aquasis.
1: A atividade

0: sustentável.
1: Centro Inclusivo para Atendimento e Desenvolvimento Infantil da Alesse segue nesta quarta-feira com programação junina para crianças atendidas pelo órgão. Silvio Augusto.
2: A iniciativa busca valorizar as tradições culturais nordestinas, estimular a convivência social e proporcionar momentos de lazer, inclusão e fortalecimento de vínculos entre as famílias. As atividades serão realizadas nos turnos da manhã, tarde e noite, com uma programação planejada para incentivar a participação de todas as crianças, respeitando suas individualidades e potencialidades. A psicopedagoga do CIAD, Luciana Bem, fala da importância da participação das famílias nas datas comemorativas promovidas pelo órgão.
3: Não é só uma data comemorativa, é, acima de tudo, um momento terapêutico. Os pais participam justamente em comunhão com os filhos para que compreendam quais são as habilidades que estão sendo desenvolvidas, como é que é feita essa mediação com os terapeutas e o acolhimento. Então, as famílias passam também a trabalhar de um ponto de vista da coterapia, sendo protagonistas do processo. Nós temos em torno de mais de 150 famílias contempladas pelo CIAD atualmente, isso englobando o CIAD turno manhã, tarde, e o CIAD Plus, que funciona à noite no sábado pela manhã.
2: Camille Braga, mãe de Maria Esther, criança de 7 anos com espectro autista, fala o seu sentimento em relação às atividades que envolvem as famílias.
4: A gente sente de perto a inclusão na vida dos nossos filhos, eles podendo participar de todos os eventos, quadrilha, carnaval, festinha de final de ano. Então, para a gente que é mãe, é bem gratificante.
2: Na programação estão músicas e canções típicas juninas, pescaria, jogo de argolas, tiro ao alvo, barraca do abraço, barraca da pipoca, barraca do dinheiro e ilhas temáticas com brincadeiras tradicionais. Durante a iniciativa, também acontece desfile do casal caipira e uma quadrilha improvisada, promovendo interação, socialização e integração entre os participantes.
1: Daqui a pouco, Cariri Açu recebe a etapa do circuito Pulsa Cariri. O EPC sedia Encontro Nacional de Cultura e Arte das Instituições Públicas de Ensino

0: projeto Ceará com Direitos.
1: Além dos atendimentos, será realizada uma roda de conversa com moradores e lideranças da região, principalmente mulheres, sobre a temática A Força Feminina na Construção de Afetos. Como contamos a nossa história?
2: Cariri Sul recebe hoje mais uma etapa do circuito Pulsa Cariri, dentro do Fórum de Governança do Ecossistema Criativo.
1: A iniciativa reúne gestores públicos, empreendedores e agentes culturais da região e é desenvolvida com o objetivo de ampliar a visibilidade das produções culturais e criativas.
2: A coordenadora do programa Cariri Criativo, Camille Girouat, ressalta que a programação será voltada à formação, articulação e construção coletiva de estratégias para fortalecer a economia criativa do Cariri.
3: Será um espaço de escuta, troca de experiências e construção coletiva, reconhecendo a cultura e a economia criativa como forças de transformação do nosso território. Por meio da plataforma cariricriativo.com, divulgamos oportunidades, fortalecemos redes e valorizamos artistas, artesãos, produtores culturais, mestres e mestres da cultura e empreendedores criativos da nossa região. As inscrições são gratuitas e podem ser feitas pelas redes sociais do Cariri Criativo.
1: O circuito acontece das 9 da manhã às 5 da tarde no Centro Cultural Dr. Raimundo de Oliveira, no centro de Caririaçu.
2: Universidade Federal do Ceará recebe nos dias 24, 25 e 26 de junho o Encontro Nacional de Cultura e Arte das Instituições Públicas de Ensino Superior.
1: Reúne nos jardins da reitoria da UFC, no campus do Benfica, representantes de universidades, institutos federais, gestores, pesquisadores e instituições vinculadas às políticas culturais e educacionais brasileiras.
2: A professora Glícia Pontes, pró-reitora adjunta de Cultura da UFC, traz mais detalhes sobre o encontro.
4: Durante os 3 dias do evento, nós teremos mesas abertas ao público que acontecerão aqui no auditório da reitoria da UFC e que discutirão a relação entre cultura e educação com integrantes dos ministérios, tanto a educação como o Ministério da Cultura, e também gestores das universidades, pró-reitores de cultura, secretários de cultura, artistas, que vão discutir essas relações entre cultura e educação, pensando principalmente como mote o tema do encontro.

0: Na terça-feira, 16 de junho, as obras do terminal de uso privado da Nordeste Logística, em parceria com a Companhia Siderúrgica Nacional.
1: Com investimento de 1 bilhão e 300 milhões de reais, o terminal logístico vai ligar

0: consigam mais criar o camarão, sendo assim forçados a deixar a atividade. Porém, a cascicultura cada vez mais está se desenvolvendo no nosso estado. Como, por exemplo, podemos citar a Associação Comunitária dos Produtores de Parajuru, no município de Beberi, e a Associação dos Criadores de Camarão do Capuí, onde esta secretaria também dá assistência.
1: Ação de ouvidoria ativa chega ao Crato, Romério Lessa.
2: A iniciativa da Controladoria e Ouvidoria Geral do Estado acontece no Santuário Nossa Senhora do Rosário de Fátima, logo mais, das 8 às 11 da manhã. A ação de ouvidoria ativa tem o objetivo de descentralizar os serviços de escuta e facilitar o acesso do cidadão aos canais de transparência pública, como informa o articulador da Coordenadoria de Ouvidoria da CGE, Benevides Lobo.
3: Esse evento de ouvidoria ativa é uma oportunidade do cidadão conversar diretamente com o governo do estado, tirar suas dúvidas, fazer sugestão, registrar elogios, reclamações ou apresentar alguma demanda sobre o serviço público. A CGE destaca que essa participação ativa de todo cidadão é fundamental para que a gente possa construir um Ceará cada vez mais íntegro, participativo e transparente, fortalecendo a cidadania e aproximando o governo às reais necessidades da nossa população.
2: Além da CGE, participam da ação diversas ouvidorias setoriais, como a da CAGES, da FUNSEMI e da Secretaria do Desenvolvimento Agrário. Os moradores vão poder registrar reclamações, denúncias, elogios e sugestões sobre os serviços prestados pelo governo do estado.
1: Boletim epidemiológico de HIV e AIDS do Ministério da Saúde, que monitora os indicadores de transmissão vertical do HIV no Brasil, indica uma elevação do número de diagnósticos.
4: O crescimento reflete a ampliação do acesso aos testes rápidos e a busca ativa por portadores do vírus pelo Sistema Único de Saúde. Segundo especialistas do Hospital São José, referência em atendimento a pacientes com AIDS no Ceará.
1: Cristiane Taqueda é médica infectologista e epidemiologista do Núcleo de Epidemiologia da Unidade Hospitalar.
5: Esse aumento nos diagnósticos pode estar relacionado a uma maior procura pelos testes e também a questão da ampliação do acesso ao diagnóstico que foi dado nos últimos anos. Hoje, mais pessoas têm a oportunidade de descobrir a infecção precocemente e iniciar o tratamento antes que ela evolua para a AIDS. Então, só para a gente lembrar que HIV e AIDS não são a mesma coisa. O HIV é o vírus que causa a infecção e a AIDS é a fase mais avançada da doença, quando o paciente tem problemas de imunidade, né? Cai a imunidade do paciente. E a AIDS, ela pode ser evitada com o diagnóstico precoce e o tratamento adequado.
1: Cristiane Taqueda lembra que é preciso manter a prevenção e que as pessoas pós-expostas ao vírus HIV necessitam buscar cuidados médicos urgentes.
5: Atualmente, nós contamos com a chamada prevenção combinada, que reúne diferentes estratégias. A camisinha continua sendo uma das formas mais eficazes de prevenção e protege também contra outras infecções sexualmente transmissíveis. E muita gente não sabe, inclusive, que a gente tem a versão feminina. Além da versão masculina, é disponibilizado pelo SUS também a versão feminina. E o SUS também oferta gratuitamente a conhecida PrEP, que é a prevenção pré-exposição, que seria uma medicação utilizada antes de uma possível exposição ao HIV, por pessoas que estão num grupo de maior vulnerabilidade. E tem também a PEP, que é a pós-exposição, uma medida de emergência que deve ser iniciada em até 72 horas após uma situação de risco, uma relação desprotegida. E também é importante a gente ressaltar que pessoas que vivem com HIV, que fazem o tratamento corretamente, alcançam carga viral indetectável, que é quando a quantidade do vírus do HIV na corrente sanguínea fica tão baixa que os testes não conseguem detectar, elas também passam a ser pessoas que não transmitem o vírus mais por via sexual. Então, há várias formas da gente prevenir.
1: 8 horas e 4 minutos.
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0: isso aí, Kézia. Você vai participar do Arraiá daqui a pouquinho, Kézia?
1: Claro que sim, Silvio Augusto. Estou aqui já animadíssima. Vou botar um enfeitezinho aqui na cabeça, né? E vou aproveitar.
0: Isso. Qual a comida típica que você mais gosta? Eu adoro canjica. O que eu mais gosto dessa época junina é canjica.
1: Silvio Augusto, eu não gosto de pé de moleque e aluá. O resto,
0: né?
1: Eu tô dentro.
0: Tá certo. Então é isso aí. Tá aí. Conversamos com o Coronel Leandro Nogueira, comandante da 1ª Companhia de Bombeiros Militar aqui da Assembleia Legislativa do Estado do Ceará, dando dicas de segurança para quem vai, né, aproveitar as festas juninas em todo o Estado do Ceará. E para você, especialmente, ouvinte aí da Alessia FM, do Alô Alessia. 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

preconceito social existente contra a norma coloquial. Então, quando a gente chega em sala de aula e diz para o aluno assim, ah, quem gosta de português? Poucos levantam a mão às vezes.

baixa em PDF, tem de graça para baixar pelo Google, tá? E aí ele vai cobrar o quê? Por meio do texto, ele vai cobrar os tipos de variação linguística. Ele vai cobrar a variação regional, não se preocupe, ele não vai colocar a variação diatópica, né? Por exemplo, aqui para nós, vamos dizer, uma fila é fila, lá em Portugal é bicha, né? Aqui é café, lá em Portugal é bica. E tem as diferenças regionais entre também as regiões brasileiras. O cearense, né, ele arrasa, né, com as suas variações linguísticas. Quem nunca riu, né, de um cearense falando naquele filme Cine Hollywood, que tem até a tradução embaixo. Nós temos também a variação social, que se chama variação diastrática, tá? Que é em relação à classe social. Então, quanto mais estudo eu tenho, mais domínio da norma padrão eu vou ter. Eu não estou aqui validando a norma padrão, mas a gente sabe que ainda existe um preconceito em relação a isso, a profissão, né? Se você tem uma profissão e você utiliza uma linguagem inadequada para um momento, e isso é uma inadequação vocabular, não é? A gente não considera erro, apenas uma inadequação vocabular. Temos também, gente, a variação histórica, que é a variação diacrônica, que são palavras, por exemplo, que vão se modificando. O brasileiro, ele tem uma mania de fazer uma regressão nessas palavras. Por exemplo, vossa mercê, veio vós me ser, veio você, e agora você tá aí, tá? Não é assim? Então, a gente, vamos em boa hora, e agora vamos embora. Bora, bó, né? Então, essa variação histórica, palavras que caem em desuso, palavras que voltam a funcionar na língua, tá? É a variação histórica. Temos a variação situacional, né? Que é, por exemplo, eu sou um advogado e aí eu vou falar com um amigo, eu não vou precisar utilizar uma linguagem formal demais, porque isso vai ser pedante, tá? Eu preciso usar a linguagem informal. E se eu vou falar para um juiz, eu vou usar a linguagem formal. Temos também, né, a questão da norma padrão e uso real. A gente não deve, o tempo inteiro, a gente deve saber a funcionalidade da língua. E o Enem vai cobrar isso por meio de tirinhas, por meio de textos, de crônicas, certo? Então, esse livro, Preconceito Linguístico, ele vai te dar um norte de como você entender o que é essa variação linguística, certo? Então, ele vai ter alguns objetivos importantes, né, que vocês precisam entender, reconhecer as diferentes variedades linguísticas, saber esses quatro tipos que eu falei, identificar a adequação ao contexto, como eu devo me colocar com o meu irmão, como eu devo me colocar numa entrevista de emprego, como eu devo escrever um e-mail profissional, como eu devo escrever no WhatsApp, identificação, adequação ao contexto, claro, né, que é o que eu estou falando, entender os efeitos de sentido, tá, as crônicas, elas trazem muitas variações, né, muito humor, com tudo isso combater, certo, o preconceito linguístico, né, gente, que por muito tempo foi intitulado por um patriarcado, né, intitulado pelas pessoas que tinham poder, que mandavam os filhos para estudar na Europa e que aprendiam a língua padrão. E necessariamente isso não é algo legal. A linguagem, ela é falada por todos e dominada por todos. Então, não é um erro a gente se comunicar da forma como a gente se comunica. Mas para fazer uma prova, vai ser cobrado tanto a linguagem coloquial como vai ser cobrada a linguagem formal. Na redação é que vai ser cobrado a linguagem formal para vocês. Tá bom, gente? Então, esse conteúdo caíram

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De Graça é o título do segundo álbum do cantor e compositor Marcelo Genesi,

bom dia. Ontem, no café da oposição, nós recebemos o doutor Raimundo Viana, que foi secretário de Desenvolvimento Econômico e figura que participou da interiorização da industrialização no estado do Ceará. Ele acompanhou no final do governo Ciro e os governos de Tasso Gereissati. Quem não se lembra das indústrias do polo calçadista que começa a despontar no interior do estado? Podemos dar um exemplo como Itapajé, Xaramubim, que tem diversas indústrias do polo calçadista. Nessa avaliação, naquela época, o Ceará, em relação ao PIB nacional, chega a 2% do PIB nacional. Com todo o esforço de grandes projetos e desafiadores, como foi, primeiro, ter a coragem de dizer, vou fazer um novo porto. E fizeram o porto do Pecém com um sistema

estado

0: Obrigado, Vossa Excelência. Perdão.
1: Muito obrigado. As Commanders chegaram em abril e maio. Nós estamos em junho. Teve município que recebeu, ou município, ou

mandato de deputada estadual, já propôs mais de 30 projetos que visam assegurar o direito de cada uma delas, seja na educação,

que muitas vezes a gente não vê acontecendo no 184

车吗？

que o seu nome, deputado Alcides, será citado no meu discurso, e não de forma curiosa, mas de forma preocupante.

Ceará tem dentro de Mossoró. Eu quero lamentar. Eu quero dizer que ser deputado, ser vereador, ser assistente, assessor virou

até o amigo, nosso amigo, capitão Wagner, fiz, mandei fazer uma pesquisa sobre parlamentares que correm risco de vida

profissão de alto risco a nossa. O meu nome não está aqui, não, e nem eu quero que esteja. Agora é porque eu tenho medo? É porque eu tenho medo. Anote que eu disse isso. Eu tenho medo das facções criminosas. Eu tenho medo. Eu tenho medo do meu Estado. Eu tenho medo do governo das facções criminosas. Porque eu não tenho uma roupa da mulher de ferro. Será que a minha assessoria poderia conseguir para mim uma roupa da mulher de ferro para eu poder trabalhar? Para eu poder ir nas comunidades? Para eu poder entrar com a sensação de certa ou mínima segurança? Que não vai ter a facção criminosa para me alvejar? Será, Lucas, que eu preciso da roupa da mulher de ferro para trabalhar? Acho que sim. E acho até que não. Pastor Alcides precisa. Porque ele está frequentemente denunciando sem ter uma segurança individual, pastor Alcides. Você tem que ter cuidado com isso. Nós, e aqui a denúncia que eu estou fazendo, não é atrás de eu morrer, não, que eu não quero morrer, eu quero é viver. Mas eu quero poder continuar sendo uma deputada, capaz de denunciar, capaz de abrir a minha boca e dizer: sim, Brasil, sim, mundo, sim, Estado do Ceará, nós estamos vivendo tempos de terrorismo, reféns das facções criminosas do nosso Estado, Carmelo Neto. Isso aqui está claro. Eu não preciso desenhar. Eu até tinha pedido a minha assessoria para fazer os desenhos, aqueles cartazes que eu gosto de fazer. Mas eu fiquei com medo de até citar o nome das facções criminosas aqui. Aí agora eu sou uma pessoa que ando morrendo de medo. Alguém me conhece? Ou cabe um carimbo em mim de medrosa, de apavorada? Façam sim um carimbo para mim de medo do controle das facções criminosas, porque eu fui eleita para ser representante do povo, fiscalizar um governo que esses governos eram que era para enfrentar de peito aberto as facções criminosas, não os vereadores, deputados, assessores. E nós estamos fazendo o nosso papel, correndo risco de vida. Agora isso está certo? Está errado. Flávio Bolsonaro acertou muitíssimo quando foi lá para os Estados Unidos, meu querido pastor Alcides, e solicitou e avalizou o óbvio, que as facções criminosas são sim organizações terroristas que colocaram braços, suas entranhas, de forma estratégica e perigosa. Vejam aí, o ex-policial do Ceará denuncia a facção lá, é alvejado lá. E para onde foi que os bandidos fugiram, Barros Alves? Para o Ceará. Mossoró, para se esconder do Ceará. Isso nos revela alguma coisa? Não. Eu não sou policial. Eu amo os policiais. Eu não tenho coragem de ser policial, porque é uma profissão de muito risco. É uma profissão nobre. É uma

0: menos um pouquinho de educação. Porque o Ciro, ele responde a todos. Inclusive, daquele livro, você está com os bolsonaristas, mas ele disse, eu estou com os bolsonaristas que são leais, que não são corruptos, que não são picaretas. Então, responda, governador, onde está o Bebeto Choró? O Caixa Preta, porque ele sabe muita coisa da política do Estado de Ceará. Inclusive, mais de 50 políticos envolvidos com as facções criminosas. Com que moral esse governador, com que moral o Lula, o descondenado, pode falar em facção criminosa? Se ele foi condenado em três instâncias, e foi solto, foi descondenado, e agora voltou à cena do crime. É lamentável, nosso país está sendo governado pelo um ex, que continua a mesma coisa, porque agora está saltando até velhinhos aposentados do INSS. E o Estado do Ceará precisa mudar. Mas essa página negra da história do Brasil e do Estado do Ceará, daqui a pouco vai mudar. Porque o povo do Estado do Ceará, amém, vai dar resposta nas urnas.
1: Amém, meu querido. Então, obrigado, a paz de vossa excelência valoriza muito meu discurso. Eu peço só, meu querido, mais um minutinho para que eu possa concluir o meu discurso. Não um discurso medroso, não. Um discurso cuidadoso. Porque eu não tenho a roupa da mulher de ferro. Não tenho. Eu não tenho, literalmente, a capacidade que o Estado teria se quisesse o Estado enfrentar as facções criminosas. Quem tem que enfrentar as facções criminosas é o governo do Estado, que infelizmente perdeu o controle. A grande verdade é que o que eu estou dizendo encontra abrigo no coração da população. Nós, Estado do Ceará, estamos sim reféns das facções criminosas. Quando eu entro nos bairros, e muitos bairros da periferia da nossa amada fortaleza, do nosso amado Estado, e muitos deles eu tenho sim que baixar o vidro, me identificar, avisar o pastor da igreja, para o pastor da igreja muitas vezes vem buscar a gente para poder levar até a congregação para que a gente não corra risco de vida, eu e o Jazeu. Então,

iniciar mais uma vez falando acerca do Congresso Nacional. Nunca gosto de generalizar, porque não é a forma correta de fazer as coisas, mas o ministro do STF, que abre o sigilo dos processos, das conversas, e a gente vê o presidente

0: social, é importantíssimo que a população escolha com muito critério, escolha, vote com muita sabedoria nas eleições que estão se avizinhando. Porque não é razoável.
1: Deputado Bruno, se possível, uma pasta.
0: Não é razoável, com certeza, deputado. Não é razoável que o Congresso Nacional discuta tudo, vote tudo, mas não nos interesses internos, nos interesses dos grandes, mas não discutem e nem votam, mas não discutam nem votam as matérias de interesse da população. Deputado Messias.
1: Eu queria, deputado Bruno, aproveitar a oportunidade e concordar com a Vossa Excelência. A gente tem ouvido desde ontem falas de deputados de oposição falando sobre a segurança. E você trouxe uma fala ontem, eu já tenho falado nessas tribunas, alguns outros momentos, da PEC da segurança. Os deputados de oposição que hoje fala com um tom de que o governo do Ceará, que não está sendo feito nada para reduzir a segurança, por que que eles não pedem os partidos deles, dos deputados federais deles, a qual eles representam, para acelerar a PEC da segurança? Para que a gente possa realmente, sim, unificar as forças de segurança, as inteligências, os recursos, para que a gente possa garantir que a segurança no sistema

Ciência convida o próximo orador, o deputado Agenor Neto.

excelentíssimo senhor presidente, deputado Daniel Oliveira, senhoras e senhores deputados, Alesse TV, FM Alesse. Fico muito feliz de subir essa tribuna, exatamente porque, como gosto de todas as quintas-feiras me dirigir até o interior do estado, eu converso com os produtores rurais, com

das rodovias,

vão ver tudo isso. Aí eu pergunto, sabe quando é que vocês vão ver? Quando acontecer um acidente com alguém aí do governo, vai tirar pro seu carro virar, que Deus o livre por alguém. Mas que vai estar lá dizendo, carro do veículo do governo, tem um acidente na rodovia tal. Tá acontecendo isso em todo canto. Se você pegar a rodovia que vai de Santa Quitéria até Crateús, vai lá para tu ver a quantidade de buraco. Vai lá. Vai verificar a passagem de Acopiar até o Iguatu, vai lá para tu ver. Como é que vocês querem que o setor produtivo cresça se nós precisamos de três coisas? Água, energia e logística, que são as nossas estradas para poder escoar a produção. Quanto assunto que eu trago, que tem uma correlação, eu já havia feito esse pedido anteriormente, e aqui eu faço o pedido diretamente ao excelentíssimo senhor governador. Governador, chame esses seus secretários, que por muitas vezes têm medo de levar despesas para o senhor, achando que pode atrapalhar o seu governo, mas está atrapalhando as famílias. Sabe para quê, governador? Para se pagar desapropriações. Olha que eu sou a favor e eu elogio aqui o Eixão das Águas, o aumento de 11 metros cúbicos para 22 metros cúbicos. Eu sou do setor produtivo, eu represento o agronegócio, mas os pequenos chegam até a mim e dizem, deputado, os canos já estão passando aí, já estão perfurando as nossas áreas, invadiram as nossas cercas e nada da desapropriação na conta dessas pessoas. Se eles têm algum problema, por muitas vezes judicial, se tem algum problema de briga de irmão, como a gente diga, no sertão cearense, deposita em juízo para a pessoa saber que o dinheirinho dele está lá. Ele vai ter que resolver o problema. Agora não dá. Não dá é para ficar esperando que passe a obra, porque senão sabe quando é que vai cair o dinheiro na conta do cidadão. Já que ele não tem a mínima condição, que ele não vai contratar um advogado para poder cobrar o Estado, para isso virar um outro precatório. Ele não vai fazer isso. Então, pense nos pequenos. Pega os menores, aqueles que têm um recebimento até 40 mil reais, até 50 mil, calcule até 20 salários. Mas saia pagando esse pessoal, porque é muito ruim. Você chega e diz, olha, deputado, está passando aí e não tem a desapropriação da gente. E ninguém pede por nós. Esse é o problema que acontece no estado do Ceará. E essa cobrança eu estou fazendo direto, governador, porque eu passei por isso. Quando a gente ia fazer as cobranças das desapropriações das rodovias e dos aeroportos, era um dano nos acuda. Todo mundo tinha medo de levar isso para o governador. Mas não dá. O homem do campo lá, eu queria mais um minuto aí, senhor presidente. Deputado Daniel, mais um minuto aí para mim, por favor. Então, eu gostaria de terminar minha fala dizendo o seguinte: fica o cidadão que por muitas vezes tem a dificuldade de ter acesso à justiça, assim, ó, com a mão palmatória, ó. Aí pergunta em qual vão bater. Se bater na mão, tá tudo bem, mas enquanto bate na cara do cidadão com aquilo que ele tem direito, é o que mais dói no estado do Ceará. Então eu peço aqui ao excelentíssimo governador que convoque esse secretário e veja quais são essas desapropriações na SRH, na Secretaria de Recursos Hídricos, para pagar esse povo. Porque isso cansa.

vereador Amando de Freitas. Mas me cabe hoje vir aqui a essa tribuna para reestabelecer a verdade em relação a alguns pontos que foram colocados aqui na Assembleia no dia de ontem, em que eu fui citado pelo deputado Cláudio Pinho e que, infelizmente, a gente só vê uma parte da história. Nós não vemos, o povo do estado do Ceará não vê aqui, por parte da oposição, se contar a história completa, se destrinchar os números como eles de fato são. É engraçado quando a gente vê aqui subirem à tribuna que na hora que tem um dado negativo, a culpa é do governador. E na hora que acontece uma redução gigantesca como nós vemos esse ano, aí eles querem colocar a conta em acordo, querem fazer elogios à OAB. Eu estou aqui hoje para falar de um ponto específico em que eu fui citado lá da minha terra, Brejo Santo, em que

elucidados e as pessoas estão presas. Isso é o que a gente tem que fazer. Então eu quero aqui hoje parabenizar o governador Elmano de Freitas, que como nenhum outro governador na história do Ceará tem investido nas nossas forças de segurança. Nós temos hoje 2.500 homens sendo formados na academia para ingressar nas ruas nos próximos meses na Polícia Militar. 100 delegados que assumiram agora. Hoje

uma vez, enaltecer aqui todo esse trabalho que tem sido feito. A gente tem que vir para cá é para dizer assim: eu estou junto, governador, na sua empreitada de acabar com as facções aqui do estado do Ceará. Eu estou aqui junto para comemorar e continuar ajudando que o estado do Ceará seja, como está sendo até agora, o segundo estado do Brasil em redução de crimes violentos lá dentro.

operação de milagres. Nós vamos

vencer o crime organizado. E não, como nós vimos aqui ontem, para fazer politicagem, distorcer números, para levar à população aquilo que não está de fato acontecendo. Nós temos um problema e o governador nunca se escondeu desse problema. Pelo contrário, foi para cima, investiu cada vez mais e hoje nós estamos vendo aqui uma redução significativa no estado do Ceará, que, se Deus quiser,

obras públicas do estado do Ceará. Só para ter uma ideia, são 138 escolas de tempo integral. Escolas essas que estão sendo feitas, estão sendo executadas, coordenadas pela SOP. Obra de 12 milhões, 14 milhões de reais. Se nós olharmos no quantitativo de areninhas que nós estamos realizando no estado do Ceará, hoje todas as suas engenharias acompanhadas e executadas pela SOP. Se nós olharmos todas as estradas coordenadas hoje, seja pelo Sinalisa, ou seja, obras em parceria com as prefeituras, hoje também é coordenada pela SOP. Então, eu quero dizer que a SOP, inclusive, recentemente contratou mais de 60 profissionais, de engenheiros profissionais, justamente para acompanhar, para fiscalizar, para ajudar no acompanhamento das obras, para fiscalizar, para ajudar na elaboração, inclusive, de novos projetos que estão sendo demandados hoje à SOP. Então, eu quero dizer que o nosso coordenador, Valdeci Rebouças, é um cara sério, é um cara competente, que tem uma equipe hoje brilhante, que faz um grande trabalho para garantir melhor o serviço ao povo cearense. Então, aqui, eu não tenho dúvida nenhuma que o papel que a SOP cumpre hoje é uma SOP que está tendo muita transparência no que está fazendo e muita ação concreta lá na ponta para a resolução. Inclusive para resolver aquilo que muitos de nós têm demandado da SOP, que é os pagamentos imediatos das suas obras. É verdade que como é um orçamento grande, como é um orçamento que necessita fiscalização,

estaria aqui e jamais eu daria minha cara a tapa pelo governo que eu acredito, pelo governo que vai

Senhor de Arze, decretando essas pessoas à morte. Graças a Deus, o secretário.

plano de metas para que aqueles policiais que superarem as metas de apreensão de armas, de prisões e de tantas outras ações pudessem receber no seu contra-cheque um incentivo. E no ano de

Isso não vai.

deputado será como um dos melhores secretários de educação. Em 5 anos de mandato do nosso querido Maracanã,

0: momento de dor, eu quero aqui me solidarizar com as famílias e com os amigos das vítimas, especialmente com os pais, mães e irmãos de todos aqueles que tiveram suas vidas marcadas por essa tragédia. Nosso Cariri está de luto, o nosso estado do Ceará está em luto. Também registro aqui um ponto assim crucial, foi o ponto de atendimento prestado pelas equipes do SAMU, do Corpo de Bombeiros, da Polícia Militar e dos demais profissionais envolvidos no resgate e que deram assistência às vítimas. Que Deus conceda força, fé e conforto aos familiares para enfrentar um momento tão difícil da vida de cada um de vocês. Eu também, presidente, eu não poderia deixar de parabenizar aqui a prefeita local, a prefeita da cidade de Itauá, a Patrícia Guiar, que deu todo o apoio a todas essas equipes, todos os estantes, e todos os feridos naquele acidente, naquela tragédia. Então, parabéns. Que todos os gestores façam o gesto que a prefeita Patrícia Guiar fez em acolher a todos no seu município. Muito obrigado, presidente.
1: Mais agradece ao deputado Tomás Holanda. Desta forma, não havendo mais inscritos, convido a todos para ir participar ali do São João da Leste. A associação está aguardando por todos nós. E desta forma está encerrado essa sessão. Boa tarde e até amanhã.
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vai ouvir agora é uma das faixas do disco. Ouça Aproveite o Dia com

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3: Olá, boa tarde, boa quarta-feira para você que acompanha a nossa programação da 96,7. A Comissão de Orçamento, Finanças e Tributação da Alessi aprovou nesta quarta-feira 2 projetos de lei e 4 projetos de indicação. De autoria do deputado Simão Pedro, foi aprovado o projeto de lei que dispõe sobre a instituição da campanha estadual de conscientização e combate ao vírus da imunodeficiência felina no Ceará. De autoria do deputado Salmito, com coautoria da deputada Larissa Gaspar, foi aprovado o dispositivo a lei número 18.085 para incluir a Igreja Matriz de Santo Antônio de Pádua de Jaramobim e a comemoração Santo Antônio Festeiro na Rota do Turismo Religioso do Estado do Ceará.
4: Meio-dia e 36.
5: A música Caçador de Mim é uma das faixas do segundo disco da banda 14 Bis, lançado no ano de 1980. No álbum são destaques também as canções Planeta Sonho, Nova Manhã, Bola de Meia, Bola de Gude. Ouça na rádio.

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música O Bem e o Mal, lançado em 1991 por Emílio Santiago, no disco Aquarela Brasileira. No ano seguinte, Danilo Caymmi regrava a composição em disco homônimo. Danilo é filho de Dorival e Estela, irmão de Dori e Nana. Começou a aprender flauta e violão na adolescência. Nos anos 1960, começou a atuar como flautista e compositor e obteve o terceiro lugar no Festival Internacional da Canção da TV Globo de 1968, com Andança, parceria com Edmundo Souto e Paulinho Tapajós. Ouça Danilo Caymmi cantando O Bem e o Mal.

Jorge e de compositores Gastão Lamounier, Luiz Mendes Júnior, Paulo Zetelovski e Beto Cajueiro. Foi o 12º disco de Tim Maia. Ouça na Alessia FM, Tim Maia cantando música de sua autoria, Não Vá, feita em parceria com Lincoln Olivetti e Robson Jorge.

1983, é lançado o disco Brasil Night, na Suíça. O álbum reúne os compositores Caetano Veloso, João Bosco e Ney Matogrosso. No disco, João Bosco canta o Pupurri na

Brasil, Diário Barroso.

0: Cooperativa realiza a mostra sobre mamíferos marinhos da ONG Aquasis. A atividade é uma iniciativa do Comitê de Responsabilidade Social por meio da Célula de Sustentabilidade e Gestão Ambiental. A exposição fica aberta ao público até a próxima sexta-feira, das 8 às 17 horas, no hall do Anexo 3 da ANES, na Avenida Pontes Vieira, 2348. Segundo o orientador da célula, Yuri Passos, a mostra reúne materiais informativos e proporciona experiências educativas, interativas e acessível.
1: É uma grande satisfação receber essa exposição da Aquasis, que é uma instituição que há 30 anos dedica sua atuação à conservação da biodiversidade e à proteção da vida em seus diversos territórios. A exposição no litoral, na serra, no sertão e nas pessoas nos convida a olhar com a natureza não apenas para algo distante, mas como parte da nossa história. Ela mostra que conservar o meio ambiente é proteger espécies, ecossistemas e também as pessoas que vivem e constroem essa relação com a natureza diariamente. É um momento em que tantos desafios ambientais podem gerar preocupação e insegurança. Iniciativas como essa nos ajudam a fortalecer os ecossistemas e a esperança. A ideia é que ainda é possível transformar realidades quando unimos conhecimento, sensibilização e atitude. É um convite à reflexão e à participação. Eu espero que cada visitante saia daqui esperando que a conservação comece com um reconhecimento do nosso papel individual e coletivo na construção de um futuro mais sustentável.
2: 1:09.
3: Chovendo na Roseira é um dos clássicos de Tom Jobim. Elis Regina teve a oportunidade de gravar

sua Alesse FM, o mundo com a banda Síntese.

2000, Marisa Monte gravou o CD Memórias, Crônicas e Declarações de Amor. Vendeu mais de 1 milhão de cópias no Brasil e foi vencedor do Grammy Latino.

Manuel da Silva, ouviremos o hino nacional brasileiro que poderá ser interpretado.

de Alto Orgulho LGBTQIAP+, celebrado em 28 de junho, simboliza a luta contra a discriminação, a violência e o preconceito.

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polos, cearense, travestis e transexuais, negras e negros, Bárbara Queiroz. Bárbara Queiroz Lima é uma importante liderança travesti cearense, pioneira

Giovana Cardoso da Silva, Giovana Baby, Ona Trans, é fundadora do movimento político organizado de travestis transexuais no Brasil e presidenta da Ona Trans Fórum Nacional de Travestis e Transexuais Negras e Negros. Queremos homenagear nesse momento a Associação de Surdos LGBT do Ceará, Angiberto Lima. Atua na linha de frente do combate ao duplo preconceito,

ABC Negra e estudante de serviço social da

Associação de Travestis e Mulheres

Ceará torcendo representado.

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Santíssima Senhora Deputada Estadual Larissa.

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nesse momento, Associação Mães da Diversidade, nesse ato sendo representada por Raquel Nacler, atua em território nacional e tem como objetivos acolher, informar e defender mães.

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projetos.

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lançou em 2007 o disco De Tudo Que Eu Gosto, o primeiro de canções inéditas da artista desde 2005.

cantor cearense Valdones lançou em 2005 o CD Anjo Querubim. A faixa título é de autoria do compositor Petrúcio Amorim. O álbum reúne sucessos Jardim dos Animais, Eu Quero Ver Você Dizer Que Eu Sou Ruim e um pupurri que destacamos para você. Ouça na sua Alessia FM, Eternas Ondas de Zé Ramalho, Revelação de Clésio e Clodo, Noturno de Graco e Caio Silvio e Deslizes de Paulo Massadas e Michael Sullivan.

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3: Alessia realiza nesta quinta-feira palestra com o tema O que é linguagem simples? Conceitos, usos e contribuições para a administração pública. A atividade faz parte da primeira etapa do projeto Lege Simples, dentro do eixo focado em capacitação, sensibilização e engajamento dos servidores e órgãos do legislativo. A palestrante é analista legislativa da área de língua portuguesa e gerente do projeto Lege Simples, Benedita Cipriano, destaca o objetivo da iniciativa.
4: O propósito maior é alinhar esses conceitos e sensibilizar os servidores da casa para a importância de procurar cada vez mais uma comunicação, uma escrita clara e focada no cidadão, focada no leitor, para aproximar cada vez mais o parlamento da sociedade cearense. Nós estamos na primeira fase do projeto. O projeto tem pilares na Política Nacional de Linguagem Simples, na Política Estadual de Linguagem Simples, no nosso Planejamento Estratégico da ALES 2030 e também um acordo de cooperação técnica celebrado entre a Assembleia Legislativa e o Laboratório de Inovação e Dados do Governo do Ceará, que é o IRIS. Então, nós estamos na primeira fase do projeto. Esta ação da palestra é uma sensibilização, é uma das ações que a coordenação do projeto, executada pela Diretoria Legislativa, está realizando. E a partir da assinatura do acordo de cooperação técnica, serão realizadas oficinas e outras ações também de formação em parceria com o Laboratório IRIS.
3: A palestra acontece a partir das 14h30 no Complexo de Comissões Técnicas da Casa. Silvio Augusto, da Alessia FM.
5: 3h16.
6: O cantor Ney Matogrosso lançou no ano de 1999 o disco Olhos de Farol. O disco reúne canções de Paulinho Mosca, Rita Lee, Roberto Frejá, Cazuza, Lenny.

você vai ouvir agora foi gravada por Roberto Carlos no ano de 1973. Palavras é fruto dos parceiros Roberto e Erasmo Carlos. O compositor e cantor maranhense Zé Cabaleiro regrava a música em 2006. É uma das faixas do álbum

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0: receber simbolicamente o comando do governo federal anualmente em uma data especial para o Estado. Muitos sustentam que a emancipação política do Brasil não se encerrou no Grito do Ipiranga em 7 de setembro de 1822, mas sim nas batalhas travadas em solo baiano até a expulsão definitiva das tropas portuguesas em 2 de julho do ano seguinte. O senador Rogério Carvalho, do PT de Sergipe, lembrou que não é a primeira vez que se promove a transferência temporária da sede do governo federal. Salvador mesmo já recebeu essa distinção em 1993, na Conferência Ibero-Americana de Chefes de Estado e de Governo.
1: Por exemplo, mais recente, a Lei 15.251, de 3 de novembro de 2025, que a transferiu a sede do governo federal para Belém, no Pará, no período de 11 a 21 de novembro de 25, durante a 30ª Conferência das Partes da Convenção 4 das Nações Unidas sobre Mudança do Clima.
0: O projeto seguiu para a avaliação do plenário do Senado antes de poder seguir para a sanção presidencial. O próprio governo federal já encaminhou proposta ao Congresso Nacional, que reconhece o 2 de julho como Dia Nacional de Consolidação da Independência do Brasil. Da Rádio Senado, Bruno Lourenço.
2: 3h32.
3: O cantor e compositor Orlando Moraes lançou em 1990 primeiro disco homônimo com as músicas Certo País e Cruzando Raios com Tony Costa. A faixa Portuga, parceria com Cazuza, lhe valeu o prêmio Sharp na categoria Pop Rock. Ouça Orlando Moraes cantando Tanto Faz, faixa do disco Tempo Bom

Revolução dos Cravos em Portugal, que derrubou a ditadura salazarista. A música tem duas versões. A primeira, de 1974, quando a Revolução ainda estava em evidência, mas foi censurada pelo governo Médici. A segunda, Chico gravou com Bethânia em 1975. Ouça na Alesse FM, Tanto Mar, com Chico Buarque, regravada em

O grupo de rock paulista Ira lança em 1986 o LP Vivendo e Não Aprendendo. O disco vendeu 165 mil cópias e reúne músicas como Flores em Você, de Edgar Scandurra. O primeiro disco do grupo foi lançado em 1983, um compacto com as músicas Gritos na Multidão e Pobre Paulista, ambas de autoria de Edgar Scandurra. Ouça Flores em Você com Ira.

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4: Assembleia Legislativa do

Lilian Up e Renato Barros.

homônimo, com músicas de Zé Cabaleiro, José Cândido, Paulo Bangu, João do Vale, Vital Farias e Chico César. O disco também traz composição de Antônio Vieira, a 96,7. Destaca agora. Ouça Rita Ribeiro cantando Tem Quem Queira.

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1: O grupo Chimarruts começou no ano 2000. A banda é formada pelos gaúchos Rafa Machado, Tati Portela, Diego Dutra, Sander Frois, Nê, Vinícius Marques, Emerson Alemão e Rodrigo Maciel. Em 2002, é lançado o primeiro CD com o nome da banda. Em 2010, lançou o CD Só Pra Brilhar, com destaque para a música Do Lado de Cá, que você

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0: projeto, senador Alessandro Vieira, do MDB de Sergipe. O projeto contribui para a ressocialização dos presos e para o desenvolvimento sustentável. O parecer favorável foi lido pelo senador Confúcio Moura, do MDB de Rondônia.
1: Pelo atual regramento jurídico, não há vedação alguma para a implantação de oficinas de reciclagem de resíduos sólidos nas unidades prisionais, já existindo inclusive experiência nesse segmento.
0: O projeto, que altera a Lei de Saneamento Básico e a Política Nacional de Resíduos Sólidos, segue agora para a Comissão de Constituição e Justiça. Da Rádio Senado, Patrícia Oliveira.
2: 3h56.
3: O grupo Secos e Molhados lançou, em 73, o primeiro LP, que vendeu 800 mil cópias. Com os rostos cobertos por pinturas e purpurina, seus integrantes, em especial Ney, provocavam uma atmosfera andrógina, pouco usual no Brasil daquela época. No repertório do disco destacam-se, além de Uvira, Rosa de Hiroshima, adaptação musical feita por Gerson Conrad para o poema de Vinícius de Moraes, e Sangue Latino, de João Ricardo e João Apolinário, que você ouve agora com Secos e Molhados.

celebra o amor e homenageia os ritmos marcantes da Bahia. A música, que foi tocada pela primeira vez no Teatro Castro Alves em 2018, ganhou um clipe com locações no Pelourinho, na Praia da Barra, na Bahia de Todos os Santos e no Cine Teatro Jandaia, localizado na Baixa dos Sapateiros. Na voz de Silva, você ouve Brisa, dele e Lucas Silva.

grupo carioca Roupa Nova, lançado no ano de 1988. O disco trouxe todas as composições assinadas pelos integrantes do conjunto. Obteve sucesso principalmente com as músicas Meu Universo é Você, Vício e Chama. Ouça na

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1: Assembleia Legislativa do Estado do Ceará realiza nesta quarta-feira, no Auditório Murilo Aguiar, a entrega de certificados das duas primeiras turmas do programa Qualifica-LES. A iniciativa é promovida pela Célula de Desempenho e Desenvolvimento de Pessoas, vinculada ao Departamento de Gestão de Pessoas, em parceria com a Escola Superior do Parlamento Cearense. O programa foi lançado durante a Semana do Servidor em outubro de 2025, voltado ao fortalecimento das competências dos servidores e à valorização do conhecimento como ferramenta de transformação institucional. O presidente da Unipace, deputado Simão Pedro, destaca que o Qualifica-LES reforça a qualidade do servidor para a Casa Legislativa.
2: É um programa que realmente revoluciona, porque a gente traz mais qualidade para casa. O servidor está cada vez mais qualificado para atender as demandas do povo. Afinal, nós temos aqui uma casa do povo cearense. Então, é para isso que a gente está, para servir. Então, o servidor mais qualificado pode ter certeza que é a melhor qualidade do serviço.
1: A diretora do DGP, Helenice Lima, ressalta a estrutura da formação do programa.
3: Propomos três eixos de aprendizado: o eixo administrativo e financeiro, a comunicação e o legislativo. Iniciou para os gestores da Assembleia com a plataforma totalmente online, terminou em janeiro e houve a necessidade da gente fazer uma segunda turma qualificando os servidores das comissões técnicas e foi assim um grande aprendizado. Nós trouxemos grandes professores, matérias, disciplinas transversais, onde os gestores e servidores tinham a possibilidade de fazer as disciplinas de outras áreas, como autoliderança, gestão do tempo e também sobre assédio moral no ambiente de trabalho. Essas três disciplinas elas foram transversais para todas as turmas. E as outras foram voltadas para o conhecimento, para a área de atuação dos gestores e servidores. Foi uma conquista tanto para o Departamento de Gestão de Pessoa em trabalhar essa parceria com a Unipace, quanto para os servidores que prestam serviço na LES.
1: A diretora acadêmica da Unipace, Sara Pinto de Holanda, informa os eixos da segunda edição do Qualifica-LES, prevista para o segundo semestre de 2026.
4: No segundo semestre, contemplaremos mais três eixos: o eixo da educação, da saúde e da tecnologia de informação. E a ideia é que a gente consiga formar, dar esse curso tão bom para todas as áreas que compõem a LES. Em breve, a gente vai divulgar o edital do Qualifica-LES, mas as inscrições vão acontecer através de um link de inscrição, tudo feito

0: mas os servidores também vão poder participar, desde que dentro dos seus eixos específicos.
1: Caio Caetano, servidor da Comissão de Turismo e Serviços, fala que o Qualifica Alesse impactou diretamente no seu trabalho.
2: São conhecimentos que eles impactam diretamente na nossa atuação diária aqui na casa. Muitas vezes, com o tempo, você vai adquirindo alguns conhecimentos ao longo do trabalho mesmo, mas esses cursos servem para reforçar isso e aprofundar mais ainda. Então você acaba conhecendo um pouquinho mais de detalhes sobre uma coisa, sobre outro aspecto do trabalho, e você consegue, no final, ter um desempenho melhor. Nós trabalhamos tanto o regimento quanto o processo legislativo. Tudo isso impacta principalmente no meu setor, que é das comissões, por onde passa a tramitação de projetos de lei. Então, tem tudo a ver.
1: Durante a solenidade de entrega dos certificados, aconteceu a palestra de Germana Belchior, com o tema O que fizemos com o que aprendemos? Propósito, impacto e transformação no serviço público. Silvio Augusto, da Alesse FM.
3: 4:11.
4: Esmeraldas é o terceiro álbum da cantora e compositora Tien, lançado pela Warner Music em 2014. O disco, muito mais pulsante e rock and roll, reuniu faixas autorais, canções de André Wong e a participação do músico Guilherme

Universidade Estadual do Ceará, Rebeca Câmara, cantora, compositora e violonista, lançou em 2022 seu segundo disco, Melhor.

0: 2018.
1: O disco Baiana da Gema, da cantora Simone, foi lançado em 2004 pela gravadora EMI Odeon. Com produção de Paulinho Albuquerque, o álbum é dedicado à obra de Ivan Lins e parceiros como Aldir Blanc, Joyce Moreno, Celso Viáfora, Martinho da Vila, Elisa Lucinda e Vitor Martins. Na voz de Simone, ouça na rádio Alessia FM, é Festa, de Ivan Lins e

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3: Segue para votação no plenário do Senado a criação do Banco Nacional de Boas Práticas na Prevenção e no Combate à Violência contra a Mulher, reunindo informações para contribuir, organizar e valorizar experiências bem-sucedidas no combate à violência de gênero. O projeto foi aprovado na Comissão de Direitos Humanos com parecer favorável de Roberta Accioli, senadora pelo Republicanos de Roraima.
4: Isso facilitará não apenas a consulta e o intercâmbio de informações entre os entes federados, mas também o aproveitamento desses dados pela sociedade, pela academia e por cientistas de dados, o que abrirá espaço para estudos, diagnósticos, avaliações e soluções inovadoras possíveis de gerar benefícios concretos para a formulação e o aperfeiçoamento de políticas públicas de combate à violência de gênero.
3: O banco de dados vai ser organizado e gerido pela União com atualização pelo menos uma vez por ano. Da Rádio Senado, Márcio Maturana.
5: 4h26.
6: Cantora cearense Lucinha Menezes lança em 2017 o seu sexto CD, Lúcia. O álbum tem a participação especial

ser conhecido nacionalmente.

Rádio Alesse FM, Matheus Santiago cantando de sua autoria Balança a Rede.

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4: O Centro de Prevenção e Resolução de Conflitos da Assembleia Legislativa do Estado do Ceará realizou nesta terça-feira, na sede do Tribunal Regional do Trabalho, palestra sobre cidadania organizacional e comunicação não violenta, voltada para servidores do TRT. A atividade fez parte da programação da Semana Estadual da Conciliação, promovida em parceria com o Tribunal de Justiça do Ceará, com o objetivo de fortalecer a cultura do diálogo e da resolução pacífica de conflitos nos ambientes institucionais. A secretária executiva do Tribunal Regional do Trabalho, Maria Eveline Fernandes, destacou a importância da parceria com a Assembleia para a promoção de ações voltadas ao fortalecimento das relações interpessoais no ambiente profissional.
5: Uma satisfação muito grande para o TRT ter a Alessia aqui conosco. O impacto do trabalho da Alessia aqui no órgão, ele é notório. Nós já tivemos a oportunidade de tê-los aqui anteriormente e a gente viu uma mudança significativa de comportamento das pessoas que estiveram dentro das oficinas e das palestras. Na verdade, o que a Alessia traz para nós e traz para o nosso grupo de funcionários terceirizados que aqui estão, é conhecimento, é melhoria das relações interpessoais, é o melhor clima organizacional e a gente sente isso logo após a presença da Alessia aqui conosco. Então é uma satisfação muito grande, um privilégio contarmos com essa parceria.
4: A comunicação não violenta estimula a escutativa, a empatia e o diálogo como ferramentas para prevenir conflitos e construir ambientes organizacionais mais saudáveis. Flâmila Machado, advogada do Centro de Prevenção e Resolução de Conflitos da Alesse, foi uma das palestrantes.
6: Acho que estamos tendo mais uma oportunidade de trazer temas importantes para os ambientes organizacionais. Estivemos aqui no TRT7 contribuindo com os temas de comportamento de cidadania não organizacional e de comunicação não violenta para os funcionários da empresa terceirizada que presta serviços aqui no TRT. Então, assim, trazer esses temas é importante para uma melhoria nas relações sociais, não só no ambiente de trabalho, mas que eles possam também levar isso para o seu dia a dia, para os familiares, para os amigos e diferentes vínculos sociais. E conversa justamente com a proposta do Parlamento Aberto, de Assembleia sair dos muros do Parlamento e levar esse trabalho, essas ações sociais, para os diferentes setores da nossa sociedade, para as diferentes instituições.
4: O articulador do Centro de Prevenção e Resolução de Conflitos da Alesse, Tiago Fernandes Barreto, explica como é realizada a escolha das instituições que recebem as ações e os serviços desenvolvidos pelo órgão.
7: Nós explicamos as nossas áreas de atuação, explicamos um pouco mais o nosso serviço para o gestor responsável por essa instituição e entendemos pelo diálogo, pela explicação do contexto da instituição, do público a ser atendido. Nós identificamos ali as demandas e as temáticas que são relevantes para aquelas pessoas e nós personalizamos palestras, as rodas de conversa, as ações baseadas nisso. Com o TRT não foi diferente, né? Nós entramos em contato com a gestão, eles explicaram para a gente as demandas presentes aqui dentro atualmente. Nós pensamos em temáticas que sejam relevantes, preparamos a apresentação personalizada para atender o público que iria atender. Tudo isso é feito por meio de muito diálogo, muita conversa e muita organização prévia para que o material passado, os slides, todo o material que nós vamos utilizar seja acessível para as pessoas que vão participar daquele momento.
4: A Semana Estadual da Conciliação segue com outras atividades e nesta quarta-feira também será realizada a palestra A Responsabilidade da Liderança no Clima Organizacional do Setor, destinada aos colaboradores do Instituto Maria da Hora. Magnólia Paiva, da Alesse FM.
2: 4h42.
4: A cantora Luísa Fernandes começou oficialmente como compositora aos 28 anos. Integrante do coletivo carioca de compositores Nós de Cabrália, grupo formado em 2012, costuma se apresentar como afilhada artística de Monarco, compositor da velha guarda da Portela. Ângela Rorô, Chico Buarque, Chico César, Gilberto Gil, Paulinho da Viola e Sandra de Sá são nomes elencados como referências da artista. A canção que você acompanha agora está no álbum Elisa, lançado em 2020. Na Alessia FM 96,7, ouça Elisa Fernandes.

0: 2007.
1: Em 2013, a cantora e compositora Ana Carolina lança o CD estampado com músicas de sua autoria e dos parceiros Seu Jorge, Celso Fonseca, Eugênio Dalli e Bebeto Alves. O encarte do disco, com grafismos de sua autoria, apresentou sua faceta de pintora. Nesse mesmo ano, lançou o DVD estampado, dirigido por Monique Gardenberg. Ouça na Alessia FM, Ana Carolina cantando Pra Rua Me Levar.

1988 o álbum Ideologia, pelo qual foi agraciado com o prêmio Sharp de melhor canção e melhor álbum. O CD inclui os hits Ideologia, Brasil e Faz Parte do Meu Show. A música que você ouve agora é de autoria de Cazuza e Frejá. Ouça na Alessia FM, Ideologia.

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2: O Senado deve iniciar a análise de um projeto de lei complementar que tem como objetivo permitir que os entes da federação e os contribuintes possam utilizar créditos e direitos creditórios líquidos para quitar as dívidas entre si. O mecanismo é simples. O particular, pessoa física ou jurídica, que tiver um direito líquido e certo para receber da União, como precatório federal ou créditos de tributo federal reconhecido, depois de manifestação favorável do Executivo Federal, poderá usá-lo para quitar ou amortizar uma dívida que tem com estados, Distrito Federal ou municípios. As prefeituras e os governos estaduais, por sua vez, poderão usar esses direitos creditórios dos particulares para pagarem ou reduzirem suas dívidas com o governo federal. Essa triangulação, segundo o autor do projeto, senador Alan Rick, do Republicanos do Acre, vai facilitar o pagamento de dívidas entre as partes envolvidas. Segundo ele, a iniciativa encontra amparo na Constituição, que prevê a cooperação federativa

0: nacionais com a União. Na prática, uma ferramenta de cooperação federativa, reorganização fiscal e alívio financeiro para estados e municípios, sem simplesmente abrir mão de receita. A ideia é dar utilidade econômica a créditos que já existem e permitir que eles sejam usados para resolver passivos públicos de forma mais eficiente.
1: Alan Rick lembrou ainda que os estados, o Distrito Federal e os municípios poderão limitar o uso desse mecanismo, considerando os contribuintes que dificilmente pagariam suas dívidas com esses entes. Da Rádio Senado, Alexandre Campos.
2: 4h57.
3: O duo Ana Vitória, formado em 2014 por Ana Clara Caetano e Vitória Fernandes, teve sua origem em Araguaína, Tocantins, tendo referências artistas como Malu Magalhães e Nando Reis. O primeiro álbum, Ana Vitória, gravado em 2016, rendeu disco de diamante pela vendagem de mais de 300 mil cópias e duas indicações ao Grammy Latino, vencendo na categoria Melhor Canção em Língua Portuguesa por Trevo Tu. Ouça na sua Alessio FM, Ana Vitória, Agora Eu Quero Ir, de Ana Clara Caetano e Tiago York.

início de 2011. São 12 faixas autorais, sendo a maioria de inéditas. O destaque é para a segunda faixa.

0: Emicida e Vanessa da Mata. É a faixa 7 do álbum sobre crianças, quadris, pesadelos e lições de casa. Fala sobre um pedido de liberdade e por um futuro possível. A canção é um convite para parar, olhar e refletir sobre a situação atual do mundo. Um recado urgente de que não estamos cultivando um futuro promissor. Ouça na Alesse FM 96,7 Passarinho, com Emicida e Vanessa da Mata.
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0: Constituição do Estado do Ceará será comemorado anualmente no dia 5 de outubro. O autor da lei, o ex-deputado estadual Ronaldo Martins, argumenta que o objetivo é lembrar a data da promulgação do texto constitucional no ano de 1989. O Dia da Constituição do Estado do Ceará representa um importante instrumento de conscientização para a sociedade cearense quanto à importância histórica, cultural, jurídica, normativa e simbólica da Lei Maior do Ceará. A lei representa também a lembrança do relevante trabalho desenvolvido pelos deputados estaduais constituintes que dedicaram seus dias ao trabalho de elaboração do texto constitucional.
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4: A Alesse FM, o Memorial da Alesse, deputado Pontes Neto, trazem para você o Hoje na História. Fatos e datas que marcaram de alguma forma o nosso estado. Aconteceu em 17 de junho, Dia Mundial de Combate à Desertificação e à Seca. O Dia Mundial de Combate à Desertificação.

0: das secas, buscando promover a gestão sustentável da terra e a corporação internacional. Dia do Funcionário Público Aposentado. O Dia do Funcionário Público Aposentado é celebrado nacionalmente em 17 de junho. A data homenageia os profissionais que dedicaram anos de sua vida ao serviço público municipal, estadual ou federal, reconhecendo sua contribuição contínua à sociedade após o fim da sua carreira ativa. Inauguração do Teatro José de Alencar. O Teatro José de Alencar, um dos principais patrimônios culturais do Ceará, localizado em Fortaleza, foi inaugurado oficialmente em 17 de junho de 1910. A cerimônia marcou o início de um dos mais importantes espaços artísticos do Brasil, conhecido por sua arquitetura eclética e estrutura metálica exportada da Escócia. O Jardim do Teatro seria construído anos depois, na reforma de 1974 a abril de 1975. Marcos Smith, da Leste FM. 5
1: e 12.
2: O cantor e compositor cearense Fausto Nilo lançou no ano de 2002 o CD Casa Tudo Azul. No álbum, gravado pelo selo Pão e Poesia, Fausto Nilo interpreta canções inéditas e outras já conhecidas do público. A direção musical é assinada por Cristiano Pinho, com arranjos dele, de Tarcísio Sardinha, Nonato Luiz e Antônio José Forte. Ouça na sua Alessia FM, Fausto Nilo cantando dele, Sinais de Beleza.

das faixas do disco Canto de Vida, do compositor e poeta Ubiratã Aguiar. O CD conta com participação especial do brasiliense Goya, que faz parceria, interpreta 6 faixas e ainda assina a produção do disco. Ouça na rádio Alessia FM, Goya cantando As Cores dos Olhos. Música.

2000, o cantor e compositor Nando Reis lançou o disco Para Quando Arco-Íris Encontrar o Pote de Ouro. É o segundo álbum solo do Titã, com destaque para as faixas Dessa Vez, Hey Baby e Frases Mais Azuis. E a balada Quem Vai

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5: Avançou no Senado um projeto que aumenta penas para crimes contra a dignidade sexual de crianças e adolescentes. Para quem simular a participação em cena de sexo por meio de montagem de fotografia ou vídeo, a pena passa de 1 a 3 anos para de 2 a 8 anos de reclusão. Se o crime for oferecer, publicar, divulgar ou armazenar fotos ou vídeos com cenas envolvendo crianças e adolescentes, a pena poderá ser de 6 a 12 anos de reclusão. Se for cena de estupro ou apologia a estupro, a pena fica sendo de 8 a 15 anos de reclusão. A proposta foi aprovada na Comissão de Direitos Humanos com parecer favorável de Roberta Ascioli, do Republicanos de Roraima.
6: A iniciativa é acertada ao propor o endurecimento das sanções penais aplicáveis e ao conferir tratamento sistematizado no âmbito do Estatuto da Criança e do Adolescente às situações de prostituição e exploração sexual infanto-juvenil.
5: O texto segue para a votação final na Comissão de Constituição e Justiça. Da Rádio Senado, Márcio Maturão.
7: 5h27.
8: A música Mil Maneiras é de autoria de Kim, César e Júlio César, componentes da banda carioca Catedral. A composição é uma das faixas do segundo disco Mais Do Que Imaginei, lançado no ano de 2001. O álbum traz um dos seus maiores sucessos, Eu Amo Mais Você, videoclipe que deu ao grupo suas primeiras indicações à MTV como banda revelação. Ouça na rádio Alessia FM Mil Maneiras com o grupo Catedral.

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1: Medo de Avião é sucesso do cantor e compositor cearense de Sobral, Belchior. A música é faixa título do LP lançado pela Warner em 1979. Faz parte do disco as músicas Comentário a Respeito de John, Conheço Meu Lugar e Brasileiramente Linda. Ouça na Alessia FM, Medo de Avião com

O cantor e compositor paulista Maurício Manieri lançou em 2012 o box DVD CD Celebrar, gravado no HSBC Brasil em São Paulo. No repertório, seus sucessos e novas versões de clássicos da música nacional e internacional. Celebrar é o primeiro single deste trabalho, que apresenta no total 27 canções. Ouça na rádio Alessa FM, Maurício Manieri cantando de sua autoria, Era Só Pra Ser.

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1: 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Companhia de Água e Esgoto do Ceará inicia obra estratégica para o sistema de abastecimento de água da região metropolitana de Fortaleza. Com investimento superior a 80 milhões de reais, os serviços devem ser concluídos no primeiro semestre de 2027 e vão beneficiar 300 mil pessoas que moram em Maranguape e Maracanaú. O gerente de obras da CAGESI, Ítalo Feitosa, explica que as melhorias têm o objetivo de proporcionar segurança hídrica para a região.
2: Esse empreendimento ele tem como objetivo principal a interligação do abastecimento de água do sistema Taquarão, a partir da Areta Oeste, até a sede municipal de Maranguape, e assim desativando a areta lá existente em Maranguape e sendo abastecida pelo nosso sistema de Fortaleza, a partir da Areta Oeste. Como também consiste em reforçar ali o abastecimento de água na região Oeste de Maracanaú. Temos aí a implantação de cerca de 12 km de adutora, uma estação elevatória de água em Maranguape e a desativação da areta.
1: Kézia Diniz, da Alessi FM.
0: 5h37.
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0: passamos a transmitir do plenário 13 de maio, sessão solene em comemoração aos 100 anos da Associação Brasileira de Enfermagem, aos 75 anos da ABEM Secção Ceará, do centenário de nascimento da professora doutora Maria Graziella Teixeira Barroso e aos 50 anos do curso de enfermagem da UFC. Solicitação dos deputados Renato Roseno, Assis Diniz, Alisson Aguiar e Guilherme Sampaio.
1: Nos 75 anos da ABEM Seção Ceará, do centenário de nascimento da professora doutora Maria Graziella

Universidade Federal do Ceará e o centenário de Maria Graziella Teixeira Barroso, pioneira da enfermagem no Ceará, que é cearense de Palmácia, Teixeira Barroso, com conexões com a minha região em Itapipoca. Gostaria de compor a mesa, já chamando a nossa mesa de honra, a professora Jacinta de Fátima Sena Silva, presidenta da Associação Brasileira de

secretaria.

gostaria de chamar à mesa a secretária adjunta.

com letra de Joaquim Osório Duque Estrada e música de Francisco Manuel da Silva, ouviremos o hino nacional brasileiro, que poderá ser interpretado por todos os brasileiros.

0: Senhoras e senhores, hoje celebramos a trajetória da Associação Brasileira de Enfermagem, ABEM, fundada em 1926. Reconhecida como a mais antiga e representativa entidade da enfermagem no Brasil. Ao longo de quase um século, a ABEM tem desempenhado papel fundamental na valorização da profissão, na defesa da ética e da formação qualificada e no fortalecimento do Sistema Único de Saúde. No Ceará, a ABEM completa 75 anos de atuação, consolidando-se como referência científica, política e social da enfermagem cearense. Sua história é marcada pela contribuição à formação profissional, à promoção da ciência e à defesa das políticas públicas na área da saúde. Esta homenagem também reverencia o centenário da professora Maria Graziella Teixeira Barroso, um dos maiores nomes da enfermagem brasileira. Sua atuação acadêmica e institucional deixou um legado de excelência, compromisso com a ciência e dedicação à formação de gerações de profissionais. Por fim, celebramos os 50 anos do curso de enfermagem da Universidade Federal do Ceará, reconhecido nacionalmente pela qualidade do ensino, da pesquisa e da extensão, formando profissionais comprometidos com a saúde e o cuidado à população. E em reconhecimento da importância dessas datas para a enfermagem cearense e brasileira, a Assembleia Legislativa, atendendo ao requerimento do deputado Renato Roseno, subscrito pelos deputados Assis Diniz, Guilherme Sampaio e Alisson Aguiar, deferiu a realização desta sessão solene, que prossegue com a palavra do excelentíssimo senhor deputado Renato Roseno e que fará uso da tribuna.
1: Muito grato, Ronaldo, mas antes de ocupar a tribuna, né, eu quero aqui mais uma vez acolher a todas e todos, né, muito afetuosamente. Quero fazer já alguns registros, quero em primeiro lugar registrar aqui a presença do ex-superintendente do IBAMA do Ceará, ex-vereador de Fortaleza, nosso querido Deodato Ramalho, que é irmão de uma das homenageadas, professora Ana Paula, né, Deodato? Obrigado. Hoje ele veio na qualidade de videomaker para fazer os registros da professora Ana Paula. Não foi, Deodato? Eu imagino que o Deodato, assim como eu, somos aficionados por tecnologia. Quero agradecer a presença da professora Manuela de Mendonça Figueiredo, diretora de comunicação da ABEM, a Maria Sinara Farias, diretora de publicações da ABEM, Tereza Maria Magalhães Moreira, diretora científica da FUNCAP, a nossa Fundação Cearense de Apoio ao Desenvolvimento Científico e Tecnológico. Estamos na luta para fortalecer a FUNCAP. Isso para nós é muito importante, Tereza, ter a FUNCAP aqui. Nossa querida Ana Luísa Brandão de Carvalho Lira, diretora de práticas profissionais da ABEM Ceará, e Rafaela Pessoa Moreira, diretora de pesquisa da ABEM Ceará e coordenadora do programa de pós-graduação em enfermagem da Unilab, né? Aqui, obviamente, até pelas características da ABEM, temos uma grande quantidade de pesquisadores e pesquisadoras, professores e professores. Eu peço licença para me deslocar aqui ao púlpito para a gente conversar 2 minutinhos. Boa noite, em nome da Casa, em nome do Poder Legislativo do Ceará. A memória, ela é instrumento fundamental das democracias. Uma página de literatura que me emociona muito é do Riso e do Esquecimento, de Milan Kundera, em que ele, parafraseando Freud, né, com a diferença de meio século, ele diz que a luta pela memória é a luta contra o poder. Porque o poder, em especial o poder autoritário, ele quer sociedades sem memórias, sociedade sem história, sociedade de esquecimento. A luta pela memória é a luta contra o poder e contra o esquecimento. Essa página, um livro importante do Milan Kundera, ela faz referência a um período do século XX marcado por autoritarismos. A história da enfermagem, muito especialmente, né, em um século e meio, 12 mil, uma grande parte dos quais formados em, ainda nas nossas universidades públicas. A presença aqui da universidade pública ela é muito importante por um duplo significado. Primeiro, para homenagear o centenário de uma associação técnico-científica, mas também para fazer a defesa da universidade pública. Há aqui a Universidade Estadual do Ceará, a Universidade Federal do Ceará, a Universidade Unilab, e aqui com todo respeito àqueles e aquelas que perfilam suas carreiras docentes, seu magistério, sua pesquisa no ensino privado, é absolutamente necessário pensar que hoje o Estado do Ceará, com 380 mil matrículas de graduação, tem 170 mil matrículas de graduação em EAD. Eu vou repetir esse dado porque ele me parece bastante constrangedor dos desafios que nós temos para o próximo PNE, o próximo Plano Nacional de Educação. Das nossas 380 mil matrículas em graduação no Estado do Ceará, 170 mil são de EAD, 76% são de ensino privado. O Plano Nacional de Educação, ele definiu como meta para daqui a 10 anos, portanto para 2036, termos 40% da nossa juventude de 18 a 24 anos, portanto a nossa taxa de escolarização líquida de graduação, em 40% daqui a 10 anos. Isso quer dizer que nós vamos ter que dobrar o número de vagas na educação de ensino superior, e isso, obviamente, ampliando a extensão e, por consequência, assim desejamos, ampliando a pesquisa. No centenário de uma entidade de sociedade civil que dedica-se à pesquisa, à literatura científica, à produção de pesquisa, à reflexão sobre o ensino, numa das dimensões importantíssimas da formação de profissionais de saúde, esse é um grande desafio. Quem serão as escolas que formarão os futuros enfermeiros e enfermeiras na próxima década para atingirmos 40% de vagas preenchidas de 18 a 24 anos em cursos de graduação? Quantas dessas vagas serão cursos de enfermagem ou cursos de saúde? Mas eu disse que iria falar de duas dimensões. Queria falar, portanto, dessa dimensão, essa dimensão que é a dimensão do ensino, da pesquisa, da extensão, da necessidade de robustecer o nosso investimento em ciência e tecnologia. Estamos numa era da sociedade da revolução 4.0, da revolução da informação. Uma sociedade absolutamente conectada, para o bem e para o mal, lamentavelmente, em específico, para o mal. As nossas crianças adoecendo pelo excesso de telas, uma grande epidemia de adoecimento mental, em especial nas novas gerações. A internet, ela está absolutamente presente em todas as nossas dimensões da vida. Há um avanço absolutamente polêmico, discutível, e ainda bem que é polêmico. Sociedades democráticas e sociedades abertas têm que ter debate sobre a telemedicina, por exemplo, como uma certa panaceia de expansão telemática dos serviços de saúde. A segunda dimensão, portanto, a que eu quero fazer referência é uma dimensão de defesa do SUS. Não por causa só dos 4.500 profissionais, a grande maioria enfermeiros e enfermeiras que perdemos, por exemplo, na pandemia, mas que não há uma pessoa, nas 200 mil pessoas que agora me escutam pela Alesse TV, pela Alesse FM, não há uma pessoa

política para a recomposição do financiamento do SUS brasileiro, desfinanciado, que está por lógicas de ajuste fiscal, que querem, sobretudo, salvaguardar o capital rentista, o capital financeiro. Em outras palavras, em especial para o cearense que me ouve na rádio agora, a grande pressão do mercado financeiro é para salvaguardar os seus lucros e juros, retirando o financiamento da política social. Hoje o Brasil coloca 13% do seu PIB em política social. Lamentavelmente, muito pouco em relação àquilo que nós precisamos para levar aos quatro rincões do país, ao semiárido nordestino, à profundeza da Amazônia, às periferias urbanas, a todos os nossos ecossistemas, biomas, a todas as nossas cidades, atenção primária, atenção básica em saúde, ampliação da estratégia de saúde da família, conjugação, por exemplo, ampliação da estratégia de saúde bucal, ampliar, né, os nossos investimentos em pesquisa, em prevenção, em imunização, em diagnóstico, em capacidade de atenção em específico nas populações mais vulneráveis, mais pauperizadas pela força da desigualdade. Aí é importante pensar que exatamente esse é o grande desafio da pesquisa em saúde no Brasil. Houve um tempo em que se pensava que pesquisa era coisa para o país rico. Houve governador, ainda bem que ficou no passado, que pensou que o Ceará era pobre para ter universidade. Esta chave interpretativa, ela é covarde, infame e injusta. Exatamente porque nós somos desiguais, exatamente porque é uma população pauperizada, é que nós precisamos de mais investimento em pesquisa. Veja, o que seria de nós se não fosse, por exemplo, uma Fiocruz, o Instituto Butantan? O que seria de nós, por exemplo, se não fossem as diferentes pesquisas nas escolas de saúde, de profissionais de saúde do Brasil? Nós precisamos nos orgulhar da pesquisa que é feita no Brasil, financiada pela sociedade brasileira, por políticas públicas que são capitaneadas pelo Estado brasileiro. Querem que a gente abra a mão da pesquisa em saúde no Brasil, porque querem privatizar e tornar um monopólio privado o complexo econômico industrial da saúde. É fundamental pensarmos como é que nós podemos avançar, inclusive, em estratégias, tecnologias, pensar a intersetorialidade das nossas várias políticas públicas, como a política de saúde, com a política de assistência, com a política de educação. Eu trabalho com temas de violência. Acabo, inclusive, de ler uma tese da Fiocruz, né, a partir da doutora Ânia, na Fiocruz, Ceará, sobre a tragédia que é a violência nos nossos sistemas de saúde, sobretudo na atenção básica de saúde. Por isso mesmo estamos desenvolvendo no nosso Comitê de Prevenção à Violência uma estratégia chamada Cuidando em Rede, para tentar articular as redes de saúde, educação, assistência, segurança e justiça em torno de uma estratégia de cuidado à vítima da violência que chega aos milhares, que chegam aos milhares na nossa rede pública de saúde. Por isso, esse ato é um ato que tem uma tríplice significância. Primeiro, parece que 26 é um ano muito importante, né? Nós temos o centenário da ABEM brasileira, nós temos o centenário de Maria Graziella Teixeira Barroso, cujo sobrenome me lembra, obviamente, a Itapipoca, mas ela é de Palmácia. Né? Deve ter tido alguma relação entre Itapipoca e Palmácia no passado. Mas mais do que isso, 75 anos da ABEM Ceará, professor Michel, e os 50 anos do curso de enfermagem da nossa querida Universidade Federal do Ceará, que aqui se faz representar. A universidade que antes de ser federal do Ceará, na década de 50,

recebido no meu gabinete profissionais que dizem: eu não sei quanto vou ganhar no final do mês, porque depende dos plantões. Eu não sei quantos plantões eu farei, porque eu espero em casa. É. E ele ou ela diz: a semelhança de um motorista de aplicativo. É a uberização da saúde. Cadastros em cooperativas que não são de fato cooperativas. E aqui, em especial, nada contra as cooperativas verdadeiras. Mas a estratégia de utilização desse mecanismo para facilitar contratações e diminuir o peso dos custos acabou por precarizar, né, vários profissionais de saúde. Não falo só dos enfermeiros, mas falo em especial dos enfermeiros e enfermeiras nesse momento. A ausência, portanto, de vínculos, a precarização, o adoecimento muito especialmente em razão da grande pressão da carga de trabalho, vários profissionais, um número gigantesco de profissionais em burnout, com depressão laboral, vários sintomas do excesso de trabalho. Como cuidar se eu próprio não sou cuidado? Já é palavra absolutamente clichê entre nós que é necessário cuidar de quem cuida. Como exigir do servidor e da servidora, em especial na atenção primária em saúde, se ele próprio não é cuidado? Então, pensar aquele e aquela que, porventura, com vínculos precários, está na linha de frente de um hospital terciário. Nós precisamos de mais gestão, mais tecnologias sociais, mas a gente precisa de mais investimento. Por isso, é muito importante. Todas as pesquisas sobre financiamento em saúde dizem: governos democráticos investem mais em política social. A democracia faz bem ao povo. A democracia faz bem à política social. Foi a democracia que permitiu, por exemplo, a constituição do pensamento e da prática do Sistema Único de Saúde. Não haveria SUS se não houvesse democracia. É possível dizer que também não haveria a democracia se o SUS não tivesse estabelecido como uma estratégia fundamental da política social brasileira. Por isso é necessário pensar a universidade pública no Brasil, as escolas profissionais públicas no Brasil, as nossas tecnologias sociais, o investimento nas políticas sociais. Nós temos um grande desafio à frente. Vivemos uma crise ambiental planetária. Quero concluir com isso. Olhamos para trás e pensamos: aqueles que há 100 anos atrás fundaram a ABEM, talvez não imaginassem que há 100 anos depois, teríamos uma crise de caráter planetário, que a humanidade estaria atravessada, por exemplo, por possibilidades de sindemias e pandemias, oriundas, dentre outras coisas, de zoonoses, que são oriundas do desequilíbrio ambiental, por exemplo. Aqueles pioneiros de 100 anos atrás não imaginariam, por exemplo, né, que a alteração da temperatura na Terra iria aumentar as arboviroses na Europa do Norte. Hoje a Europa vem para o Brasil para pesquisar dengue, porque eles não sabiam o que era isso e que agora, em razão do aumento da temperatura também na Europa, eles passaram a ter arboviroses, por exemplo. O mundo está conectado, não necessariamente de maneira positiva. Por isso, ao comemorar 100 anos da ABEM, 75 anos da ABEM Ceará, 50 anos do curso de enfermagem, é preciso refletir, em especial, os próximos 100. Um dos versos que eu mais gosto da música popular brasileira, escrito por Fernando Brant Milton Nascimento, é o que foi feito de Vera: se muito vale o já feito, mais vale o que será. Nós precisamos, esse ato é para isso, nós precisamos confirmar alguns compromissos. O nosso compromisso com a democracia, o nosso compromisso com as políticas sociais, o nosso compromisso com a dignidade, o nosso compromisso com a defesa do conhecimento, o nosso compromisso com a ciência, contra todas as formas de negacionismo

100 anos. Talvez não estejamos aqui, todos nós. Quem sabe, alguns estarão nos próximos 100 anos, graças às tecnologias em saúde. Mas é fundamental pensar o enfrentamento da crise ambiental planetária, o enfrentamento do negacionismo, o enfrentamento dos autoritarismos a partir das nossas convicções. E olhar aquele e aquela que entra no nosso serviço ou entra na nossa escola como um ser humano num processo que, a um só tempo, demanda a minha empatia, a minha capacidade técnica, o meu deslocamento em relação ao outro, o ser humano em formação. Viva a enfermagem do Brasil e do Ceará, viva pioneiras como Graziella Teixeira Barroso, a ABEM, as escolas de enfermagem. Superemos as formas de precarização, de pauperização e de opressão dos nossos trabalhadores e trabalhadoras do campo da saúde. Lutemos, sobretudo, para que essa sociedade valorize os profissionais de saúde, mas muito especialmente, viva o SUS brasileiro.

e senhores presentes ao plenário 13 de maio, você que nos acompanha pela Alesse TV, Alesse FM e as nossas mídias sociais, ouviremos as músicas Evidências, de José Augusto, e Cenário de Amor, de Petrúcio Amorim. Elas serão interpretadas pelo coral Harmonia, do Sindicato dos Docentes das Universidades do Estado do Ceará, sob a regência do maestro

graças de José Augusto. Agradecido.

só queria antes de local, queria agradecer e registrar a presença entre nós da secretária de saúde do município de Patamar, a secretária Guiara,

1906 e é reconhecido como a mais antiga e representativa

solene, convidamos também

0: sentido de representar múltiplas gerações, né? Não que haja aquelas e aqueles que, né, mais também se destacaram na história da ABEM. E eu, obviamente, preciso fazer esse registro da presença de mulheres na história da enfermagem brasileira, da pesquisa em saúde no Brasil, da pesquisa em enfermagem. Por isso eu queria, em especial, ressaltar aqui a presença gigantesca, do ponto de vista não numérico, mas em especial da sua simbologia histórica, das mulheres da enfermagem do Brasil. Muito obrigado.
1: Quero chamar, para fazer honra da palavra, a senhora Jacinta de Fátima Silva, presidente da Associação.

Boa noite a todas e todos. Eu considero este momento singular na história da enfermagem aqui do Cearense, né? E também na história da enfermagem nacional. Eu vou iniciar agradecendo, né? Eu tenho que fazer alguns cumprimentos e agradecer, mas eu quero agradecer com muita gratidão, né, ao deputado, né, ao deputado Renato Roseno, né, presidente da Comissão de Direitos Humanos e Cidadania da Assembleia Legislativa, ao presidente da Assembleia, né, o deputado Romeu Andibari, mas também aos deputados

solicitado pelo deputado. Esse, aqui tem muitos, eu digo assim, as autoridades e personalidades da enfermagem cearense estão aqui sendo homenageadas. Eu gostaria de nominar uma a uma, mas eu quero abraçar cada uma e cada um aqui presente com gratidão e com reconhecimento, que são as mulheres que construíram a profissão aqui no estado do Ceará, pontuar as simbologias da enfermagem e atualizar a profissão sempre dentro das necessidades de saúde da população do Ceará. E tem outras pessoas que eu gostaria de homenagear, de comentar, mas eu não fiz todas as anotações. Quero cumprimentar a mesa, todas as autoridades da mesa, no nome da professora Francisca Alcena Ribeiro de Farias, e quero que

todos os homens presentes, e os trabalhadores que estão aqui na UESP, pegando desse momento histórico para a enfermagem do Ceará. Quero cumprimentar também a nossa querida alcalde, Dona Edvone, presidenta da ADN Nacional,

sensacional que estão aqui presentes. E quero também cumprimentar o professor Michel Leira Marques da Alemanha,

casa aqui. Vai estar sendo mudado esse momento. Né? Para valor falado na nossa querida associação, levar o texto, levar dois gestos

as bases fundamentais para a defesa do direito e a conquista do direito à saúde no Brasil, que está na Constituinte brasileira e na Constituição do Sistema Único de Saúde. Então, as bases até o nosso ano de comemoração dos 40

gente vai ouvir notícias que o Pedro Luiz descende. A conquista do povo que o Pedro Luiz descende por ela, mas ainda pode ir nas trechadas de outras, e vamos continuar para garantir.

céu, 19 do 5, do molde ao 87ª Semana Brasileira de Enfermagem, a conquista das DCN, Diretrizes Nacionais de Enfermagem, e essa é uma conquista tecida durante 14 anos, por outra gente que participou, acompanhou, esse ano da base em Belém, e só foi encaminhada ao CNE, o Conselho Nacional de Educação, em 2017, e só.

implementação das diretrizes em todos os territórios do país, tanto as diretrizes para o curso técnico de enfermagem, que foram também construídas em 2024, como as DCNs. Eu estou colocando porque eu estou no espaço, no lugar de construção de leis, Casa do Povo Cearense, e também no lugar da

a humanidade passa. O evento principal do nosso tempo histórico, que foi a pandemia Covid-19 e as alterações climáticas, que não são recentes, nós já sabemos que ele ocorreu há 40 anos atrás, né? Toda a ciência mostra isso. Então, brevemente, eu vou colocar os posicionamentos nossos em relação ao nosso tempo, né? Vou

nós pressionamos também para a transição de orientados movimentos sustentável, solidário e plenamente viável, socialmente justo e presente e liberalmente responsável. Não é opressão, privatização, mercantilização da educação e da saúde. Defesa da ciência dada pelo aumento constitutório. Reconhecimento da reparação e respeito da dignidade da obra, maioria do povo brasileiro, das ancestralidades indígenas. Combate à fome, combate às doenças, especial de gênero e racial.

foi lutando por sustentabilidade ambiental, por solidariedade, por soberania, soberania tecnológica, tecnológica e, sobretudo, por justiça socioambiental. E o poder maior para todos nós, que é a democracia.

0: que só vai retomar só em 2027. É isso, muito obrigado pela oportunidade. Viva a enfermagem, viva a enfermagem do Ceará, viva a campo da ciência do Ceará. Obrigada.
1: Muito grato. Muito grato.
2: A senhora que é paraibana e brasileira, né? Já durante um período da minha vida, muito feliz, eu fui um anarquista também, quando eu estava lotado em Brasília. Bom, transmito a palavra agora à nossa querida secretária adjunta da Saúde de Fortaleza, a secretária Ariane Gouveia, que poderá fazer daqui a uma semana.

0: empresas de tecnologia.
1: Fiz questão de dizer para eles duas coisas importantes que o Brasil fez: a proibição de telefone nas escolas e, segundo, o ECA digital, que é a regulação.

0: recebe o benefício de prestação continuada, o BPC. A implementação ocorre em diferentes etapas, como a coleta de dados do Cadastro Único e do BPC, ajustes de equilíbrio econômico-financeiro dos contratos e a conclusão do benefício pelos prestadores de serviço. A meta é que a tarifa social esteja implementada em todo o país até dezembro, explica Silvano Silvério, superintendente de regulação de saneamento básico da ANA.
1: A partir de dezembro de 2006, já não estará cumprindo a lei aqueles municípios que não tiverem a tarifa social instituída, né? Isso é muito importante, então é preciso correr.

0: proteção e defesa dos direitos humanos das pessoas idosas. A adesão será voluntária. A rede tem como atribuições recomendar a realização de diagnósticos sobre o envelhecimento populacional e os direitos humanos, propor estratégias para acompanhar o acesso das pessoas idosas às políticas setoriais e fortalecer os fóruns, movimentos e entidades com atuação na defesa dos direitos das pessoas idosas e na participação social. A coordenação geral será feita pelo Ministério dos Direitos Humanos e da Cidadania, junto com o Conselho Nacional dos Direitos da Pessoa Idosa. Daniele Popov para a Voz do Brasil.
1: Mais arte e música nas salas de aula de todo o país.
2: Um estudo divulgado essa semana mostrou que o uso de materiais dessas disciplinas em escolas públicas aumentou quase 10% desde 2019.
1: O que trouxe ganhos para o desempenho dos alunos dessas instituições e para sua trajetória escolar.
3: Uma pesquisa inédita realizada pelo Instituto Itaú, em parceria com os Ministérios da Cultura e da Educação, mostrou que o uso de materiais de arte e música nas escolas públicas aumentou, alcançando 45% das instituições em 2024. Em 2019, o índice era quase 10% menor, segundo dados do Censo Escolar. Essa ampliação está associada a melhores notas em língua portuguesa e matemática, entre outros benefícios. É o que explica Eduardo Saron, presidente da Fundação Itaú.
4: Quando a educação se junta com cultura, a gente vai mais longe. A gente cria pertencimento, a gente impacta a trajetória escolar desse jovem. Então, a ideia é que esses estudos possam oferecer ainda mais elementos

arrecadação dos estados e do Distrito Federal é uma transferência de dinheiro do governo federal para os entes da federação. A Constituição determina que os recursos sejam distribuídos com o objetivo de reduzir desigualdades regionais. Por isso, a regra de rateio considera fatores como população e renda. Uma ação do Estado de Alagoas questionava a lei que define os critérios de repartição dos recursos do fundo. Em 2023, o Supremo declarou inconstitucionais trechos dessa norma, mas manteve as regras em vigor até 31 de dezembro de 2025, para dar tempo ao Congresso de aprovar uma nova lei. Como o Legislativo não editou a nova regra, o presidente do STF, ministro Edson Fachin, prorrogou a validade dos critérios até 1º de março. A decisão foi referendada pelo plenário. Depois, em março, Carmen Lúcia prorrogou novamente a aplicação das regras por 90 dias. O prazo terminou sem que houvesse nova legislação. Por isso, a ministra decidiu conceder mais 30 dias e enviar

0: concedido quando não há justa causa ou quando fica evidente que o acusado não participou do delito, mas não se justifica se exige exame técnico aprofundado dos fatos, como nesse caso.
1: TSE e partidos políticos firmam acordo pela integridade das eleições 2026.
2: Dos 30 partidos registrados no Brasil, 26 aderiram à iniciativa. Fábio Ruas.
3: O acordo foi firmado entre o presidente do TSE, ministro Cássio Nunes Marques, e representantes dos partidos. O documento reforça compromissos para as eleições de outubro, entre eles o combate à desinformação. O acordo também destaca a importância dos partidos na fiscalização e nas auditorias do sistema eletrônico de votação, além da promoção da acessibilidade e do enfrentamento à violência política, especialmente contra as mulheres.
1: Indígenas de Oiapoque, no extremo norte do Amapá, começaram a ser atendidos hoje na itinerância Cidadania Aqui com Você.
2: Até 2 mil pessoas devem receber suporte jurídico gratuito nestes dois primeiros dias. Rafael Silva.
4: O mutirão está concentrado na aldeia Manga, cerca de 22 quilômetros de Oiapoque. Indígenas de diversas aldeias da região chegaram cedo para receber suporte jurídico nas áreas trabalhista, previdenciária, de saúde, social, entre outros. Mais de 150 profissionais de diversos órgãos se juntam ao mutirão organizado pela Justiça do Trabalho. A proposta é concentrar em um único local e de graça serviços que normalmente exigiriam viagens longas e custos elevados para os moradores da região. No sábado e domingo, a itinerância vai atender indígenas da aldeia Espírito Santo.
1: Você acompanha outras notícias do Judiciário em

0: oficial projeto que torna obrigatório o ensino de educação política e direitos da cidadania nas escolas brasileiras. A proposta busca ampliar o conhecimento dos estudantes sobre as instituições do país e fortalecer a participação do cidadão. Repórter Douglas Castilho.
1: O conteúdo não será incluído como disciplina, mas estará inserido no contexto do ensino da realidade social e política, que já é obrigatório e será ministrado como tema multidisciplinar e transversal, perpassando diversas matérias. O senador Jordano, do Podemos de São Paulo, se manifestou a favor da iniciativa.
2: Das pessoas saberem o que é um vereador, o que é um deputado estadual, do que é um deputado federal, do que faz uma casa legislativa, o que é o Senado da República. Nesse momento, se discute muito política, mas poucas pessoas da população sabem o que os poderes fazem.
1: O senador Hamilton Mourão, do Republicanos de São Paulo, foi em sentido contrário, preocupado com o que chamou de ideologização.
3: Quem é que vai ministrar essa aula? São aquelas docentes formados em escolas de nível superior, onde nós sabemos qual é a corrente ideológica que predomina.
1: Além de Mourão, outra senadora que fez questão de marcar sua posição e registrar voto em contrário foi Damaris Alves, do Republicanos do Distrito Federal. O texto vai à sanção presidencial.
4: E o Senado aprovou um projeto de lei complementar que proíbe o contingenciamento de recursos destinados às agências reguladoras federais. A proposta busca garantir autonomia financeira a esses órgãos responsáveis pela fiscalização de setores essenciais.

0: de importação para aeronaves, civis, motores, peças e outros componentes do setor aeronáutico.
1: A proposta busca ampliar a competitividade da indústria e fortalecer o comércio internacional na área de aviação. O texto segue agora para análise do plenário do Senado. Repórter Rodrigo Rezende.
2: Entre 2018 e 2022, o mercado de aviação civil movimentou 3,7 trilhões de dólares em todo o mundo. O acordo assinado pelo Brasil na Organização Mundial do Comércio sobre as negociações de aeronaves civis permite ao país participar ainda mais do setor, onde a Embraer já conta com destaque. O relator do acordo, senador Nelsinho Tradi, do PSD de Mato Grosso do Sul, explica algumas vantagens do texto.
3: Porque o acordo sobre o comércio de aeronaves civis da OMC é um instrumento multilateral que objetiva a máxima liberalização do mercado mundial de aviação. Nesse sentido, ele assegura a eliminação de tarifas de importação para aeronaves, motores e peças, proíbe subsídios à exportação e reduz barreiras não tarifárias aos signatários.
2: O acordo, assinado em 1979 e atualizado em 2015, prevê a eliminação de tarifas para componentes de aviação como turbinas, partes de aeronaves, simuladores de voo, pontes de embarque de passageiros e produtos utilizados a bordo.
0: A Comissão de Constituição e Justiça aprovou um projeto que permite a continuidade de ações de divórcio e de dissolução de união estável mesmo após a morte de uma das partes. A proposta evita a extinção automática do processo e garante a análise de questões como partilha de bens e outros direitos discutidos em juízo.
1: Segundo a relatora, senadora Elisiane Gama, do PSD do Maranhão, a medida preserva a vontade manifestada em vida e evita prejuízos a familiares e herdeiros. O projeto está pronto para votação em plenário, com pedido de urgência.
4: O projeto de lei é importante porque acaba assegurando o direito dessa mulher ou desse homem em vida. E isso é muito importante. É o respeito, inclusive, à memória dessas pessoas.
0: E seguiu para a sanção presidencial um projeto que cria um Banco Nacional de Boas Práticas para reunir e divulgar ações, programas e políticas públicas que já apresentaram resultados positivos na prevenção e no enfrentamento da violência contra a mulher.
1: A ideia é identificar e replicar iniciativas que dão certo no combate a esse crime. Repórter Alexandre Campos.
5: O banco conterá dados como nome do programa, ação ou projeto, data de sua vigência e descrição sumária do local, perfil e número de pessoas atendidas, além de órgãos públicos e envolvidos em sua implementação. Relatora do projeto na Comissão de Direitos Humanos, a senadora Roberta Accioli, do Republicanos de Roraima, lembrou que o banco, além de valorizar as iniciativas exitosas implementadas no país, vai permitir que essas experiências sejam multiplicadas.
6: Isso facilitará não apenas a consulta e o intercâmbio de informações entre os entes federados, mas também o aproveitamento desses dados pela sociedade e soluções inovadoras possíveis de gerar benefícios concretos para a formulação e o aperfeiçoamento de políticas públicas de combate à violência de gênero.
5: Dados do Atlas da Violência de 2026 indicaram que entre 2014 e 2024, 46.336 mulheres foram assassinadas no Brasil.
1: Com edição de Paula Groba e trabalhos técnicos de Eliseu Caires, o Jornal do Senado fica por aqui. Acompanhe agora as notícias da Câmara dos Deputados. Boa noite.
0: Boa noite e até amanhã.
7: Jornal Câmara dos Deputados. Câmara garante atestado para funcionários acompanharem filhos doentes.
8: O plenário estabelece mudanças na estrutura da Advocacia Geral da União.
7: Avança projeto de lei que aumenta a punição para ameaças feitas por Pix.
8: Boa noite. Ranieri Paulino, do Republicanos, destaca iniciativas desenvolvidas na Paraíba para coibir a violência contra a mulher e combater o feminicídio. O deputado acredita que programas de conscientização e acolhimento têm fortalecido a rede de apoio às vítimas.
7: Ranieri Paulino também ressalta a atuação de órgãos públicos na defesa dos direitos das mulheres, além de medidas legislativas voltadas à responsabilização de agressores. Para ele, o enfrentamento à violência exige ações permanentes de prevenção, proteção e mudança cultural.
8: Flávio Nogueira, do PT do Piauí, é autor de projeto que aumenta as penalidades para quem utilizar o Pix para fazer ameaças, perseguições e intimidações. A ideia, segundo ele, é ampliar a proteção das vítimas, especialmente mulheres, alvo de violência psicológica.
7: Flávio Nogueira.
9: Justiça da Câmara aprovou um projeto que aumenta as penas para os crimes de ameaça, de perseguição e de violência psicológica contra a mulher quando cometidos no campo de mensagem do Pix. O Pix é um meio de pagamento eletrônico instantâneo criado pelo Banco Central que entrou em funcionamento em 2020. O texto estabelece que no crime de ameaça, que tem pena inicial de detenção de 1 a 6 meses ou multa, a penalidade é aumentada de 1/3 até a metade se o crime é cometido por mensagem do Pix. No caso da perseguição, com pena inicial de reclusão de 6 meses a 2 anos e multa, a pena é aumentada da metade se o crime for pela mensagem do Pix. E o aumento também é de metade para crime cometido pela mensagem do Pix no caso de violência psicológica contra a mulher, que tem pena inicial de reclusão de 6 meses a 2 anos e multa se a conduta não constituir crime mais grave. O autor, deputado Flávio Nogueira, do PT do Piauí, disse que apresentou o projeto para coibir uma prática que tem sido cada vez mais comum nos crimes de violência contra mulheres. Segundo ele, em muitos casos, o valor enviado é mínimo, irrisório, e serve apenas como um veículo para que a mensagem abusiva alcance a vítima, mesmo diante de medidas protetivas, bloqueios em redes sociais ou tentativas de afastamento. A deputada Érica Cocai, do PT do Distrito Federal, também defendeu o projeto.
10: Esse instrumento Pix, que reafirma a nossa soberania, que reafirma, sem dúvida nenhuma, a democracia, que reafirma a inclusão, não pode ser um instrumento para propagar, para incentivar ou para efetivar violências contra as mulheres. Violência contra as mulheres é uma luta que é absolutamente estruturante para a construção de uma sociedade mais justa e mais igualitária.
9: O projeto que aumenta as penas nos crimes de ameaça, de perseguição e de violência psicológica contra a mulher quando cometidos no campo de mensagem do Pix ainda depende de análise pelo plenário. Da Rádio Câmara de Brasília, Paula Bittar.
7: Direitos Humanos. Benedita da Silva, do PT do Rio de Janeiro, destaca a aprovação da Comissão de Direitos Humanos de projeto que reconhece a responsabilidade do Estado pela chacina de Acari. Ela lembra que 11 jovens foram sequestrados em julho de 1990, sem que os corpos tenham sido encontrados.
11: Benedita da Silva afirma que a proposta prevê pensão vitalícia aos familiares das vítimas, como reparação moral e simbólica pelo desaparecimento forçado. A legisladora acrescenta que o texto também define a data de 26 de julho como Dia Nacional das Vítimas de Desaparecimentos Forçados.
7: Justiça. A Câmara aprovou projeto que altera a estrutura da Advocacia Geral da União. O repórter Marcelo Larcher explica as mudanças.
12: O plenário da Câmara aprovou o projeto que inclui a Procuradoria-Geral Federal e a Procuradoria-Geral do Banco Central entre os órgãos da Advocacia Geral da União, a AGU. A Procuradoria-Geral Federal é responsável por representar na Justiça as autarquias e fundações públicas federais, com o INSS, o IBAMA e as universidades. Hoje, a direção da AGU é composta pelo Advogado-Geral da União, pelas Procuradorias-Gerais da União e da Fazenda Nacional, pelo Conselho Superior da AGU e pela Corregedoria-Geral da Advocacia da União. O projeto aprovado e enviado pelo governo ao Congresso altera a lei orgânica da AGU para permitir que as carreiras jurídicas de procurador federal e de procurador do Banco Central também passem a integrar o órgão. O projeto foi criticado em plenário e o deputado Kim Kataguiri, do Missão de São Paulo, diz que a alteração aumenta os poderes do advogado-geral da União e pode comprometer a autonomia de outros órgãos como o Banco Central.
13: O principal argumento sendo utilizado aqui é o seguinte: todos os órgãos que já estão subordinados à Advocacia Geral da União vão continuar subordinados. Eu duvido muito que haveria essa mobilização política em torno dessa matéria se fosse para não mudar nada. E me causa preocupação a possibilidade de diminuir a autonomia das autarquias, a autonomia das agências reguladoras, a autonomia do Banco Central e, ao mesmo tempo, dar superpoderes para que o advogado-geral da União avoque para si causas que não deveriam ser da sua competência.
12: O relator da proposta, o deputado Lafayette de Andrada, do PL Mineiro, negou que a proposta ameace a autonomia de outros órgãos, mas admitiu um erro que, na redação original, permitia que o advogado-geral da União indicasse o procurador da Fazenda Nacional e o procurador-geral do Banco Central sem ouvir o ministro da Fazenda e o presidente do Banco Central, o que foi corrigido no texto final. A proposta aprovada determina que esses cargos são de indicação conjunta do advogado-geral da União com o ministro da Fazenda e o presidente do Banco Central. Para Lafayette de Andrada, o texto apenas incorpora à AGU carreiras que, na prática, já são subordinadas ao advogado-geral da União.
14: Alguns jornalistas, sem ler o projeto, publicaram algumas matérias
12: Advocacia Geral da União, seguiu para análise do Senado. Da Rádio Câmara de Brasília, com informações de Antônio Vital, Marcelo Larcher.
14: Trabalho.
11: Melon Solano, do PT do Piauí, cobra do Senado o andamento da proposta de emenda à Constituição que reduz a jornada de trabalho e acaba com a escala 6x1. Ele lembra que a PEC recém-aprovada na Câmara prevê 2 dias de descanso semanal sem redução salarial.
14: Melon Solano aponta a melhoria na qualidade de vida dos brasileiros como um dos fatores de destaque. Em sua opinião, a aprovação da matéria no Senado vai contribuir para a atualização da CLT, reduzindo o adoecimento e o número de acidentes de trabalho.
11: Já Luiz Lima, do Novo do Rio de Janeiro, celebra a retirada de urgência do projeto do governo que coloca fim à escala 6x1. Segundo ele, executivo e lideranças do legislativo perceberam os impactos negativos da medida, como o encarecimento de serviços básicos, como as tarifas de ônibus.
14: Na avaliação de Luiz Lima, diante de um cenário de inflação, juros altos, endividamento público e alta informalidade, a matéria é irresponsável e, caso prospere, vai prejudicar profissionais que dependem de comissões e gorjetas e diminuir a competitividade internacional do Brasil.
11: Pedro Ayrara, do PP de Minas Gerais, defende a derrubada de veto ao projeto que estabelece regras nacionais para a idade máxima de ingresso nas polícias militares e nos corpos de bombeiros. Ele esclarece que a proposta amplia de 30 para 35 anos o limite de entrada em concursos.
14: Pedro Ayrara defende que a mudança atualiza a legislação diante do aumento da expectativa de vida e das novas exigências de formação para o ingresso nas carreiras militares. O parlamentar pede apoio à análise do veto a ser apreciado em sessão do Congresso Nacional.
11: Aloysio Mendes, do Republicanos, homenageia os 190 anos da Polícia Militar do Maranhão. O deputado exalta a atuação da corporação na proteção da sociedade e na preservação da ordem pública.
14: Aloysio Mendes reconhece o trabalho de homens e mulheres que integram a instituição e cumprem papel fundamental no sistema de segurança do Maranhão. Ele diz que a corporação tem uma trajetória marcada pela dedicação ao serviço público. Economia.
11: Bomgás, do PT do Rio Grande do Sul, registra a participação de membros do Ministério da Fazenda em audiência na Câmara para debater o cenário econômico do país. Segundo o deputado, foram apresentadas na reunião medidas para estimular o crescimento, ampliar o emprego e conter a inflação.
14: Bomgás também defende ações do governo para enfrentar os efeitos de crises internacionais sobre a economia brasileira. O parlamentar cita avanços na reforma tributária e a ampliação da faixa de isenção do imposto de renda como medida voltada à redução da carga tributária.
11: José Nelto, do União de Goiás, cobra a abertura de uma CPMI para apurar possíveis irregularidades envolvendo o Banco Master. O deputado afirma que a comissão é necessária para identificar responsabilidades e dar resposta à população sobre os prejuízos causados.
14: José Nelto reclama de demora na instalação da CPMI e afirma que a apuração deve alcançar eventuais agentes públicos e privados implicados nas operações financeiras. Ele sustenta que a falta de investigação aumenta a desconfiança da sociedade sobre o caso.
11: Sargento Faur, do PL do Paraná, defende a atuação de integrantes da Operação Lava Jato em processos conduzidos no Estado. O deputado contesta críticas feitas por setores da esquerda, afirmando que a Força-Tarefa teve papel relevante no enfrentamento à corrupção no país.
14: Sargento Faur diz que decisões judiciais posteriores contrárias à Lava Jato não apagam a relevância da operação. Na avaliação dele, a oposição deve rebater tentativas de desqualificar as investigações e seus desdobramentos políticos. Agricultura.
11: Sérgio Turra, do PP, defende a aprovação do projeto que prevê mecanismos de securitização e renegociação das dívidas aos produtores rurais. Segundo ele, a medida é necessária para auxiliar agricultores afetados por estiagens e enchentes no Rio Grande do Sul.
14: O parlamentar rebate críticas de que a proposta representaria um desfalque nas contas públicas. De acordo com Sérgio Turra, o projeto cria condições
11: Seminário Internacional para Combater a Degradação das Terras. Ele sublinha a busca por soluções científicas para o solo do semiárido, especialmente no Ceará.
14: O evento ocorrido na Câmara, segundo Inácio Arruda, reuniu cientistas e a ONU para propor tecnologias que ajudem o pequeno produtor. O deputado esclarece que a meta é usar a pesquisa de órgãos como a Embrapa para salvar a agricultura familiar no Nordeste brasileiro.
15: Turismo.
11: Eduardo Bismarck, do PV do Ceará, comemora a realização em Fortaleza de encontro que está reunindo agentes de turismo de todo o país até o dia 20 de junho. Ele destaca que a programação inclui visita à técnica à Canoa Quebrada, no município de Aracati, para ampliar a divulgação da Rota das Falésias.
14: Eduardo Bismarck também destaca o novo voo da Azul entre Belo Horizonte e Aracati, previsto para operar a partir de outubro. O parlamentar avalia que a ligação aérea deve fortalecer o turismo no litoral leste do Ceará, contribuindo para a geração de negócios na região.
11: Hildo Rocha, do MDB do Maranhão, pede apoio para projeto de sua autoria que visa incluir a temporada de praias do Rio Tocantins no calendário oficial de eventos nacionais, para fomentar o turismo e a economia local durante os meses de junho a setembro.
14: De acordo com Hildo Rocha, a oficialização da temporada vai atrair turistas e facilitar o financiamento de atividades culturais e de lazer. O deputado lista as cidades de Imperatriz, Ribeirãozinho, Ribamar Fiquene, Estreito e Porto Franco como principais polos turísticos maranhenses.
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15: Saúde.
11: A Câmara aprovou proposta que garante atestado para o funcionário acompanhar filhos doentes sem desconto no salário. O repórter Antônio Vital acompanhou a votação.
17: A Câmara dos Deputados aprovou o projeto que permite que pais ou responsáveis por crianças de até 12 anos se afastem do trabalho por até 14 dias por ano, sem desconto no salário, para acompanhar os filhos em caso de doença. O afastamento, porém, deverá ser justificado com atestado médico, que contém informações como o diagnóstico, o registro do médico no Conselho Regional de Medicina e uma declaração expressa da necessidade de acompanhamento pelos responsáveis. O atestado servirá como justificativa para a ausência no trabalho somente se for demonstrada a incompatibilidade entre o acompanhamento do filho e o exercício da atividade, e se a assistência dos pais for indispensável e não puder ser compensada no emprego. Durante o período de licença, será assegurada a manutenção do emprego e os direitos trabalhistas. O projeto foi apresentado pelo deputado Alencar Santana, do PT de São Paulo, e o texto final foi alterado pela relatora, a deputada Denise Pessoa, do PT do Rio Grande do Sul. Ela retirou, por exemplo, a previsão de o INSS arcar com o pagamento dos empregados durante o afastamento e limitou em 14 dias por ano o período máximo de afastamento dos pais. O projeto foi criticado pela deputada Adriana Ventura, do Novo de São Paulo, que apontou prejuízo para as pequenas empresas.
18: Isso estimula absenteísmo, é uma agressão, novamente, à negociação direta entre empregadores e empregados. Mas 14 dias, a gente está falando de meio mês, onde libera, pode faltar, leva o filho e não precisa voltar para o trabalho, não é obrigado a compensar, não é obrigado a fazer nada. Então isso é uma vergonha, é um intervencionismo, não dá para ficar jogando tudo nas costas de quem produz.
17: O autor da proposta, o deputado Alencar Santana, disse que o texto final prevê medidas para evitar abusos e fraudes.
19: A deputada Denise aperfeiçoou o texto, garantindo medidas de proteção para evitar, se porventura uma pessoa queira abusar dessa lei, não possa estar usando esse recurso sem necessidade. A lei visa garantir a proteção e o cuidado à criança e permitir que a responsabilidade que o pai e a mãe têm do cuidado possa ser exercida de maneira plena.
17: O projeto que permite que pais ou responsáveis por crianças de até 12 anos se afastem do trabalho por até 14 dias por ano, sem desconto no salário, para acompanhar os filhos em caso de doença, seguiu para análise do Senado. Da Rádio Câmara de Brasília, Antônio Vital.
15: Desenvolvimento Regional.
14: Marcelo Nilo, do Republicanos da Bahia, classifica como ineficiente a gestão estadual em áreas essenciais como educação, saúde e segurança pública. O congressista alega que o Estado apresenta índices alarmantes de violência, além de infraestrutura precária nas rodovias.
11: Marcelo Nilo acusa o executivo local de descumprir obrigações. financeiras com prestadores de serviços e artistas contratados. Ele qualifica a administração do Estado como a pior da história, apontando problemas também nas políticas de geração de emprego e de proteção às mulheres.
14: Rodrigo Hollenberg, do PSB, critica o governo do Distrito Federal, mencionando uma operação policial contra autoridades do primeiro e segundo escalão da gestão atual. Para ele, os episódios reforçam a suspeita de irregularidades na administração.
11: Rodrigo Hollenberg também defende a instalação de uma CPI para investigar o Banco Master e operações envolvendo o Banco BRB. Ele afirma que a apuração dos fatos é necessária para garantir transparência e esclarecer possíveis responsabilidades.
14: Vavá, do Avante de Minas Gerais, relata preocupações de moradores do Vale do Jequitinhonha sobre a prestação de serviços públicos. O deputado informa que recebeu denúncias relacionadas às condições de estradas vicinais, transporte escolar e limpeza urbana.
11: Vavá cobra atenção dos gestores públicos da região para a aplicação dos recursos municipais e para a qualidade dos serviços oferecidos. Segundo ele, o atendimento às comunidades mais vulneráveis deve ser tratado com responsabilidade e compromisso com o interesse público.
14: Dr. Flávio, do PL do Rio de Janeiro, defende a derrubada do veto presidencial ao projeto que amplia a área reconhecida como semiárido no Estado. O deputado argumenta que a proposta beneficiaria produtores rurais fluminenses que enfrentam períodos frequentes de estiagem.
11: De acordo com o Dr. Flávio, o reconhecimento dessa área permite ampliar o acesso a políticas públicas voltadas ao desenvolvimento rural. Para ele, o projeto fortalece a produção agropecuária, gera renda e impulsiona a economia de mais de 20 municípios no interior do Rio de Janeiro.
14: Dr. Frederico, do PL, comemora a aprovação na Comissão de Legislação Participativa de moção de louvor à tratorada de Santa Rita de Caldas, realizada no município do Sul de Minas Gerais. Ele assinala que o evento reúne agricultura familiar, tradição religiosa e valorização das comunidades rurais.
11: Dr. Frederico também registra a presença de representantes da cidade de Coronel Xavier Chaves na Câmara. Ele destaca a produção rural, a cachaça mineira e o queijo artesanal, como expressões da cultura e da economia dos municípios da chamada região do Campo das Vertentes de Minas Gerais.
14: Termina agora o Jornal Câmara dos Deputados, produzido pela Rádio Câmara, com trabalhos técnicos de Emerson Urani e apresentação de Márcio Aquilissardi e José Carlos Andrade. Uma ótima noite para você.
11: Boa noite, a Voz do Brasil volta amanhã.
14: Você ouviu a Voz do Brasil.

0: você quis fazer, já que o nome é Solitário Choro, né?
1: É, porque eu tinha a banda Harmonia, aí a banda tinha parado as suas atividades, e eu em casa com o cavaquinho me senti solitário.

0: cearenses, né, Virgílio?
1: Somos cearenses, nascemos numa casa bastante musical. Meu pai era carnavalesco, campeão de carnaval. O bloco Meninas do Barulho eram vestidos, os casados vestiam-se de bailarina. Minha mãe que fazia as fantasias e ganhava carnaval geral, década de 60. O meu tio Aldo Santiago, César Santiago, meu pai. Meu tio Aldo Santiago, ele era um dos maiores colecionadores de discos daqui, de cera. E o Nireis era muito amigo dele. Então a gente todo dia tinha aquela aula, ele falando pra gente o que é que tocava ali. E o meu tio Otávio Santiago, carioca, que o meu avô era português, ele vivia viajando. E o Otávio Santiago recebeu o título. Ele foi um seresteiro renomado nacionalmente, rádio nacional. Então essa é a nossa veia musical. Então nós herdamos tudo isso, com incentivo, claro, deles. E aí, a partir da década de 80, a gente foi estudando, se preparando, tocando em grupos de samba, até chegar ao Chorinho, no Clube do Chorinho. E depois, chegamos até agora, a gente já somos aqui sexagenários, e professores, dois professores do estado. E a gente

0: inserido nesse projeto de vocês, não tenho a menor dúvida que será realizado.
1: Aliás, ele é o nosso...

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0: pauta. Qual é o tom do Ceará?
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0: pode chegar em qualquer plataforma e pedir lá Mário de Freitas, cadenciado ou solitário. Você vai ouvir a gravação original, gravada em 2004.
1: E o Regional de Família, só para fechar aqui, ele é um regional muito cultural. Ele não toca em barzinhos, né? A gente só se apresenta em festival, nas redes sociais. Estamos pretendendo fazer um projeto, vai ser um projeto ensaio aberto. Vamos fazer nos condomínios de Fortaleza. Já que é Regional de Família, vamos tocar para as famílias.
2: Claro, e tocar aqui na Alesse FM.
1: Exatamente.
2: Mário de Freitas.
0: E por falar em música premiada, né? O cadenciado, ele fez parte em 2010 no festival lá da Rádio Universitária. E ele ficou em quinto lugar na categoria instrumental e faz parte de um CD lá da, de rádios públicas, o cadenciado.
2: Não tinha como.

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